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0: Meu amigo, Relax é bom demais, hein? Uma programação gostosa pra você dar aquela relaxada nessa noite maravilhosa de terça-feira, 6 de outubro. Tempo tá passando, tempo tá voando. E aí, como é que você tá? Tá gostando do Relax? Então vamos, que o Relax é a sua última hora, segundo Relax da semana, top demais, né? Então, ó, aumenta o volume do rádio, vamos curtir, porque aqui é Relax 89, líder absoluto em audiência em toda Bahia. Daqui a pouquinho tem o pastor João Macedo trazendo palavra de vida e você não pode perder. Ótima noite pra você nos quatro pontos dessa Bahia. Noite maravilhosa de terça-feira. A melhor, viu? Líder absoluto em audiência em toda a Bahia. Rock 7.

estamos aqui no nosso Relax 89. Coisa boa, hein? Só pra você conferir agora, 9:22. Hit, o americanizado. Hit, transas.

O DJ colocou aqui RPM, colocou hit, e aí deu essa diminuída aí com Xanaia. 9:33, daqui a pouquinho eu tenho o pastor João Macedo e a palavra de vida, e você não pode perder. 9:34 agora. Saudoso Renato Russo, mais uma vez. Boa noite, ótima terça-feira, 6 de outubro.

já chegando no seu final. É, o pastor João Macedo tá por aqui, trazendo palavra de vida, viu? Faltando 13 minutinhos para as 10 da noite. Faltando 13 minutinhos, hoje terça-feira, hoje dia 6 de outubro de 2026. Meu amigo Alexandre, tudo bem, Xande? Ei, Xande, você tá em Amargosa, Xande. Perdão, Xande, vi sua mensagem agora, viu? Um abraço pra você, meu amigo, tá lá em Amargosa. Ei, Xande, que viaja. Esse Xande é um viajante, é um turista. Valeu, viu, Xande? Cadê a Alexia? Já dormiu por aí? Aí essa Alexia fica só baixando o volume, né? Alô, Alexia, aumenta o volume. Será que ela aumenta, Xande? Eita! Gente, ó, tô indo nessa, o pastor João Macedo tá chegando, viu? É, tá chegando por aqui, trazendo pra você o Palavra de Vida. Amanhã, como diz o Ney Farinha, já na meuca da semana. É, amanhã tem relax, novamente, amanhã tem o nosso relax 89. E você não pode perder, tá bom? Cheiro no coração, obrigado pela audiência, obrigado pela sintonia, né? Todo mundo aí curtindo o relax de hoje, que foi realmente bom demais. Todos os dias, né? Todos os dias o relax é bom demais, trazendo a programação, né? Muito bacana no nosso, na nossa GQFM, líder absoluta em audiência, tá bom? Beijo no coração e até amanhã. Minha última, essa daqui, eu sempre, né, encerro com ela, volta e meia tô encerrando com ela, que é uma música que marcou lá os anos 80 do The Beatles. Até amanhã, 20 horas, 8 da noite. Pastor João Macedo tá chegando.

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1: Ah, que bom poder estar aqui depois do meu amigo Wellington Ferreira. 22:03, boa noite. Sejam bem-vindos ao programa Palavras de Vida. Programação especial para um fim de noite de muita paz, comunhão, presença de Deus em nossas vidas. Onde você estiver chegando ou saindo, você na rodovia, na estrada, no sítio, na chácara, na fazenda, no povoado, no bairro, no centro, na avenida, onde você estiver, olha, abraço fraterno, saúde e paz para você. GQFM não para, né? E aqui nós estamos, depois de vários programas, nós chegamos para somar, para ser bênção com todos vocês. Nosso fim de noite é abençoado, é feliz, é fortalecido, é renovado. E você vai dormir em paz, ouvindo louvores, que são canções que eu seleciono, preparo para você, mensagens para falar ao seu coração. Mensagens essas que transmitem paz, tá bom? Olha, reflexão da palavra de Deus. Eu sempre digo uma coisa, amigo. Não estou aqui em nome de uma igreja, de uma religião, tá bom? Eu estou aqui no nome tão lindo, que é o nome de Jesus. Estou aqui para somar com você, para ser bênção para a sua vida, tá certo? Respeito você, considero você, que tenhamos o amor de Cristo em nosso coração, tá bom? Olha, e que Cristo seja o nosso alvo, o nosso propósito. Ele é o Salvador da humanidade, Ele é o Salvador de todos nós. Só Cristo é capaz de nos salvar. Nosso tema de hoje, gente, é aproveitando. É isso mesmo. Aproveitando a oportunidade. É isso mesmo. Isso mesmo. Eu quero deixar um versículo que é Efésios 5, 16. Remindo o tempo. Algumas traduções. Aproveitando o tempo. Ou aproveite a oportunidade. Quem está te falando é quem já completou 54 anos de idade. Posso falar para você uma coisa? O tempo passou rápido demais, gente. É verdade. Nós começamos uma semana. Daqui a pouquinho já terminou a semana. O dia passa. O tempo passa. Quem diria que eu ia ser avô? Já pensou? Hoje, 3 filhos casados. Como diz por aí, o ninho tá vazio. O ninho, todo mundo voou, viu, gente? Todo mundo voou. O ninho tá vazio. A casa só tá eu e a comandante. É sério. É a vida. Essa é a vida que passa. Escute. Só não pode passar a palavra de Deus na nossa vida. Escute, amigo. Não perca a oportunidade. Sério. Se a oportunidade bater na tua porta, entre por essa porta. Sério. Aproveite a oportunidade. Os dias estão abreviados. Parece que está tão rápido a coisa. Olha, nós já estamos na terça-feira. e daqui a pouquinho nós já estamos dizendo assim, gente, até segunda. Daqui a pouquinho nós estamos dizendo, chegou o Natal. Daqui a pouquinho estamos dizendo, feliz ano novo. O tempo, os tempos estão abreviados. E as oportunidades passam. O nosso tema hoje é: aproveite a oportunidade para amar, para perdoar, para servir, para abraçar. Aproveite a oportunidade para fazer o bem. Aproveite a oportunidade para viajar, para trabalhar, para sentar com seu filho. Daqui a pouco está todo mundo grande. Com a sua filha, com o neto, com a neta. Aproveite para fazer o almoço em família, para sorrir, para contar histórias, como diz meu irmão, mas o Everaldo, contar resenhas. É ou não é? Falar resenha, acho que é isso. Marque o almoço, marque a oração, marque o café, marque o esporte. Aproveite a oportunidade. Viva, porque o dia de amanhã nós não sabemos. No dia de amanhã, onde nós estaremos? Viva a vida. Aproveite a vida. Aproveite um momento para curtir sua família, para almoçar juntos, para ir a um passeio, para ir chupar um picolé. É, aproveite a vida. Aproveite a vida para ver. Lembra que semana passada eu citei sobre algumas maravilhas de Deus? Você lembra disso? Aproveite a vida. Aproveite para ligar para um amigo. Aproveite para orar por alguém. O amigo, tô te mandando essa oração. Como é que você tá, rapaz? Não te vi mais. É isso mesmo, faça isso. A vida, ela passa. Eu quero orar por você agora. Te louvo, Senhor, te agradeço por esta noite tão linda, tão abençoada que o Senhor nos deu. Pelo fôlego de vida, pela paz, pela esperança, pelo seu amor, pelo perdão dos meus pecados, pelo amor que o Senhor tem por mim. Eu sei que se o Senhor fosse olhar as nossas falhas, ah, Senhor, está escrito que as suas misericórdias são as causas de não sermos consumidos. Ah, meu Pai, tenho muito que te agradecer, porque eu sei que tem tantas vidas agora que estão atrás de uma cela, encarcerados. Alguém está no corredor de um hospital agora. Alguém está agora acidentado. Alguém está agora no vale da sombra da morte. Alguém está agora desenganado. Alguém está agora em uma UTI. Ah, Senhor, nós oramos. Oramos por aqueles que estão acamados, doentes, enfermos. E nossa oração também, Pai, é para te agradecer o quanto o Senhor tem cuidado de nós. O quanto o Senhor tem sido o nosso refúgio, a nossa fortaleza, socorro presente nas nossas angústias, amigo certo de todas as horas das nossas vidas. Meu muito obrigado, Senhor. Meu Deus, dê um presente para esse casal. Dê um presente para esse filho, para para esse pai de família. Dê um presente para ele agora, Senhor. É o meu clamor, minha oração, em nome de Jesus. Em nome de Jesus. Amém. Vamos juntos. Palavras de vida. Boa noite.
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1: Esse louvor, gente, é uma homenagem para todos os casais.
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0: Ai, gente, é bonito demais, Daniel e Samuel, Abelha e Mel. Bacana, não é? Para todos os casais, esse final de noite, ouvindo o pastor João Macedo, até as 23h30, hoje é terça. Terça-feira, dia 6 de outubro. Vamos pra frente, minha gente. Que bom poder estar aqui, poder evangelizar, anunciar a paz. O mundo precisa de paz. Você precisa levar, você precisa ouvir, você precisa aceitar essa mensagem de paz. Só Ele, só Cristo tem a paz para os nossos corações. Olha, deixa eu passar o telefone do estúdio, eu não passei ainda. Vamos lá, é o 98846-1549. Repetindo, 98846-1549 é o telefone dos estúdios GQFM 89,7. Nosso fim de noite, por aqui, você ouvindo palavras de vida. Juntos vamos adorando a Jesus. A você que chegou em casa agora, você que está chegando, você que está no carro, obrigado pela carona. Você chegou do curso, da faculdade, da viagem, do trabalho, de tantos desafios, tantas coisas, né? Mas sintonizado aqui conosco, obrigado. Obrigado mesmo. Saber que você está aí acompanhando, adorando a Jesus conosco, tá bom? Vamos seguindo, vamos lá. 22h18. Daqui a pouquinho tem pastor Wilson e uma mensagem para nos abençoar.
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0: Mais uma canção bonita com Ana Nóbrega, Oceanos.

aqui pra nós, gente, que música bonita, fala a verdade. Final de noite muito especial, receba paz. Ei, nada de turbulência, receba paz na sua casa, receba paz. Que o seu lar seja abençoado por Deus. Todas as turbulências sejam repreendidas. E que haja paz no seu viver, no seu íntimo, no seu coração, na sua vida. Inclusive, essa foi a primeira palavra que Jesus falou aos seus discípulos. Quando ele ressuscitou, ele falou com seus discípulos: haja paz. Ele usou a palavra paz seja convosco. Precisamos desta paz no nosso coração. Precisamos muito, muito, muito.

0: Muito bem, gente, nós estamos por aqui com a pausa. Nós temos uma chamada, vamos ouvir. Eu já volto com vocês.
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0: 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Vamos seguindo, vamos lá? Vamos seguindo, tem muita coisa boa. Tem mais uma canção bonita aqui, mais uma mensagem linda. Cadê o louvor? Cadê o louvor? Cadê o louvor, pastor João? Cadê o louvor? Oh, Jesus Cristo dos crentes. Nós vamos ouvir a canção bonita. Cadê? Esse aqui, ó. Esse. A carta do rei. Está escrito assim: o Senhor conta contigo. É um louvor muito bonito. Com Elias Silva, né? Elias Silva que canta. Essa mensagem é muito bonita. Vamos ouvir. 22:29. Às 23 tem aquele encontro forte de oração. Vamos clamar a Deus às 23:00.

0: Ele nunca deixou de ser soldado. Mesmo ferido, nunca deixaremos de ser soldados. A carta do rei, coisa linda. Ele, Elias Silva, cantando bonito nesta noite de... ia falar de quinta-feira, de terça-feira. Vai, pastor Wilson, entrega a mensagem de Deus aí, meu amigo.
1: A paz do Senhor a todos que vamos ouvir nesse momento. A paz do Senhor, o pastor João, que está aí fazendo um excelente programa. Vamos ser edificados? Então vamos lá. Palavra de vida para todos nós. Isaías, profeta Isaías, capítulo 41, versículo 10. Diz assim: não temas, porque eu sou contigo. Não te assombres, porque eu sou o teu Deus. Eu te esforço, te ajudo, te sustento com a destra da minha justiça. Minha gente, sabemos que a palavra do livro do profeta Isaías, primeiramente, ela é direcionada a uma nação. Então, se há uma nação, é a um coletivo de pessoas. E qual a nação? A nação de Israel. Deus tem como intuito aqui, usando o profeta Isaías, para levantar, né, a estima, levantar a confiança, levantar a esperança do seu povo no tempo da adversidade. Uma cena vai acontecer daqui uns dias dentro da casa do pastor João. É a mesma que vai acontecer aqui na minha casa. Pastor João e eu, ambos somos avós. O pastor João já tem uma coletânea de netos. Eu só tenho um. Acontece que nós temos netos agora, que a diferença é quase de um mês de um para o outro. Então vai acontecer na casa dele, vai acontecer na minha. Qual situação? Sabe aquela situação de você pegar uma criancinha e colocar ela em pé no chão, tirar do colo, colocar em pé no chão, você dá um passo ou dois para trás, aí você olha para ela, você vai fazer um sinal com a mão chamando e vai ficar na frente dela com as mãos estendidas dizendo: vem, vem, vem. Essa situação ocorre quando a criança já está mais endurecidinha, ela já gatinhou e agora você está preparando ela para andar. Para preparar ela para andar, você vai desafiá-la. Todavia, você não vai deixá-la só. Você vai estar à frente dela, chamando ela para vir ao teu encontro. Você não vai usar a expressão, mas é isso que você vai dizer para essa criança: não temas, vem, eu estou aqui. Você vai estar ali como seu avô, como avô, como pai. Eu, no meu caso, avô, o tio, a tia, vai fazer isso com a criancinha, chamando ela: vem,

melhor para ela. E você sabe que se você não desafiá-la, ela não sai do lugar. Não temas, é isso. Desafios proposto. Na tua frente está o teu Deus. Em você está o desafio. Você precisa sair do lugar. Você precisa andar. Você precisa enfrentar. Você precisa caminhar. Pode ser que bata um medo quando der o primeiro passinho ou o segundo, mas o teu Deus estará ali na tua frente para não deixar você vacilar, tropeçar, cair, se machucar. Eu leio para vocês o Não Temas do profeta Isaías, uma passagem conhecidíssima. Sabe por que ele está dizendo não temas? Verso 10: não temas, porque eu sou contigo. Quando vier desafios, adversidades, medo, dúvida, desespero, caminha. Não fique parado. Enfrenta. Porque na tua frente está o teu Deus, com as mãos estendidas. E se for pro pior acontecer, ele te sustenta com a mão dele. Ele te esforça. É isso. Não temas. Caminha. Não é para desanimar, se entregar, se jogar na cama e dizer: tô com depressão, tá bom para mim. Não. É um desafio para você melhorar. É uma guerra para você vencer. É uma batalha para você conquistar. Oh, aleluia. É uma situação para você crescer. Meu Deus, meu Deus. É uma motivação para sua história mudar. Então, seja o que vier, não temas. Faz o que o pai ensinou a criancinha, a mãe ensinou a criancinha: ande, sai do lugar, vem pra cá, vem pra cima, tô na tua frente pra te ajudar. Deus te abençoe, palavra de vida pra todos nós.

Aí nós conferimos o pastor Wilson em São Paulo. Ele manda mensagem todos os dias. É meu irmão caçula e tem sido uma bênção as reflexões. E acaba que eu também me alimento aqui da poderosa palavra de Deus. A palavra de Deus, ela é um alimento, é a fonte de vida para nós, né? A palavra de Deus é um pão que nos alimenta. Jesus disse: eu sou o pão da vida. Então, é maravilhoso nós nos alimentarmos. O Salmos diz assim: que lâmpada para os meus pés é a tua palavra e luz para os meus caminhos. Nosso tema hoje é oportunidade. Eu estava falando no começo do programa e sobre o tempo, né? O tempo é passageiro. Hoje nós estamos já praticamente finalizando a terça-feira. Já estamos no dia 6 de outubro. E o versículo, Efésios 5:16, remindo o tempo, aproveitando o tempo, aproveitando as oportunidades. Não é isso, meu amigo Milton? Ele apareceu, que maravilha. Então, gente, temos que aproveitar as oportunidades, porque somos cercados e desafiados todos os dias de problemas, de desafios, e às vezes aquilo que pensamos que poderá ser o nosso fim pode ser a nossa oportunidade. Tanto que eu aprendi sobre a palavra crise, e os pastores diziam assim, principalmente na época de pandemia, né, em algumas palestras, eu lembro-me, meu amigo Milton, que alguém dizia: na crise tira o S e fica a palavra crie. Crie o quê? Uma oportunidade de você subir degraus. A vida, ela é de oportunidades. Obviamente que tem pessoas que querem as coisas. Já viu aquela ansiedade do elevador? Você não fez isso? Fez? Conta pra mim. Chegou na porta de um elevador, apertou o botão. Tem gente que faz assim. Demorou um pouquinho, a pessoa vai lá e aperta de novo. Pra quê? Já não apertou, bênção? Hein, abençoado? Já não apertou? Por quê, pastor? Porque nós queremos as bênçãos pelo elevador. Queremos as bênçãos de forma rápidas. Quem se formou, quem hoje tem uma formação, um diploma, um canudo, um certificado, quanto tempo você teve que investir, você teve que esperar, você teve que estudar, você teve que economizar, e a oportunidade veio, você abraçou e as coisas aconteceram na sua vida. A vida, ela é de oportunidades. Quero deixar bem claro que o meu pensamento é que tem oportunidades na nossa vida que são únicas. Hoje eu entendo a colocação do apóstolo Paulo, Efésios 5:16, remindo o tempo. Ele está dizendo assim: aproveitando o tempo. Ele está dizendo assim: aproveitando a oportunidade.
É isso mesmo. Já viu aquele ditado: um raio não cai duas vezes no mesmo lugar. Aproveite o tempo. Aproveite a oportunidade que Deus está nos dando. Marque aquele almoço, sério. Marque aquele café. Marque aquele aniversário. Marque a viagem para perto, para longe, mas marque. Tire um tempo do teu dia para mandar a mensagem para alguém. Às vezes a pessoa, meu irmão Milton, vai estar lá tão triste, mas quando ouve uma mensagem, ela vai se fortalecer. É um gesto, é uma oportunidade que você tem. Por quê, pastor? Porque o dia da morte ninguém programa. O dia ruim ninguém programa. Alguém me ouve? O dia mau nós não programamos. São dias que surpreende o homem, que surpreende as nossas vidas. Nós não marcamos. Quantas pessoas saíram de casa hoje? Não voltaram. Quantas pessoas que passaram para o estágio celestial foram promovidas aos céus? Não vão abraçar mais ninguém, meu irmão Milton. Então, nós temos que programar as coisas boas, agendar uma palavra, um gesto, um carinho, uma consideração, perdão, porque oportunidades são únicas na nossa vida. Tem pessoas que não sabem o que é ouvir uma palavra dizendo assim: eu lhe amo. Nunca mais ouviu, nunca ouviu isso. Um abraço paterno, um abraço de irmão, de amigo, isso traz cura, traz cura. Uma palavra traz edificação, uma palavra traz transformação. Mas nós estamos atarefados, nós estamos cheios de tantas coisas e nós não paramos para ter oportunidades com os nossos amigos, para sorrir, para dar gargalhadas, para contar histórias. Não temos um tempo para abraçar. Não temos um tempo para sentar no chão como uma criança e com uma criança. Estamos distantes, porque nós estamos envolvidos com a ciência, com a tecnologia, resolvendo coisas pelo aplicativo. Estamos envolvidos no estudo e usamos o computador, usamos a tela, e os dias estão sendo abreviados. Gente, eu já tô cheio de cabelo branco. Você crê nisso, gente? Tô cheinho de cabelo branco. Quem diria, hein, meu irmão? É, meu amigo. Já pensou? É assim. Esta é a vida. Já começou a aparecer uns sinais assim, ó. Que os cabelos da frente tá indo tudo embora. É a vida. Qual? Eu vou fazer uma pergunta. Qual é a oportunidade que você está esperando? Abrace. Abrace a oportunidade. Não jogue fora a oportunidade. Há um livro, e desse livro saiu várias crônicas, pensamentos, palavras,
E esse livro diz que tem três coisas que não voltam nunca mais. Três coisas que não se repetem mais. Uma palavra dita, ela não volta nunca mais. Uma palavra dita. Uma flecha atirada. Atirou, já foi. A flecha já foi atirada. Uma palavra dita, uma flecha atirada e uma oportunidade perdida. A oportunidade perdida, ela não se repete mais. Se a porta se abriu, entra por ela. Se a bênção chegou, abrace a bênção. Não fica com coisinhas, não, meu amigo. Abrace a oportunidade. Não fique esperando por alguém. É Deus que está dando a oportunidade. Entra pela oportunidade. Abrace o que Deus tem para a tua vida. Você está me ouvindo? Você está debaixo de uma promessa de Deus. Abrace a promessa de Deus, porque amanhã poderá ser muito tarde. Aproveite a oportunidade. Efésios 5:16, remindo o tempo, porque os dias são maus, os dias estão abreviados, a semana passa rápido, o mês passa rápido, o ano tá, daqui a pouquinho estamos dizendo feliz ano novo, feliz Natal. Vamos tomar suco de uva da Aurora, vamos embora. É ou não é? Porque o tempo está passando e Deus está te dando a oportunidade de você servir, de você amar, de você abraçar, de você ligar para alguém nesta quarta-feira. Se não puder ligar hoje, ligue na quarta. Ligue para alguém. Tem um gesto. Você sabia que a tua palavra pode levantar a vida de alguém? Sua palavra pode abençoar alguém. Deus nos deu lábios para abençoar. Deus nos deu lábios para edificar. Deus te deu ousadia para executar o intento do Senhor. Abrace a oportunidade, meu amigo, que Deus está te dando nesta noite de terça-feira. Abrace com essa oportunidade. Eu vou seguir aqui para orar, mas eu quero mandar um abraço aqui para alguns amigos que chegaram por aqui. Vamos embora? Deixa eu ver. Já mandei um alô pro Souza Andrade, missionária Nice. Quem mais está comigo aqui? Evangelista Miqueias. Ô Miqueias, abração, aparece, viu? Bom te ouvir, ele disse aqui, um abração. Milton Gomes, meu amigo, meu irmão. Edinalva Soares, mandando a paz do Senhor. É Linde Nalva, é, clame e Deus quebrará todas as correntes, amém. É Meire Mota, eu acredito que é isso. Lene Gomes, Deus é maravilhoso. E Malene, Tatiana Oliveira, é Geilma, Beto Novaes, Maria Pereira, Almir Filho, Lorena Borges, Edilza Soares. Oração para a família da irmã Maria Neia Miranda. Vamos orar, sim. Vamos interceder logo após esta canção bonita que vem chegando por aqui, né? Com Samuel Mariano. Vamos ouvir.

0: Aproveite a oportunidade, aquilo que para você pode ser o fim. Na sua mente, na minha mente, pode ser o fim. Pode ser o recomeço de uma grande obra que Deus tem para nós. Abraço pro Vinícius, final do telefone 5576. Também saudações. Deixa eu ver quem colocou aqui, acho que é Nino. Colocou aqui para nós. Buscai o Senhor enquanto se pode achar. Verdade. É isso mesmo, irmão. É isso mesmo.
1: Pode ser mais alto?
0: Aquilo que pro gigante era o fim de Davi, era oportunidade para Davi. O gigante menosprezou Davi. Ih, rapaz. Lá vem esse rapazinho aí com estilingue na mão, com badoque. Eu sou por acaso, vem com pedrinha na mão. Que ele desprezou para Davi, foi uma oportunidade de derrubar o gigante. É aquilo que é o fim. Deus pode botar uma vírgula e nos dar a vitória. Deus é um Deus de recomeço. Deus é um Deus de oportunidades. Deus sempre esteve em busca de nós. Desde Gênesis 3, deixa eu ver. Gênesis 3:9. Deus foi buscar Adão, dando oportunidade para ele de se redimir. Ele, quando peca, vai tentar se esconder de Deus. Acredita num trem desse? Como diz o mineiro, ai. Hein? Foi tentar se esconder de Deus, minha gente. É ruim, hein? Deus falou assim: Adão, onde é que você tá, rapaz? Venha cá, eu sou o Deus do recomeço. Eu sou o Deus das oportunidades, rapaz. Ô Adão, eu não jogo ninguém fora, não, rapaz. Eu sou o Deus da restauração. Eu sou o Deus da libertação. Ei, o mundo descarta, né? Joga fora. Isso aí pra mim. Agora não me serve mais. Mas Deus não. Deus não joga ninguém fora. Deus é o Deus de oportunidade. É o Deus que te colocou aí nesta noite para ter a oportunidade de reconciliação, a oportunidade de falar com Ele, a oportunidade de clamar a Ele, de servir a Ele. Deus é um Deus de oportunidades. Fazer o bem é hoje, amar é hoje, perdoar é hoje, abraçar é hoje. Resolver as pendências é hoje, porque amanhã não nos pertence. Jesus abriu a boca e disse: basta cada dia o seu mal. Aí ele diz assim: ó, busque primeiro o reino de Deus e a sua justiça, e todas estas coisas vos serão acrescentadas. Talvez Deus te colocou em um problema, né? Insolúvel. Mas isso vai te fazer uma pessoa melhor. É a oportunidade de você dar a volta por cima. Não depende de ninguém para Deus fazer, porque quando Ele quer fazer, Ele faz. Ele que manda, Ele que ordena. A esse Deus eu clamo, eu busco. A esse Deus eu invoco nesta noite. Ah, meu Deus. O Senhor é o meu amigo, o meu pai, o meu professor, o meu mentor, o meu ajudador. Oh, meu Deus, eu te louvo, porque eu sei que nesta noite o Senhor está fazendo uma grande obra. Por isso, Pai, eu te louvo de todo o meu coração, de toda a minha alma, de todo o meu ser, de todo o meu entendimento, Pai. Ah, meu Deus, o Senhor é grande, tremendo e fiel e verdadeiro, poderoso para fazer maravilhas em nossas vidas. Meu muito obrigado, meu Senhor, porque este é o dia que fez o Senhor. Recogigemo-nos e nos alegremos-nos nele. Obrigado, Jesus, por tudo. por esta manhã que o Senhor me deu, por esta tarde, agora por esta noite. E pela madrugada que ainda vai chegar, Pai. E com grande responsabilidade é que eu estou orando, meu Deus. Orando por tantas vidas, por tantos lares, por tantas as famílias. Oh Deus, esse pai de família, esse homem da casa, essa mulher, esse filho, esta filha. Oh Deus, traz saúde, traz paz, traz prosperidade, traz esperança, traz transformação. Ah, meu Deus. O Senhor é poderoso, é lindo, é fiel. É verdadeiro, capaz de ouvir as minhas humildes palavras. Cada pedido de oração apresento no teu altar. Esse copo com água, essa fotografia, essa chave, esse documento, eu apresento no teu altar. E creio na providência divina. E creio na providência do alto céus. Nesta manhã gloriosa, nesta manhã tão abençoada, oh Deus, cada nome que está aqui eu apresento no teu altar, cada nome. É a fé da tua filha, é a fé da tua serva, Pai, em colocar o nome aqui nessa tela para nossa intercessão, para o clamor. Ó Deus, estenda tuas mãos para abençoar, para revigorar, para fortalecer, meu Deus. Em nome de Jesus, meu Pai. Em nome de Jesus.

Tá aí, gente, depois da oração, que canção bonita com Renascer. Renascer, praise, praise, escape. Bonito demais, 23:15. Ah, gente, que noite especial. É só aqui, Palavras de Vida, Jequié FM 89,7. Deus te abençoe muito, mas muito, mas muito. Muita saúde, muita paz. Aproveita a oportunidade.

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3: 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Nosso fim de noite é abençoado, é feliz. Que noite de paz, né? Que paz. Louvores que transmitem a paz. Mensagens que transmitem a paz.

ficando por aqui. Graças a Deus por esta noite tão especial. Prometendo voltar amanhã, se Deus assim nos permitir. Desejar a vocês uma ótima noite, né? Bom descanso, com muita paz no seu coração. Obrigado você. Todos os dias acompanha aqui vários amigos, aqueles que se manifestam, que falam, outros que estão acompanhando no silêncio, na paz, aí na sua casa. Nossa consideração por todos vocês e com certeza Deus continuará nos abençoando e muito, e de maneira muito, mas muito especial. E dizer que, se Deus assim nos permitir, amanhã nós estaremos de volta com vocês, tá bom? Amanhã estaremos de volta aqui para falar do amor de Jesus. Eu sempre uso assim essa palavra, né? Foi ele que mandou pregar, foi ele que mandou evangelizar. Então, segue por aqui a programação da GQFM, mas amanhã, se Deus quiser, estaremos de volta com vocês, tá certo? Abraço fraterno, uma ótima quarta-feira, saúde, muita paz. Olha o conselho, hein? Aproveite as oportunidades.

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Boa noite, queridos ouvintes. Que bom ter você aqui comigo. É Jorge Ventura quem te recebe, de coração aberto, para mais uma jornada de afeto no Songs by Night. Sinta-se em casa, sinta-se acolhido neste nosso oásis de serenidade, um refúgio suave no meio da noite. Nesta nossa primeira parte, a gente quer que você relaxe, que você se permita desconectar do corre-corre do mundo lá fora e se conecte com o que realmente importa. Este é um espaço de companhia, de tranquilidade, onde a gente celebra a vida, o amor e cultiva o otimismo que tanto precisamos. Afinal, a música tem esse poder, não é? De abraçar a alma, de nos trazer aquela paz que a gente busca, de contar histórias, de sussurrar poesias, de renovar a nossa fé em cada nota. Eu sempre digo que cada um de vocês é único, e é com essa verdade no peito que construímos este programa. Com recados que emocionam, com a beleza do folclore que nos lembra nossas raízes e com a leveza dos versos que nos fazem sonhar. Que esta noite seja leve para você, que as canções que selecionamos toquem fundo aí dentro. E para começar essa nossa conversa musical, essa troca de energias, eu preparei uma canção que fala de um diálogo muito particular, um desejo de conexão que muitos de nós já sentimos. É uma balada que nos convida a olhar para cima e, quem sabe, conversar com a lua. Prepare o coração, porque vem aí o talento inconfundível de Bruno Mars com Talking to the Moon.

noite, queridos ouvintes. É uma alegria imensa estar aqui com você, na sua companhia, neste refúgio de paz que é o Songs by Night. Nosso encontro

nos convidam à confiança e à tranquilidade. Ouça com o coração. Aquele que habita no esconderijo do Altíssimo, à sombra do Onipotente, descansará. Direi do Senhor, Ele é o meu Deus, o meu refúgio, a minha fortaleza, e nele confiarei. Que estas palavras de fé e esperança possam acalmar o seu coração e trazer uma doce paz à sua noite. Que você sinta esse abraço, essa conexão que nos une por aqui. E para continuar essa jornada musical, com muito carinho, a próxima canção em som.

noite, meu amigo, minha amiga, que nos acompanha aqui no Songs by Night. Que alegria compartilhar esses momentos de calma, de pura conexão com a alma, não é mesmo? A vida corre, os dias são cheios, mas aqui, neste nosso espaço, a gente encontra um respiro, um abraço em forma de melodia, de palavra amiga. Eu sou Jorge Ventura e é um privilégio imenso

A prova de que amor, fé e esperança sempre florescem. Nesta primeira parte do nosso programa, procuramos acalentar o coração, tocar nas emoções que guardamos em silêncio. Que cada nota, cada pensamento tenha sido um bálsamo para a sua jornada. Um convite para olhar a vida com mais carinho, mais otimismo. Agora, faremos uma pequena pausa. Não se afaste, viu? O Sons by Night volta rapidinho, com mais canções que abraçam, histórias que inspiram e a nossa companhia. Fique por aí, a gente já retorna para essa jornada juntos.

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Boa noite, meu amigo, minha amiga. Que alegria imensa ter você de volta aqui com a gente nesta segunda parte do Songs by Night. É sempre um refúgio, um abraço, ter a sua companhia, sentir essa conexão que nos une, sabe? A vida, muitas vezes, nos convida a fazer juramentos, não só com palavras, mas com o coração. São aquelas promessas silenciosas de amor, de lealdade, de permanecer ao lado, não importa o que aconteça. É a certeza de que a felicidade do outro é também a nossa, e que em meio a tudo, o amor prevalece. E é sobre esse compromisso, essa entrega total de alma e coração, que a próxima canção fala. Lançada em 2005, ela se tornou um hino para todos que acreditam na força de um amor que

ti, meu amigo, minha amiga, que alegria imensa ter você aqui com a gente nesta segunda parte do nosso Songs by Night. É sempre um refúgio, um oásis de serenidade, saber que estamos conectados, coração a coração, alma a alma. Eu sou Jorge Ventura e cada voz que chega até mim, cada mensagem, é como um abraço que sinto daqui. E por falar em abraços, em conexões, chegamos agora ao nosso querido quadro, o WhatsApp do Coração. Um espaço onde a gente compartilha sentimentos, desabafos e também a beleza que mora nas palavras. Recebi uma mensagem tão linda, um poema que tocou profundamente e quero dividir com você. Escute com carinho. Nos labirintos da vida, onde a alma por vezes se perde, há um fio.

É exatamente isso que buscamos aqui no Songs by Night. Enxergar a beleza, mesmo nas pequenas dores, e celebrar a vida, o amor, a esperança que nos move. Saber que a luz sempre reacende, que um novo amanhecer de sentimentos está sempre por vir. Fique com a gente, porque a noite ainda reserva muitas emoções, muita música para embalar

noite, meus queridos amigos do Songs by Night. Que bom ter você aqui com a gente, abraçando a alma, celebrando a vida, nesta que é a segunda parte do nosso encontro. É um privilégio enorme poder compartilhar esses instantes de carinho e afeto, de histórias que tocam o coração e melodias que fazem a gente sentir. E por falar em sentir, meu muito obrigado a você que está no seu trabalho, dedicando a sua noite e ainda assim nos faz companhia. Sua sintonia é nosso maior presente. Agora vamos fazer uma pequena pausa, um respiro musical. Mas já já eu volto com mais emoção e mais canções especiais para sua noite. Fique com a gente.

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Boa noite, meus queridos amigos e amigas do Songs by Night. Que alegria, que bom que você permaneceu aqui conosco, pertinho do coração. Estamos de volta para a sétima parte do nosso

0: canção é um convite para sentir, para se deixar levar. Aquele momento especial está chegando.
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queridos ouvintes. Que bom ter vocês aqui, comigo, com a gente no Songs by Night, nessa que já é a sétima parte do nosso encontro. Recebemos tantos recados lindos, mensagens que chegam ao coração, declarações de amor, de amizade, de carinho. É bonito demais ver como a gente se conecta, não é? Como o amor pulsa em cada um de vocês e encontra um jeitinho de se expressar aqui, nessa nossa sintonia. O amor, o amor é a força mais bonita que existe, capaz de curar, de unir, de nos fazer enxergar a beleza até nos dias mais cinzentos. E é por isso que Songs by Night existe, para ser esse abraço quentinho na sua noite, para nos lembrar que mesmo distantes, estamos juntos. Que cada história, cada sentimento, cada palavra tem um lugar especial aqui. E falando em abraços, a canção que vem agora é para você que se declarou, para você que recebeu um recado especial e para você que simplesmente está aqui, compartilhando essa melodia, essa emoção, para você que faz a nossa noite ser tão única.

noite, meus queridos ouvintes. Que alegria ter você aqui comigo na nossa sétima parte do Songs by Night. É uma jornada de afeto, não é mesmo? Onde a gente se conecta, compartilha um pouco da vida e deixa a música abraçar a alma. Eu sinto cada recado, cada história que chega e me alegra saber que estamos juntos nessa sintonia de amor e otimismo. Quem tá gostando, manda um sinal de fumaça, um coraçãozinho no nosso aplicativo. É pra você que a gente faz tudo isso, sabia? Pra te acolher, pra te fazer sentir especial. Agora, a gente faz uma pequena pausa, um respiro, mas é rapidinho. Logo, logo eu volto com mais emoção, mais poesia e mais músicas que tocam o coração. Não sai daí, viu? A gente se encontra já já, pra continuar essa noite linda de celebração à vida.

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noite, meus queridos ouvintes. Que bom ter você aqui com a gente em Songs by Night. Estamos de volta para a nossa oitava parte. E que delícia é compartilhar esse momento.

noite, meu querido, minha querida. Que bom ter você aqui comigo, nessa nossa conversa que abraça a alma. Na oitava parte do nosso Songs by Night, a gente segue navegando por sentimentos que nos fortalecem, né? Às vezes o caminho parece escuro, as dúvidas pesam. Mas é justamente aí que a gente precisa acender a chama da esperança, daquela fé que nos move. Lembre-se, mesmo nos momentos mais difíceis, existe uma beleza escondida, uma lição a ser aprendida, um amor que nos espera. Permita-se sentir, permita-se curar, permita-se florescer. Você é único, especial, e a sua jornada tem um valor imenso. Acredite na força que mora aí dentro do seu peito. E para te acompanhar nesse abraço de carinho, a próxima canção chega agora, direto pro seu coração.

Boa noite, meus queridos amigos da alma. É sempre um prazer imenso ter você aqui, comigo, dividindo mais um pedacinho da nossa noite. Chegamos ao final desta oitava parte do Songs by Night, mas não é um adeus, viu? É só um respiro, um pequeno intervalo pra gente recarregar as emoções. Quero que você sinta o meu abraço de gratidão por me permitir entrar na sua vida, na sua casa, no seu coração. Sua presença faz toda a diferença. Daqui a pouco eu volto com mais afeto, mais poesia e as canções que acalmam e inspiram. Não sai daí não, a gente continua essa linda jornada juntos, tá bom?

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Boa noite, meus queridos amigos. Que bom que estamos de volta, juntinhos aqui no Songs by Night, nesse nosso cantinho especial de emoção e de afeto. É sempre uma alegria imensa ter a sua companhia, sentir essa conexão que nos une através de cada melodia, de cada palavra, de cada história que compartilhamos. Eu sei que a vida às vezes nos coloca em caminhos distantes, nos faz sentir a falta de alguém, ou até mesmo nos leva a refletir sobre o que realmente importa. É nessas horas que a música chega, como um abraço apertado, uma ponte que encurta distâncias e acende a chama da esperança em nossos corações. Que a gente possa sempre cultivar o amor, a presença, a memória de quem nos faz bem. E pensando exatamente nesses sentimentos, nesse elo que o tempo não apaga, que a gente segue em frente nesta nona parte do programa. Com vocês, para tocar bem fundo na alma, uma canção que fala de saudade, de laços que permanecem. Nickelback, com Far Away.

noite, meu querido, minha querida. Que bom ter você aqui, pertinho. Nesse abraço de melodia que é o Songs by Night. Estamos na nona parte do nosso encontro. E cada instante é feito para tocar sua alma. Para te lembrar que você é único, especial. Às vezes a gente se sente um pouco perdido, não é? A vida traz seus desafios, suas dores. Mas eu quero que você se lembre de uma coisa. Algo que ouvi uma vez e me tocou profundamente. Entrega o teu caminho ao Senhor. Confia nele. E o mais ele fará. É uma promessa de que não estamos sozinhos. Que há uma força maior. Um amor incondicional que nos ampara. Nos guia. Mesmo quando a gente não vê a luz no fim do túnel. É essa fé que nos sustenta. Que nos dá a coragem de seguir em frente. De acreditar que depois da tempestade, o sol sempre volta a brilhar. E que o amor, ah, o amor é a maior de todas as forças. O elo que nos conecta, que nos cura. Que essa mensagem de otimismo e de amor possa acalentar seu coração agora. E para seguir nessa nossa jornada de afeto, vem comigo, porque a próxima canção já está pronta para te embalar.

Boa noite, meus queridos amigos do coração. Que bom ter vocês por perto, né? Sentindo essa melodia que abraça, que acalma a alma e nos lembra da beleza da vida. É um privilégio, de verdade, poder dividir esses instantes de afeto com cada um de vocês. Esta nona parte do nosso Songs by Night está chegando ao fim, mas a nossa jornada de carinho continua, viu? Eu quero aproveitar para enviar um abraço bem quentinho, um abraço de amigo, para você que está aí me ouvindo, me permitindo ser um pouquinho da sua companhia. É só uma pequena pausa, um respiro para a gente recarregar as energias. Porque na nossa próxima parte, a décima parte do programa, eu volto com mais histórias que inspiram, com mais músicas que tocam fundo. E teremos, claro, o nosso amado quadro Minha História. Então, não saia daí. Fique conosco. Jorge Ventura volta.

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noite, meu querido ouvinte. Minha querida ouvinte, que bom ter você aqui de novo, pertinho, no nosso Songs by Night. Estamos de volta para a décima parte do nosso encontro. E é sempre uma alegria, uma honra, poder dividir esses momentos com você. A vida, muitas vezes, nos convida a buscar algo mais, a ir além do que os olhos veem. É um chamado do coração, uma melodia que ecoa em nossa alma, nos impulsionando a sonhar, a amar, a encontrar aquilo que nos eleva. Cada um de nós tem essa busca, esse desejo de encontrar o que nos faz plenos, o que preenche os vazios e ilumina os caminhos. E é nesse espírito de busca e esperança que a próxima canção chega, para tocar fundo no seu peito, para embalar suas reflexões e seus sentimentos. Prepare o coração para uma melodia que marcou gerações, um clássico que fala de anseios e descobertas. Vem com a gente,

Boa noite, meu querido ouvinte, minha querida ouvinte. Que bom ter você aqui, pertinho, nesta que é a décima parte do nosso Songs by Night. É um privilégio, sabe, compartilhar este momento com você. Um momento de pausa, de reflexão, de alma. Quantas vezes a gente se sente sozinho, não é mesmo? Ou talvez carregando um peso que parece grande demais. Nessas horas, é tão importante lembrar que não estamos desamparados. Há uma força maior, um amor que tudo envolve, que nos sustenta mesmo quando o chão parece faltar. É como um abraço invisível, uma luz que nos guia. Pense nisso. A fé é essa certeza que nos impulsiona, que nos lembra da beleza da vida mesmo nas adversidades. Que nos dá a esperança de que, não importa o que aconteça, sempre haverá um novo amanhecer, uma nova chance. Permita que essa paz invada seu coração agora, que essa certeza te console, que você se sinta cuidado, amado, único, porque é exatamente isso que você é. E é com esse carinho no peito que a gente segue, sentindo a melodia que está para chegar. Aquela que vem para embalar seus pensamentos e aquecer sua alma. Fique comigo.

nesta décima parte do nosso encontro, já estamos sentindo a força do amor e da esperança, não é mesmo? E tem muito mais vindo por aí. Eu quero aproveitar para mandar um abraço apertado para cada um, cada coração que nos acompanha e se permite sentir a melodia da vida. Agora vamos fazer uma pequena pausa para o nosso intervalo, mas eu volto já com a nossa próxima parte, recheada de emoção, inclusive com o quadro Minha História. Fique com a gente, não saia daí.

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Boa noite, meu querido ouvinte. Que bom que você está aqui conosco. Estamos de volta no Songs by Night. Essa que é a nossa 11ª parte de pura emoção e carinho. Que bom ter a sua companhia, sentir essa conexão que nos une, sabe? É um privilégio ter você aqui, compartilhando esse pedacinho de noite, esse nosso refúgio de paz. Quero te convidar a ficar bem pertinho, porque daqui a pouquinho, mais adiante no programa, a gente vai mergulhar numa história linda, daquelas que aquecem o coração e nos fazem acreditar ainda mais no amor, na força dos sentimentos mais puros. Um conto romântico que certamente vai tocar sua alma. É um momento de reflexão, de se permitir sentir. E pra gente começar essa parte com a alma leve, com a mente aberta para o que há de melhor, nada como a canção que nos convida a sonhar, a imaginar um mundo melhor. Pra você, com todo o meu afeto, John Lennon e o clássico atemporal, Imagine.

noite, meus queridos amigos e amigas que nos acompanham aqui no Songs by Night. Que delícia ter você por perto nessa nossa jornada de afeto, de coração para coração. É sempre um prazer imenso, uma alegria que me enche a alma, poder compartilhar esses instantes, essas reflexões que nos conectam de um jeito tão especial. Recebi uma mensagem linda agora há pouco pelo nosso WhatsApp, uma história que me tocou profundamente e eu não podia deixar de dividir com vocês, porque fala justamente sobre a beleza dos encontros e dos recomeços. Ela contava sobre um casal que, depois de anos separados, se reencontrou por acaso num café. E a primeira coisa que ele disse a ela foi: "Ainda me lembro da cor do seu vestido naquela noite em que te vi pela primeira vez." Veja só, a memória do amor, guardada com tanto carinho, esperando o momento certo para florescer de novo. É assim que a vida nos surpreende, não é mesmo? Com esses gestos, essas palavras que parecem pequenas, mas carregam um universo de sentimentos. A gente, às vezes, se perde na correria e esquece de valorizar o que realmente importa. Mas o amor, o carinho, a ternura, eles estão sempre ali, esperando uma chance para se manifestar. E é por isso que Songs by Night existe, para nos lembrar dessa essência, dessa chama que arde em cada um de nós. Então, siga de coração aberto, permita-se sentir, permita-se amar, porque a vida é um presente e cada momento é uma chance de reescrever a nossa história, com mais fé, com mais esperança, com mais amor. E é com essa energia, com essa emoção, que a gente se despede desta parte do nosso programa. Prepare-se para mais uma canção que vai tocar a sua alma, que vai embalar os seus pensamentos mais bonitos. Fique conosco, a emoção continua.

noite, meu amigo, minha amiga. Que jornada de afeto e serenidade estamos compartilhando aqui no Songs by Night. É sempre um privilégio poder estar com você, sabe? Sentir essa conexão que nos une, através das histórias que nos tocam, das reflexões que nos fazem ver a vida com outros olhos e, claro, de cada canção que abraça a nossa alma. A cada instante, a gente percebe o quanto a vida é um presente, cheia de momentos para celebrar, para amar. E nesta 11ª parte do nosso programa, antes de seguirmos, vamos fazer uma breve pausa, um respiro para reabastecer as energias. Fique por aí, não saia, porque logo logo eu, Jorge Ventura, estou de volta com mais poesia, mais música e mais carinho para embalar sua noite. Não mude de estação. A gente já volta.

Boa noite, meu amigo, minha amiga. Que bom ter você de volta aqui no Songs by Night. Que alegria saber que estamos conectados, coração a coração, nesta jornada de afeto que é o nosso programa. Chegamos agora à nossa 12ª e última parte. E o coração já aperta um pouquinho, não é mesmo? Mas ainda temos alguns momentos preciosos para viver juntos, para que a música abrace a sua alma e traga um sorriso, um acalento, uma reflexão. Eu, Jorge Ventura, estou aqui, como sempre, com o meu coração aberto para te acolher, para te ouvir, para ser esse porto seguro na sua noite. É um privilégio compartilhar essas emoções com você. E para a gente seguir essa nossa conversa de alma, criando uma expectativa gostosa, vem aí uma canção que é pura declaração de amor, puro sentimento. Prepare-se, porque os Backstreet Boys vêm com a inesquecível

noite, meus queridos amigos, minhas queridas amigas. Que bom ter vocês comigo nessa nossa viagem sonora, nessa parte tão especial do Sons by Night. Já são algumas horas de carinho, de afeto compartilhado, e eu espero do fundo do coração que

assim, meus amigos, a gente chega ao fim de mais uma jornada aqui no Songs by Night, nesta 12ª e última parte do nosso encontro. Parece que o tempo voa, né? Mas cada minuto, cada canção, cada palavra compartilhada foi um presente para mim. E espero de coração que tenha sido um abraço para você também. Foi um prazer inenarrável ter sua companhia, ter você por perto, me permitindo entrar na sua casa, no seu carro ou onde quer que esteja nos ouvindo. Eu sempre digo e repito que cada um de vocês é único, especial e faz deste espaço um verdadeiro oásis de serenidade. Um cantinho onde a alma encontra um pouco de paz, um pouco de amor, um pouco de esperança. Nossa missão aqui é essa, sabe? É tocar o coração, é trazer um alento, é celebrar a vida e tudo de bom que ela nos oferece, mesmo nas horas mais desafiadoras. É lembrar que a beleza está nos detalhes, na gentileza, na fé que a gente cultiva dentro da gente. Que o amor é a força que move tudo e que a empatia é a ponte que nos conecta uns aos outros. Que a sua noite seja

disperso por enquanto, mas com a certeza de que a gente se encontra muito em breve, com mais histórias, mais recados, mais poesia, mais folclore e, claro, com a música que abraça a alma. Muito obrigado pela sua sintonia, pelo seu carinho. Uma boa noite, um abraço apertado.

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0: 10:49.
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0: quarta-feira, que maravilha. Hoje é quarta-feira, minha gente, bom dia.
1: Bom dia.
0: Começando mais um Forró Bodó da Melhor, aqui pela nossa GQFM 89,7, a dona do primeiro lugar, rapaz. É a dona do primeiro lugar, por quê? Por quê? Por quê? Por quê? Por quê? Por que você, você meu amigo ouvinte, você minha amiga ouvinte, é vocês que fazem, fazem da GQFM essa rádio maravilhosa, essa rádio supimpa com muita alegria, né? É, rapaz, e nós estamos aqui mais uma vez na sua madrugada, já começando mais um Forró Bodó da Melhor, pra você onde quer que esteja, você que tá nos ouvindo nas padarias, nos postos de combustível, nas portas dos hotéis, né? Onde quer que esteja, meu amigo, minha amiga, você que tá em casa também, muito obrigado pelo carinho da audiência. Esse é o Forró Bodó da Melhor, com muito forró, piada, claro, com muita alegria no seu rádio.

0: eu falei que tá todo mundo ligado e tá todo mundo ligado mesmo. Já começa bem cedinho, né? Bem cedinho tá eu aqui, o Bicudo, eu aqui, você, meu amigo ouvinte aí do outro lado, ouvindo muito forró, com muita alegria, aqui no Forró Bodó da Melhor, viu? E a GQFM, a cada horário um amigo diferente, um amigo levando muita música, levando informação. Por falar em informação, ao meio-dia tem meu amigo Ari Moura, é, rapaz, o programa é Ari Moura comunicando, viu, com entrevista e muita prestação de serviço, viu? 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É a GQFM, rapaz, 89,7, tá todo mundo ligado.
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0: Muito mais alegre, com muito mais forró no seu rádio. 4:41, 4:41, bom dia!
2: Bom dia!

0: acordando, da, olha, não sai daí não, viu? Vai coar o café? Vai coar o café? Daqui a pouquinho nós tá de volta com muito mais forró, bodó da melhor, mas fica de rádio ligado aí, né?
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6: No Abrindo a Bíblia de hoje, quero falar sobre o amor. O que é o amor, na verdade? Para você, é um sentimento ou é uma atitude? A Bíblia diz em 1 Coríntios capítulo 13 que o amor não se alegra com a injustiça, mas se alegra com a verdade. Tudo sofre, tudo crê, tudo espera, tudo suporta. O amor, na verdade, gente, ele não é um sentimento, é uma atitude. Sabe aquele dia que seu filho estava doente e você ficou ao lado dele, mesmo não tendo um lugar para dormir, para sentar? Você disse assim: eu fico nem que seja em pé, mas eu fico com ele a noite todinha. Isso é amor, é atitude. Jesus mandou, inclusive, a gente amar os nossos inimigos. Você sabe como é que se ama inimigo? Dando um prato de comida para quem te desejou mal. Porque você não simplesmente sentiu algo por ele, você fez alguma coisa por ele. O sentir, o abraçar, o agarrar, o querer estar junto, isso é ocitocínico, isso é hormonal. Mas o amor não, o amor é uma decisão. Ame, independente das circunstâncias e dos sentimentos.
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0: com mais forró, bodó da melhor. Obrigado, obrigado pela sua companhia, hein? Já vi que você é fiel mesmo, hein? Foi no banheiro, coou o café, continua ligado com nós, porque aqui é a dona do primeiro lugar. Muito mais prêmio, muito mais música, muito mais alegria e muito mais forró, bodó, só aqui na melhor.
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1: Obrigado,
2: Agilão Mantas.
1: Deus te abençoe.
2: 5:23, 5:23. Bom dia.
3: Bom dia.

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0: Que este dia seja um dos melhores dias da sua vida. Estamos chegando ao final de mais um Forró Bodó da Melhor, nessa quarta-feira. Que essa quarta-feira seja uma das melhores quarta-feira da sua vida. Amanhã, quinta-feira, estamos aqui de novo. Estamos aqui de novo com mais um Forró Bodó, com muita música e muito mais alegria. Continue aí, com muito mais alegria também, aqui na programação da GQFM, tá bom? Até amanhã, se Deus quiser. Tchau, tchau, gente.
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0: Muito bem, tô chegando aqui na GQFM. Eu sou Caio Souza e fico com você até 6h30 aqui na Melhor.
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0: Bom dia pra você que já acordou cedo. A semana nem bem começou e já estamos no meio. Mas a nossa disposição continua a mesma. Nessa hora já tem muita gente começando mais um dia de trabalho. Então pra você, meu amigo, pra você, minha amiga, mais uma jornada, mais uma quarta-feira. E vamos juntos. É o rádio junto com você. E é por isso que a gente tá aqui. Pra fazer companhia, trazer música boa e deixar a sua manhã um pouco mais leve. É no De Bem com a Vida. Que você já sabe, é sertanejo do começo ao fim. Então coloca o café na mesa, aumente o rádio e venha passar essa manhã com a gente. GQFM, o De Bem com a Vida, pra você começar muito bem a sua quarta-feira.
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0: FM e o De Bem com a Vida continua por aqui, levando o melhor do sertanejo pra sua manhã. Até às 6h30, a gente tem muita música pela frente. Depois do De Bem com a Vida, tem o Jornal da Manhã com Souza Andrade. E às 8 da manhã, Rota 89 com Júnior Mascote. É a manhã inteira da GQFM na sua companhia.
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0: aqui de Bem com a Vida na GQFM, trazendo só o melhor da música sertaneja pra você nesse começo de dia. Eu sou Caio Souza e a gente segue juntos.
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0: dia, minha gente! Já acordou? Então bora começar o dia com música boa. Aqui no De Bem com a Vida é assim, sertanejo do começo ao fim e a companhia da GQFM com você. E vem mais uma.
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esse é o De Bem com a Vida. E o De Bem com a Vida vai fazer uma parada bem rapidinha, mas é um breve intervalo, viu? Daqui a pouco, o De Bem com a Vida está de volta com muito mais pra você na GQFM. Não sai daí, daqui a pouco a gente volta.

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0: o de Bem com a Vida na JQFM e, claro, com aquele sertanejo que você gosta de ouvir logo cedo. Mas agora é aquele momento do Amado Batista. Eu sou Caio Souza e sigo junto com você aqui na JQFM. Vamos de música!
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Saúde e Bem com a Vida vai chegando ao fim. Obrigado pela sua companhia nesta manhã. Foi muito bom começar o dia com você ao som do melhor do sertanejo. E a programação da GQFM continua. A partir de agora, você vai acompanhar o Jornal da Manhã com Souza Andrade. E fica o convite também. Às 8 da manhã, tem um Rota 89 com Júnior Mascote. Eu sou Caio Souza, um grande abraço e até a próxima. Aqui é GQ.

0: abrindo a Bíblia de hoje, quero falar sobre o amor. O que é o amor, na verdade? Para você, é um sentimento ou é uma atitude? A Bíblia diz em 1 Coríntios capítulo 13 que o amor não se alegra com a injustiça, mas se alegra com a verdade. Tudo sofre, tudo crê, tudo espera, tudo suporta. O amor, na verdade, gente, ele não é um sentimento, é uma atitude. Sabe aquele dia que seu filho estava doente e você ficou ao lado dele, mesmo não tendo um lugar para dormir, para sentar? Você disse assim: eu fico nem que seja em pé, mas eu fico com ele a noite todinha. Isso é amor, é atitude. Jesus mandou, inclusive, a gente amar os nossos inimigos. Você sabe como é que se ama inimigo? Dando um prato de comida para quem te desejou mal. Porque você não simplesmente sentiu algo por ele, você fez alguma coisa por ele. O sentir, o abraçar, o agarrar, o querer estar junto, isso é ocitocínico, isso é hormonal. Mas o amor não, o amor é uma decisão. Ame, independente das circunstâncias e dos sentimentos.
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0: em Jequié, 6:35. Bom dia.
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0: Rombo de 260 milhões de reais na Justiça Federal ameaça salário de servidores. Bahia tem oito novos nomes na lista suja do trabalho escravo. Exame de sangue que detecta mais de 50 tipos de câncer chega ao Brasil. União Brasil, PP, Zema e Caiado anunciam apoio a Flávio Bolsonaro. Clima de já ganhou, toma conta da campanha. Agora vamos conferir os destaques do noticiário policial. Del Santos, bom dia para você.
2: Bom dia, professor Souza Andrade, os ouvintes do Jornal da Manhã. 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Estava armado e foi preso. Todos os detalhes daqui a pouco, aqui no Jornal da Manhã com o professor Souza Andrade.
0: Muito bem, Del, e assim vamos juntos até as 8 horas com o nosso Jornal da Manhã. Fique com a gente. Olá, Caio Souza, bom dia.
3: 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São 6:37, Souza Andrade, o comentário do dia.
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0: Muito bem, quando um candidato ruim perde uma eleição, não é difícil encontrar explicação para a derrota. Quando perde para um candidato muito bom, da mesma forma. Mas como explicar um candidato considerado bom

de segurança, veja aí as condições das estradas, veja as condições aí da BR-116, da BR-324, que o Partido dos Trabalhadores não resolve. Veja a ferrovia, sabe Deus quando será concluída. Um governo que fala que dialoga com a sociedade, mas apenas para dizer que dialoga, engie que é mesmo. Entidades entregaram documentos com pautas importantes para o município, para nada. Muitas fotos, entrevistas, propaganda, o que foi resolvido? Nada. As pessoas querem ver os projetos saírem do papel. O povo quer mais, quer muito mais, sempre mais, ainda mais em um estado como o nosso, que enfrenta muitos desafios. Então a oposição precisa fazer um diagnóstico para tentar entender a derrota para o PT, mesmo com todo o desgaste de décadas no poder, mesmo com tantos problemas sem solução. É provável que um dia a casa vai cair, claro. Dificilmente, é difícil imaginar que um partido ficará no governo para sempre. Lula agora mesmo começa a sentir na pele o peso do desgaste de um governo mal avaliado por cima. A votação dele caiu muito comparado com a votação de 2022, até mesmo no Nordeste. Lula teve menos votos que na eleição 4 anos atrás. Houve quedas acentuadas nos percentuais de Lula na Bahia, no Maranhão, no Piauí, no Rio Grande do Norte, estados que ele domina ainda, mas que registrou quedas acentuadas. Reduto, repito, onde ele é forte, mas que perde terreno. Resultado: Lula perdeu para Flávio Bolsonaro no primeiro turno, um adversário que ele, Lula, considerava o candidato de seus sonhos para derrotá-lo. Ele sonhava em enfrentar justamente o filho do Bolsonaro. E se deu mal e agora corre atrás de culpados para tentar justificar a derrota do último domingo. É a cara do PT isso também, né? Colocar culpa nos outros, né? Ontem mesmo estavam criticando a crise no STF, dizendo que a crise afetou a candidatura de Lula, que Lula não tem nada a ver com isso, etc. Criticou o pessoal da comunicação, especialmente o Sidônio, que é aqui da Bahia, inclusive. Já chegaram até a ventilar a possibilidade de contratar o marqueteiro de ACM Neto, João Santana, para dar uma guinada na campanha de Lula nesse segundo turno. E todos sabem que o governo, na verdade, fracassou, né? O Lula 3 não é bom. A gente citou ainda há pouco a questão da ferrovia, que até hoje não terminaram. Isso era para ter sido concluída lá em 2012. Vem enrolando, enrolando, enrolando. A transposição do Rio São Francisco até hoje não foi concluída, você sabia? A BR-116 está aí, isso aí é um fracasso, isso é uma derrota para o Brasil. O governo tem uma estrada nessa extensão. Na importância que tem a BR-116 nesse trecho Feira de Santana com a divisa da Bahia com Minas, nessa situação que aí se encontra, fazendo pequenos paliativos, uma verdadeira enganação, enquanto o brasileiro clama por estradas em bom estado de conservação. Afinal, a gente paga tanto imposto para quê? Para ao menos ter o básico do básico funcionando, e estrada é um desses itens básicos. Então nós temos aí um governo que não resolveu problemas que o povo sente na pele. O cenário, para desespero dos petistas, é nesse momento favorável ao senador Flávio Bolsonaro. O discurso antipetista ganha força no país, muita força. Ontem mesmo foram vários movimentos com vistas ao fortalecimento da candidatura de Flávio Bolsonaro, que deve ganhar bastante musculatura, porque ontem já teve uma reunião e a decisão de dois partidos importantes, grande representatividade no país, União Brasil e PP. Ambos decidiram apoiar a candidatura de Bolsonaro, do Flávio. Ontem teve um evento em Goiás em que Ronaldo Caiado manifestou apoio à candidatura de Flávio Bolsonaro. Nós tivemos também o Zema, que se antecipou também, hipotecando apoio a Flávio Bolsonaro. E inicialmente algumas pessoas podem até questionar assim, mas eles tiveram

0: percentual tão pequeno, mas são percentuais que podem decidir umas eleições. Você se lembra de 4 anos atrás, quem foi que ajudou Lula a se eleger, que estava prestes a perder? O apoio da Simone Tebet, que teve o quê? 5%. Foi crucial aquele apoio dela para o Lula derrotar Jair Bolsonaro 4 anos atrás. Então, 3% aqui, 2% ali, uma somatória, lembrando que o Flávio já venceu no primeiro turno, já derrotou Lula com mais de 2.200.000 votos de frente. Então, hoje, o Flávio Bolsonaro é apontado como sendo favorito para as eleições. Existe até, entre muitos deles, o clima de já ganhou, o que não é bom. O que não é bom para eles, né? O que não é bom para eles, por conta justamente de, pode desmobilizar a eleição, né? A campanha. O clima do já ganhou nunca favoreceu a nada. Mas voltando à situação de Neto, para concluir, um dos desafios agora é justamente esse: identificar os motivos de grande parcela do eleitorado não se sentir representado, mesmo ele sendo um bom candidato, uma pessoa que reúne condições de fazer um grande governo. E somente depois deste diagnóstico, aí sim, a oposição na Bahia saberá montar as estratégias para uma nova tentativa aí de tirar o PT do poder em nosso estado.
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2: Para você que está ouvindo a GQFM, são 6:45. Chegou o momento de acionar o repórter Adel Santos, trazendo informações nessa manhã dessa quarta-feira. Bom dia, Adel.
3: Oi, Caio, bom dia aos ouvintes do Jornal da Manhã. Tô chegando sim com as informações do plantão policial e começamos trazendo a informação ali, essa de Ibiratá em alta pressão, porque homens fortemente armados trocaram tiro com a polícia militar. Segundo informações, esses homens estavam sendo investigados pela polícia militar por tentativa de homicídio e homicídio ali na região. E segundo informações, próximo ali ao povoado de Tesourinhas, eles foram alcançados pela polícia militar. E segundo informações, eles estavam a bordo de um veículo modelo Gol. Houve a intensa troca de tiros, eles foram atingidos, socorridos para o hospital, mas não resistiram e vieram a óbito. Segundo informações passadas pela polícia militar, esses homens tinham feito várias ações delituosas, não só em Ibiratá e Algodão, como também na cidade de Ipiaú. Os corpos foram encaminhados para o Instituto Médico Legal aqui de Jequié. Olha aqui em Jequié, um homem foi conduzido até a delegacia por tentativa de homicídio. Segundo informações, isso aconteceu ontem aqui em Jequié. Ele foi conduzido até a delegacia, onde ele foi apresentado, ficando lá à disposição ali da justiça. Segundo informações ainda da polícia militar, esses homens já estão sendo monitorados há um certo tempo. Homem armado foi conduzido à delegacia, isso aconteceu ali na cidade de Trocamento de Jaguaquara. Segundo informações passadas pela polícia militar, um homem foi conduzido até a delegacia por este crime. Ele foi apresentado, ficando lá à disposição da justiça. Segundo informações ainda, com ele foi encontrado uma arma de fogo. Foi apresentado, ficando à disposição da justiça. Daqui a pouco eu volto trazendo outras informações. Nós estamos com você, professor Souza Andrade, o Jornal da Manhã.
0: Falou e disse, Del, obrigado. 6:47 agora, e aí, Caio?
2: E aí, Souzinha?
0: E o homem do outro mundo se aposentou ontem da seleção, né?
2: O Gold, né? Lionel Messi.
0: Messi, aquilo é de outro mundo, aquilo ali é de outro planeta, né? O cara é genial. Há quem diga que abaixo de Pelé...
2: Messi,
0: né? Há quem diga até que o Messi era muito mais habilidoso que Pelé, mas as marcas do Pelé realmente acabam superando a todos, enfim. Mas o Messi ontem fez a sua...
2: Extraordinário, jogador extraordinário.
0: É, eu lembrei de você ontem, estava assistindo ao jogo. A Messi se aposenta da seleção brasileira, continua jogando lá nos Estados Unidos, porque também é viciado, viu? Aquilo ali daqueles boleiros mesmo, abaixo, é. E não é por ganância, por dinheiro, não.
2: Ele tá com a vida feita há
0: muitos anos. É. Ali é porque ele tem uma paixão muito grande. Ali é um. E como ele tem uma capacidade física ainda muito forte, né? apesar da idade, para o futebol. Mas ontem, e a gente fica assim, né? Meu Deus do céu, o Cristiano Ronaldo já tá parando, o Messi tá parando, o Neymar já tá parando. O que é que nos reserva pra gente realmente admirar, ficar com queixo caído assistindo a partida de futebol? Porque tá cada vez mais raro esses jogadores e raro talento, técnica, né? Ah, é, são muito talentosos.
2: Hoje é muito mais um futebol posicional, onde são poucos dribles, mais toques.
0: É.
2: Jogadas
0: tá muito
2: de
0: mecânico, né? É. Tá muito mecânico. E já faz tempo isso, né? Mas o Messi vinha, assim como o Cristiano Ronaldo até nem tem um técnico assim, né? O Cristiano Ronaldo a gente pode comparar assim, embora eu acho que o Roberto Dinamite era muito mais habilidoso. O Roberto Dinamite era um 10-9 ali e tal.
2: E o exímio finalizador também, né?
0: Ah, um grande muito goleador bom. E talentoso, Roberto.
2: Muito bom.
0: Roberto foi incrível. Muito bem, mas não tá nessa prateleira de Messi, Cristiano Ronaldo, não, né? Não tá, não. Mas ele é extremamente talentoso. Sim, o que é que você tem de curioso para contar pra gente?
2: No dia 5, Souza, no dia da eleição, o brasileiro mais velho do mundo completou a idade nova.
0: Quantos anos?
2: Pouquinho, 114.
0: Ah, 114 é mesmo.
2: 114 anos, o homem mais velho do mundo é brasileiro e completou 114 anos, como eu falei, no domingo. Fez homenagem também especial a outro idoso.
0: De quantos anos?
2: 113 anos.
0: Mas esse é do Brasil também, não?
2: Não, é da Austrália, o Kim. E pra você que tá acompanhando a GQFM pelo YouTube, já tem a imagem dos dois aí, lado a lado. No lado, seu lado esquerdo do vídeo. É o Kim, tem 113.
0: Dá pra ver aqui a bandeirinha do Brasil, isso, identificando o brasileiro, né?
2: Do lado esquerdo é o brasileiro, do lado direito é o australiano, de 113 anos. E cada um fez uma homenagem. O João Marinho, do lado esquerdo do vídeo, é o brasileiro, fez uma homenagem pro australiano do lado direito.
0: Ainda tem cabelo preto ainda, sabia?
2: É.
0: Rapaz, duro na queda os dois aí, viu? É o terror do INSS. O INSS não aguenta mais esses dois, se bem que lá na Austrália não tem, né? Caramba do céu!
2: Os dois, e uma curiosidade interessante, os dois nasceram no mesmo dia. Um foi 5 de outubro de 1912, outro no dia 5 de outubro de 1913.
0: Que feliz coincidência, né? 113 anos, 114 anos. Rapaz, eu vou te contar, viu? E eles, e esse contato que eles fizeram já foi tudo planejado, porque cada um tem a foto do outro na mão, né?
2: Isso.
0: Tem um cartaz na mão e tal. Você que está acompanhando a gente pelo YouTube, o nosso programa é transmitido todos os dias pelo YouTube, aí você dá pra ver. Parece que o australiano está mais firme, viu?
2: Do que o brasileiro, né? João Marinho.
0: Mas tão ótimos, 114 anos. Quem quer chegar lá, hein? Você que tá me ouvindo aí, você quer chegar aos 114 anos? Vou te contar, viu? Pra quem tá com 50, tem aí um longo caminho pela frente. Quem tem 70, ainda é muito chão. Saúde pra eles, né? Tem cara que são saudáveis, né?
2: Também,
0: olhando pra feição deles assim, né? Não estão debilitados, não, estão firmes.
2: Imagine aí, a família do brasileiro tem 22 netos, 15 bisnetos e 3 trinetos.
0: Não tem tataraneto.
2: Não. Pela
0: É porque as gerações que vieram depois dele, fraca, não, pra fazer menino.
2: Oba. Mas se vacilar aí, chega, viu?
0: 114 anos.
2: Isso é uma dádiva, hein?
0: Na hora de bater o parabéns, pessoal, vamos desejar aqui muitos e muitos anos de vida para seu João. Seu João, meu Deus, você é muito mais não. Muito mais não.
2: Da família tem uma.
0: Que dentro que fala assim, né? Que essa data se repita por muitos e muitos
2: anos. E na família tem uma tradição que canta, né? E que Deus lhe dê muita saúde. Pai, repete isso, a quantidade de idade da pessoa. Imagina se for fazer isso com seu.
0: Três
2: com
0: dias seu cantando.
2: 114. 12 anos.
0: Obrigado, viu, Caio?
2: Valeu, Sozinho. 6h53.
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2: E vamos ter esse mês um feriado. Próxima segunda-feira, dia 12, consagrado a Nossa Senhora Aparecida, padroeira do Brasil, e o dia em que se celebra também o Dia das Crianças. Aqui em Jequié, pela terceira vez seguida, nós vamos ter a carreata Kids de Jequié. É um evento que marca essa data aqui em nossa cidade, que tem à frente aí na coordenação nosso Lucas França. Um evento bastante aguardado, não somente pelas crianças, porque os pais, os avós também participam e se alegram com este evento. Inclusive, as inscrições para aquelas pessoas que não têm um carrinho de brinquedo para dar de presente para o seu filho, quer participar da Carreata Kids, as inscrições para ganhar um carro permanecem abertas. Agora, repito, essas inscrições são feitas aqui na rádio. E é só para quem não tem o carrinho, porque tem muitas crianças que têm um carrinho e tal, então deixa para quem não tem. Certo? Então, até sexta-feira agora, né, Caio?
1: Isso, até a sexta-feira.
2: Aqui na Jequié FM, e... tá até sexta e só de manhã também, viu, gente? De 8 até meio-dia.
1: E no Arte Viva começa hoje, de 8 horas da manhã até as 17 no Arte Viva ali no Cansanção, no fundo do supermercado mundial.
2: Maravilha. E eu vi nas redes sociais do Igor Gabriel, o vaqueirinho, ele anunciando que vai participar da participação. Olha só, essa criança notável, esse. Já deixou esse criança, né? Já é um adolescente agora, né? Mas o Igor Gabriel, o vaqueiro, vai participar. Vai animar essa meninada. O Renatinho também já assegurado a sua participação. É uma iniciativa muito bonita. Você não imagina, eles saem daqui mesmo, né?
1: Isso, saem daqui do viveiro.
2: Do viveiro quebra e desce a Avenida Rio Branco e a concentração final.
1: Na Jerônimo Sodré ali, entra.
2: Na rua do Cruzeiro, que é Tênis Clube, vai até a Praça da Bandeira.
1: A concentração aí.
2: Ano passado teve carro-pipa, deu banho em todo mundo.
1: Vai ter de novo.
2: Vai ter de novo com esse calorão que tá aí, é importante que tenha, inclusive, né?
1: Tem sorteios de brindes.
2: Vai ter bicicleta, vai ter tudo. Uma bicicleta para sua criança. Olha, gente, é uma festa sensacional. O Jequié FM abraça essa ideia do nosso Lucas França aí. Terceira carreata Kids. Então, se você já tem um carrinho, não precisa se inscrever nem nada. É só chegar com seu filhinho, seus netos. Se tiver 10 netos, tragam todos. Eles vão amar. E isso cria memória. Isso cria memória. Essas crianças vão chegar lá na frente. Como a gente lembra de tanta coisa do nosso passado, né? Então, essa meninada vai lembrar um dia de ter participado dessa carreata. Olha, é uma iniciativa fantástica. E tem um sorteio da bicicleta e tal. Uma parceria aí com a Tobias Bike.
1: E outra coisa, Souza, se a gente fala questão do carro-pipa, não é obrigatório o seu filho se molhar lá, não. Se você permitir, ele vai e tal, então, né?
2: É uma coisa, entendi. Não é aleatório, isso, não, né? Isso. Tá lá o carro-pipa, quer vir pra cá? Venha.
1: Logo quem menino que gosta de água.
2: Os marmanjos caem pra dentro, imagine o resto. Olha, são 7h02 agora. O prefeito Flavinho Santana, ele esteve na última sexta-feira conduzindo o ato de entrega de mais um espaço público que passou por uma requalificação total. E o espaço também ganhou uma quadra poliesportiva. Eu estou me referindo ao residencial Vida Jequié, que fica no bairro Curral Novo. Esse residencial fica no bairro do Curral Novo, coladinho a um outro, que é o...
1: O Segredo?
2: Não, é de cá. Não é Volta do Rio, não, esqueci agora, perdão. Então... são 3 residenciais que tem lá. Tem Vida Jequié, tem um Segredo e tem esse coladinho que foi o primeiro. Inclusive eu estive lá na inauguração E o governador na época era o Jacques Wagner.
1: Vale do Sol.
2: Não é não.
1: Esse não?
2: Não. Aí o que que
1: é? É o Beira Rio mesmo, tem, é o Vida de Quer, Beira Rio. Vida Jequié, Beira Rio.
2: Beira, é Beira Rio.
1: É, Beira Rio, falou certo.
2: Eu falei certo, mas cedo foi? Eu tava na dúvida pra isso. Lá ele, doido. Então, eu tava na inauguração, era no, na administração do prefeito Luiz Amaral, o Jacques Wagner era governador na época, inclusive prometeu pavimentar os acessos pra lá e tal. Um acesso a prefeitura fez e o outro não, o governo não fez. Dia desses eu vi o prefeito Flavinho dizendo que vai fazer aquele acesso que é realmente digno de os moradores cobrarem e tal. Ele vai atender esse anseio dos moradores. Pois é, então mais um espaço totalmente requalificado, entregue à comunidade, assim como tem acontecido nos mais diversos pontos, né? Dia desses eu fui conhecer a Praça da Criança, na Vavá Lomanto, nas proximidades do aeroporto. A praça já existia, mas não com esse nome nem do jeito que está agora. Vários brinquedos diferentes. É uma dessas praças que você, quando chega, você é impactado. Realmente ficou uma belezura, como eu disse, como eu costumo dizer, ficou um primor. E um espaço maravilhoso. E a gente via um espaço antes degradado, pouco frequentado, e hoje vivo, muito vivo, como tem sido também lá na Lagoa do Derla, que as pessoas estão frequentando de domingo a domingo, não é somente nos fins de semana, não, de domingo a domingo. Então a requalificação desses espaços públicos são, a requalificação é de fundamental importância para dar vida a essas comunidades. E, aí você já tem ali uma academia ao ar livre para fazer a sua atividade física, você tem todo um ambiente propício para você frequentar, é o que a gente chama de convivência comunitária, né? As pessoas deixam de ficar trancafiadas dentro de casa, com o celular na mão, e passam a frequentar esses espaços públicos. A Praça Nossa Senhora Aparecida também ficou muito, mas muito bonita, foi entregue também na semana passada pelo prefeito Flavinho, dentro aí desse trabalho que vem dando uma cara nova à nossa Jequié, antes tão desprezada, antes tão jogada, desacreditada, e hoje está aí bonita, bem cuidada. Falta ainda muito, mas a gente observa aí que as pessoas têm trabalhado. Eu falei que hoje em dia as pessoas têm passado muito tempo à frente da telinha, né, no celular. Tem muita gente que fica muito tempo no computador, até mesmo trabalhando mesmo, né? Hoje as pessoas vivem, sobrevivem, levam o pão de cada dia com o celular na mão, trabalhando no computador. E as autoridades médicas, os especialistas têm alertado as pessoas para esse uso prolongado e contínuo de dispositivos digitais, porque isso acaba causando uma fadiga ocular, causa o ressecamento nos olhos e também dores de cabeça, além de estar associado ao aumento da miopia em crianças e adolescentes. Não é brincadeira, não. A gente já ouve sobre isso há bastante tempo. Tem aquela chamada lágrima seca, é o ressecamento dos olhos. Porque, em geral, quando você está olhando para o computador ou celular, você pisca o olho poucas vezes. É diferentemente você estar na rua, diferentemente você está lendo, você está fazendo qualquer outra coisa, trabalhando, é uma coisa, os seus olhos piscam, você nem percebe. Mas quando você está no celular, então há esse ressecamento nos olhos. E isso vai lhe causar, com o tempo, o que se chama de fadiga ocular digital, que é uma síndrome da visão de computador. E o problema não decorre da radiação do monitor, não é isso só, não. Mas tem toda a dinâmica de uso prolongado. Então as pessoas precisam, mas eu preciso, beleza, mas precisa também dar pausas. É preciso também manter uma certa distância adequada para fazer essa leitura. E se policiar para piscar os olhos com mais frequência, né? Para piscar os olhos com mais frequência. Então isso vale para quem está no computador, quem está no tablet e especialmente quem está nas telinhas aí de celulares. E isso é um problema de saúde pública, porque cresce de maneira significativa o número de pessoas com esses problemas. Tô com dor de cabeça tremenda e tal. Tô com os olhos ardendo. Muita é a chamada fadiga ocular. Então fica aí o alerta Nunca é demais alertar. Já que estamos tratando da saúde, são 7:08, um exame de sangue capaz de detectar mais de 50 tipos de câncer acaba de chegar ao Brasil, especialmente no hospital israelita Albert Star. Esse teste consegue detectar sinais específicos de câncer antes do aparecimento de sintomas, incluindo tumores para os quais atualmente não há estratégias de rastreamento, como por exemplo o câncer de pâncreas, de fígado, de ovário. Esse exame é indicado para pacientes assintomáticos com 50 anos ou mais, como complemento aos exames de rastreamento de câncer recomendados. Nós já temos vários exames de rastreamento que são feitos, mas esse exame agora chega como uma grande novidade aqui no país. Ele é desenvolvido por uma empresa norte-americana, trazido para o Brasil por uma empresa que é parceira do Einstein, e por aí vai. Então esse novo exame chega ao Brasil em um momento inclusive crítico, porque de acordo com o Instituto Nacional de Câncer, o INCA, o país deve registrar 780 mil novos casos de câncer por ano até 2028. Então, esse ano, 780 mil novos casos. Ano que vem, mais 780 mil. Em 2028. Então, você vai observando aí o quanto isso é grave. Então, o primeiro teste de detecção precoce multicâncer disponível no país é importante para aumentar a probabilidade de cura da doença. E uma frase aqui que todos conhecem, mas o diretor médico de oncologia e hematologia do Einstein, ele faz questão de frisar: quanto mais cedo um tumor é identificado, maiores tendem a ser as possibilidades de tratamento, controle e até cura da doença. Por isso, a biópsia líquida para detecção precoce é tão promissora. É a notícia importante na área da ciência médica, que tem evoluído bastante. E o rombo na Justiça Federal, hein? Inclusive ameaçando o salário dos servidores. A Justiça Federal tem um rombo, sabe de quanto? 266 milhões de reais para equacionar ainda em 2026. Isso para fechar as contas. Os tribunais regionais federais discutem alternativas para fechar as contas. Entre essas alternativas está até mesmo adiar pagamentos a servidores como parte da folha de dezembro, o auxílio alimentação e a segunda parcela do 13º. Não é coisa pequena. O tamanho do problema aparece em um parecer que foi elaborado e divulgado pela Diretoria de Orçamento, Finanças e Contabilidade do Tribunal Regional Federal 4ª Região, sediado em Porto Alegre. O documento é do fim de agosto, mas chegou ao conhecimento da imprensa agora. Nesse texto, afirma-se que diretores de orçamento de 6 tribunais regionais federais do país fizeram uma reunião e sugeriram propostas para cobrir o déficit, o que poderia ocorrer com cortes de despesas discricionárias, contratos, obras, tecnologia, essas coisas. Eles também levantaram a possibilidade de pagar em janeiro os encargos da folha de dezembro, ou então adiar o pagamento do auxílio alimentação para o início de 2027 e transferir para janeiro a segunda parcela do 13º. Em nota, o Conselho da Justiça Federal afirma que não deverá ocorrer adiamento de pagamentos, tentando aí encontrar uma solução, não causar pânico e tudo mais. O presidente do conselho, ele é o mesmo presidente do Tribunal de Justiça, o ministro Luiz Felipe Salomão. Ele disse que tem conversado com os presidentes dos tribunais para encontrar uma solução unificada para a questão, e embora cada tribunal seja autônomo, entende que deve ser adotada uma saída que não impacte a folha de pagamento, que em nenhuma hipótese, segundo ele falou, pode deixar de ser honrada, pois representa despesa obrigatória. É o fim do mundo, né? um órgão desse tamanho, dessa importância, ter de adiar pagamentos, atrasar salários, convenhamos, é um sinal claro de que as coisas estão desandadas. Caio Souza.
1: 7:13, intervalo, daqui a pouco a gente volta com muito mais aqui no Jornal da Manhã.
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6: E aí, galera, ligada no Auto Dicas. Eu sou o Lineu Silva e é um prazer enorme ter você com a gente para mais uma dose de informação pro seu possante. A dica de ouro de agora é sobre calibrar os pneus. Faça isso sempre pela manhã, antes de rodar, ou depois de pelo menos 3 horas parado.

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2: Daqui a pouco eu te falar sobre a Escola SESI, uma das grandes conquistas recentes aqui de Jequié. A escola já está construída, pronta e vai funcionar no iníciozinho do ano que vem. Mas já está fazendo inscrição, tem um programa de bolsas agora. Olha, fique atento, daqui a pouco o Del Santos vai conversar conosco e vai trazer outras informações acerca do funcionamento da escola SESC, SESI, aqui em Jequié. 7:22, repetindo a hora, Caio. Olha, a Bahia teve 8 empregadores incluídos na lista suja do trabalho escravo, segundo a atualização que acaba de ser divulgada pelo governo federal. Essa lista foi divulgada ontem. A Bahia ficou em segundo lugar no ranking, atrás apenas de Minas, que teve 19 novos casos, novos nomes. A Bahia também não fica para trás em quase nada, né, quando se fala de notícia ruim, né? Ao todo, 82 empregadores foram incluídos nesse cadastro, sendo 54 pessoas físicas e 28 empresas. Os casos ocorreram entre 2024 e 2026 em 21 estados brasileiros e resultaram no resgate de mais de 550 trabalhadores submetidos a condições parecidas à escravidão, análogas à escravidão, como se fala. Na Bahia, os novos nomes trazem empresa de Camaçari, onde 3 trabalhadores foram resgatados. Tem uma pessoa aqui de Itacaré, tem uma outra empresa aqui, só que situada em Lauro de Freitas, tem um empregador aqui de Itapicuru, tem uma pessoa aqui de Poções, sabe? Onde mais? Tem uma pessoa de Itajuípe. E é isso. Então, são empresas e pessoas físicas que estão aí nessa lista, chamada lista suja. As atividades com maior número de empregadores incluídos foram criação de gado para corte, 8 casos, serviços domésticos, 7 casos, produção de carvão vegetal e de café, 6 casos cada um, e construção de edifícios com 5 casos. Além dos novos nomes, a atualização retirou 151 empregadores que completaram 2 anos no cadastro. A lista suja é atualizada 2 vezes por ano e os nomes só entram após a conclusão do processo administrativo, com decisão definitiva e sem possibilidade mais de recurso. Em regra, os empregadores permanecem no cadastro por 2 anos. É fogo isso, né? Tem gente que não respeita o trabalhador, trata como escravo. Já pensou uma coisa dessa? Deixa eu trazer uma notícia aqui sobre as eleições deste ano. Você sabe que em vários estados vamos ter eleições para segundo turno e vamos ter também eleição para segundo turno para escolher o próximo presidente da República. Dia 25 de outubro, um domingo, vamos ter eleições para escolher entre Lula e Flávio Bolsonaro, quem dos dois vai presidir o país de 2027 em diante. Os dois já estão aí se movimentando com vistas a tentar aí novas adesões, com vistas a ganhar musculatura para crescer na preferência popular e conseguir os votos necessários para se eleger. Ontem o presidente Lula teve várias reuniões, participou de vários momentos, assim como também o presidenciável Flávio Bolsonaro, que esteve em Goiás e lá recebeu o apoio público de Ronaldo Caiado, ex-governador daquele estado e candidato a presidente agora no primeiro turno. E Caiado anunciou o apoio seguindo o que já havia sido feito por Romeu Zema, ex-governador de Minas e também presidenciável. Os partidos União Brasil e PP estiveram reunidos em Brasília. As lideranças desses dois partidos, que fazem parte de uma federação, denominada Federação União PP, e os seus representantes estiveram reunidos em Brasília, e a cúpula dos dois partidos anunciando aí adesão à candidatura de Flávio Bolsonaro. O Podemos poderá anunciar até amanhã, quinta-feira, também apoio à candidatura do Flávio, assim como também o Republicanos, que deverá confirmar a aliança nos próximos dias, e quem está costurando isso é o governador reeleito de São Paulo, Tarcísio de Freitas. Então está tudo sendo encaminhado nesse sentido. A gente falava mais cedo que esses apoios são fundamentais, porque foi assim que Lula venceu as eleições 4 anos atrás, quando disputou com Jair Bolsonaro, quando ele obteve o apoio de Simone Tebet, que havia sido candidato, teve em torno de 5% dos votos no primeiro turno, e ela apoiou, e até hoje todos falam que esse apoio foi de suma importância para a vitória de Lula, que foi uma vitória apertada nas eleições passadas. Então, o Flávio Bolsonaro, que já ganhou de Lula no primeiro turno, com mais de 2.200.000 votos, agora buscando esses novos apoios e tentando aí fortalecer, ganhar musculatura para o segundo turno que se aproxima. É um período muito curto. Fala nisso, a propaganda no rádio e da televisão começa sexta-feira, agora às 7 horas da manhã, viu? É um período curtíssimo para a campanha. Mas eles vão ter que ir correr trecho, gastar sola de sapato e muita conversa aí para tentar. Os principais canais de televisão vão fazer sabatinas ou debates. Estão vendo aí as datas, mas a Band vai fazer seu debate, a TV Record tem um pool de emissoras também já garantidas, assim como também a Globo. A Globo faz, além da sabatina, também o debate final, para a gente acompanhar aí esse embate tão esperado no primeiro turno, mas que não ocorreu, mas que deverá finalmente acontecer neste segundo turno. Vamos até a Escola SESI. Del Santos fala de lá. Vamos trazer informações acerca dessa escola que está chegando e que vai nos trazer importantes novidades para o ano de 2027. O Del está ao lado da Priscila Souza. Del, bom dia para você. Segue aí.
3: Souza, os ouvintes do Jornal da Manhã, estamos na Escola SESI. Logo de antemão, eu quero dizer que está muito linda, muito linda. A Priscila Souza está ao nosso lado, ela que é diretora, está na parte da secretaria também, tudo novo aqui, a dinâmica é muito, muito interessante. Ah, já está aberto o processo seletivo para as pessoas que vão estudar? Explica pra gente. Já está aberto já? Vai até quando? Conta pra gente todos esses detalhes. Bom dia.
4: Bom dia, Del. Bom dia, audiência. A gente está muito feliz de receber vocês aqui no nosso espaço da escola. E desde já, a gente está com as nossas portas abertas também para receber a comunidade, conhecer esse empreendimento novo, né? Então a gente já está aberto para visitação, com as matrículas abertas, a partir do sexto ano. De sexto ano até a primeira série do ensino médio. E, inclusive, a gente veio trazer uma novidade aí para a primeira série do ensino médio. A novidade é que a gente abriu, né? A escola SESI é uma escola privada, mas a gente está ofertando aí 35 bolsas gratuitas para a primeira série do ensino médio. Então, é uma oportunidade ótima, né? Para quem quer estudar e fazer o nosso ensino médio de forma gratuita na nossa escola SESI aqui de Jequié. A gente está ofertando o ensino médio de forma integrada com um curso técnico profissional do SENAI, desenvolvimento de sistemas. Então, o aluno, ele pode se inscrever, conferir o edital no site, a inscrição já está aberta, né? Desde o dia 30/9 e encerra no dia 22/10 até acabarem as vagas, né? Então, é interessante para aquele aluno que queira se inscrever, não queira perder essa oportunidade, né? De estudar gratuitamente aqui na nossa escola, se inscrever no site. Então,
3: maravilha. É possível fazer, então, as duas coisas ao mesmo tempo, já sair daqui, sim, já pronto pro mercado de trabalho.
4: Sim, Del, sim. Então, ele faz o ensino médio, né, na nossa escola. Nossa escola é uma escola que ela é muito diversa, né? Ela oferta aí a iniciação científica, robótica, então o aluno tem contato com tudo isso. Dentro dessa gratuidade tá ofertado, né? A mensalidade ele não paga, o material didático também ele não paga, então ele vai poder usufruir de tudo que um aluno de matrícula paga, usufrui. Aí ele vai fazer um ensino técnico com o Senai, sair daqui com esse certificado do Senai que é reconhecido, né, em território nacional. Ele vai sair daqui um desenvolvedor aí de sistemas, de aplicativos móveis, analista de sistema, arquiteto de software. Ele pode ser um profissional multifacetado, né? Vai ter, a gente abriu esse processo, você se inscreve diretamente no site, só no portal do SESI, né? A www.escolasesibahia.com.br ou no site do próprio concurso mesmo, msconcursos.com.br. Lá tá publicado o edital, então a pessoa abre o edital, confere, né, se tá dentro aí dos pré-requisitos e se inscreve para poder fazer a prova. Tudo virtualmente, mas caso o aluno tenha dúvida ou a família também pode entrar em contato conosco, né, pelo WhatsApp 73 3047 1110, ou nos visitar aqui. A escola vai estar de portas abertas para receber a população, tá?
3: No bairro do Mandacaru, já na entradazinha aqui do centro industrial.
4: Na entrada aqui do centro industrial, para atendimento aí de todo mundo.
3: Maravilha, todos vamos lembrar mais uma vez, a escola é nova, novíssima, tudo novo, e a qualidade é do SESI.
4: É qualidade SESI, com certeza, com tudo novo. A gente contém com laboratórios de robótica, laboratórios de educação de robótica, laboratórios de maker, né, laboratórios novos aí de educação digital. Então a gente tem mais de 14 salas temáticas, a gente tem uma estrutura toda nova para receber esses alunos.
3: Pro, muito obrigado pela atenção. Parabéns a vocês e sucesso nessa nova jornada na área da educação e também da formação de profissionais, nem só em Jequié, mas também na nossa região.
4: Eu que agradeço, Deu, agradeço a audiência, agradeço a rádio, né? Vocês já são parceiros nossos aí. E agora a gente vai visitar a escola, Deu, e eu convido todos vocês também para virem.
2: Muito bem, parabéns aí pela reportagem, Del, obrigado aí a todos pela receptividade. E é isso, as pessoas a ouviram aí atentamente, quem tem interesse aí na bolsa, se inscrever direitinho e vamos torcer aí que tenhamos aí no ano que vem uma escola com 100% de sua capacidade funcionando, novinha em folha, hein, Del, cheirando a tinta, maravilha. São 7:33 agora. Ah, teve alguém que mandou uma mensagem aqui via o YouTube. Você já sabe, nosso programa é transmitido pelo canal do YouTube, canal da Jequié FM. Você pode acompanhar aí na telinha do seu celular. E a gente agradece sempre a audiência das pessoas que nos acompanham por aqui. E se você ainda, não segue a Jequié FM no YouTube, siga. É sempre bom dar um joinha também, porque o joinha ajuda a consolidar o nosso canal como sendo um dos produtores de conteúdos importantes. E alguém fala assim, ó, a Universidade Estadual do Sudoeste, UESB, na UESB, os vigilantes estão sem receber salário por 2 meses. Ele fala aqui, ó, a instituição repassou o dinheiro e a empresa não repassa para os vigilantes. Souza Andrade, dá esse apoio aí. Essa empresa chama-se Java Segurança Patrimonial, está devendo os vigilantes da UESB, completa aqui o Maicon. Veja só, já teve esse problema recentemente, né? O pessoal da limpeza estava reclamando que estava sem receber, tanto aqui quanto em Vitória da Conquista, Itapetinga. E a gente fica sem entender essa relação. Que relação é essa? Como é que o governo do estado contrata uma empresa e não se respeita os direitos do trabalhador, os direitos elementares, como pagamento de salário? Aí volta e meia se reclama que o vale transporte não é pago, que o auxílio não é pago. É assim. Que relação é essa? Aí eles falam aqui, não, a instituição faz o repasse devido dos recursos e a empresa não faz. E como é que essa relação perdura por tanto tempo com essas irregularidades por meses? Ninguém merece trabalhar com salário atrasado. Ninguém merece. Isso é um absurdo, é uma falta de respeito ao trabalhador muito grande. O governo precisa se pronunciar sobre isso. Volta e meia tem reclamação quanto a isso, especialmente ligado ao governo do estado. Tinha uma época aqui que era muito comum também entre prefeituras e tal. Deve ter também. Mas com relação ao governo do estado, tem sempre aí vindo à tona essas questões aí. 2 meses sem receber salário, numa boca de crise dessa, tudo subindo de preço. O camarada chega no fim do mês e não recebe o salário dele. E é uma pressão retada, viu? Se falar e dizer assim, ah, não vou trabalhar amanhã não, que eu não estou recebendo. Ave Maria do céu. Precisa ver como essas pessoas são tratadas, maltratadas, né? Aí já tem um bocado de gente assim, então, por que votou no homem de novo? Então faz o L. A galera não perdeu. Mas vamos realmente cobrar aí a quem de direito o repasse dos salários desses trabalhadores. De direito, é o mínimo que se pode fazer, é pagar em dia. É o mínimo que se pode fazer, é pagar em dia. Já não basta não cuidar direito das nossas universidades estaduais? Estão aí. Processo de sucateamento. Você vai em uma sala, o ar-condicionado não funciona direito. Vai no auditório, o ar-condicionado não funciona direito. Você vai estudantes reclamando falta de material para fazer os procedimentos em fase crucial da formação dessa meninada toda aí. Não é para faltar nada, nada, absolutamente nada. Agora você não vê. Eu não me recordo a última vez que eu vi um governador pisar os pés numa universidade estadual dessas. Eu não lembro. Sabe, parece que o não é do governo, o governo não tem responsabilidade sobre as nossas universidades. Fala nisso, tem uma obra aí do governo para fazer a pavimentação asfáltica do campus aqui do Jiquezinho. E tem uma obra também lá no Semanel Rodoviário, que é no módulo da medicina, dos cursos da área de medicina, odonto, medicina, etc. Rapaz, uma obra demorada, de rosca, não é possível uma coisa dessa, gente. Não é possível, a gente cobra sempre aqui, quando a prefeitura atrasa, a gente cobra, quando o governo do estado atrasa, a gente cobra, mas não tem adiantado, não. 7h38, vamos para o intervalo, Caio?
1: Vamos, daqui a pouco a gente volta com o Jornal da Manhã.
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3: Tem gente aí dizendo que essa empresa que não paga os funcionários em dia, não só no ES, mas às vezes até em outros órgãos, deve ser de alguém com a costa larga, alguém influente lá no governo, que segura as pontas. As pessoas desconfiam isso, né? As pessoas desconfiam. 7h48, confirmando a hora. Olha quem está chegando aí. É o John com as notícias do esporte. Bom dia, John.
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4: Bom dia, Souza Andrade. Bom dia para você que acompanha o Jornal da Manhã. Campeonato Brasileiro, abertura da 29ª rodada. Às 7h30, 3 jogos. Remo e Grêmio se enfrentam num confronto direto na zona de rebaixamento. O Red Bull Bragantino recebe o Mirassol. O Internacional das boas-vindas ao Corinthians. O Colorado também tentando sair da zona. Na sequência, às 8 horas, no Barradão, tem Vitória e Chapecoense. 8h30, Clássico da Amizade, Botafogo e Vasco. E fechando a noite de quarta-feira, às 9h30, tem Cruzeiro e São Paulo.
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4: A era Lionel Messi na seleção argentina chegou ao fim em Buenos Aires, na vitória sobre Benin por 3-0. O craque chorou antes da partida, comandou a equipe albiceleste e participou dos 3 gols argentinos. Antes de marcar de pênalti no final, o craque argentino distribuiu as 2 assistências para Otamendi e Nico Paes. Foi o gol de número 126 de Messi pela seleção. Lionel Messi encerrou sua trajetória com a camisa albiceleste, com o título da Copa do Mundo, 2 Copas América e uma finalíssima. Eu volto com você, Souza Andrade.
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3: Valeu, obrigado a você também. Até amanhã, você de volta aí. E tem na sequência aí da nossa programação, né? A sua presença. Olha, tá fácil não, viu? Olha a notícia aqui, presta atenção. O tenente-coronel da Polícia Militar, Luiz Augusto Normanha de Carvalho, foi preso nesta quarta-feira, hoje, dia 7, durante a terceira fase de uma operação especial que está sendo realizada nesse momento na cidade de Santa Maria da Vitória, que fica na região oeste do nosso estado. A ação foi deflagrada pelo Ministério Público da Bahia, em conjunto com órgãos da Secretaria da Segurança Pública e da Polícia Militar. Também foram cumpridos mandados de busca e apreensão em imóveis ligados ao oficial. A prisão foi determinada pela Justiça após o recebimento de denúncia do Ministério Público da Bahia contra o policial por corrupção passiva militar. Segundo a acusação, o tenente-coronel teria recebido R$ 286 mil de um sargento da reserva chamado Carlos Eriane Gonçalves Santos, apontado e condenado pela liderança de uma milícia armada que atuava na região de Correntina. O grupo prestava serviços de segurança privada para grileiros e teria utilizado ameaças para expulsar comunidades tradicionais das terras em que ocupavam. As investigações apontam ainda que os pagamentos ao oficial eram realizados de forma frequente, com valores que chegavam a R$ 15 mil todo mês, além do custeio de despesas pessoais, como boletos de faculdade de uma filha e por aí vai. Ainda conforme a denúncia, os repasses teriam como objetivo fazer com que o policial deixasse de cumprir suas funções no combate à atuação da milícia. O Ministério Público da Bahia também afirma que teria influenciado no funcionamento do grupo, inclusive na organização de escalas de vigilantes armados. É brincadeira. Luiz Augusto Normanha comandou a 30ª Companhia Independente da Polícia Militar, com sede em Santa Maria da Vitória, até 2023. Atualmente, segundo o Ministério Público, Ele é diretor do Colégio da Polícia Militar de Bom Jesus da Lapa. A denúncia também aponta que após a prisão do sargento da reserva, o tenente coronel teria usado a influência do cargo para oferecer serviços irregulares de segurança armada a um fazendeiro da região. A prisão é preventiva e ocorre no curso do processo criminal. As acusações ainda serão analisadas pela justiça. Essa reportagem está no site Bahia Notícias e foi publicada há pouco. E com esta notícia, colocamos aqui um ponto final no nosso Jornal da Manhã de hoje. Obrigado a todos pelo carinho de sempre. Com a permissão de Deus, estaremos de volta amanhã neste mesmo horário. Até lá.
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9: No Abrindo a Bíblia de hoje, quero falar sobre o amor. O que é o amor, na verdade? Para você, é um sentimento ou é uma atitude? A Bíblia diz em 1 Coríntios capítulo 13 que o amor não se alegra com a injustiça, mas se alegra com a verdade. Tudo sofre, tudo crê, tudo espera, tudo suporta. O amor, na verdade, gente, ele não é um sentimento, é uma atitude. Sabe aquele dia que seu filho estava doente e você ficou ao lado dele, mesmo não tendo um lugar para dormir, para sentar? Você disse assim: eu fico nem que seja em pé, mas eu fico com ele a noite todinha. Isso é amor, é atitude. Jesus mandou, inclusive, a gente amar os nossos inimigos. Você sabe como é que se ama inimigo? Dando um prato de comida para quem te desejou o mal. Porque você não simplesmente sentiu algo por ele, você fez alguma coisa por ele. O sentir, o abraçar, o agarrar, o querer estar junto, isso é ocitocínico, isso é hormonal. Mas o amor não, o amor é uma decisão. Ame, independente das circunstâncias e dos sentimentos.
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16: Olá, meus amores. Que delícia ter a sua companhia aqui no nosso Guia Astral. Eu Eu sou a Letícia Leal e estou super feliz por estarmos juntos nesta viagem pelos astros. Nesta primeira parte do programa, vamos mergulhar nas previsões para Áries, Touro e Gêmeos.
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16: Ariano, Ariana. Para entender processos emocionais, tenha ética e bom julgamento. Seu regente te ajuda a focar na realização pessoal. Que maravilha! Cor marrom. Número 38.
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16: Taurino, Taurina. Atenção! Há discordâncias em projetos ou com amigos. Nem tudo está sob seu comando. Olho em documentos ou questões judiciais. Cor nude. Número 50.
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16: Geminiano, Geminiana. A dica é: veja o relacionamento de forma realista, sem expectativas. A pessoa amada pode bloquear a troca, mas você terá uma decisão assertiva e positiva. Cor roxo. Número 55. Daqui a pouquinho eu volto com mais previsões do Guia Astral, trazendo Câncer, Leão e Virgem. Não saia daí.
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2: Ah, bom dia, tudo bem? Peço agora licença, permissão, autorização para adentrar na sua casa, no seu carro, no seu trabalho, acompanhando você, onde quer que você se encontre. São 8:01 no ar, a partir de agora, o programa Rota 89, aqui na Melhor. E na sonoplastia das férias da Nancy Dias, o meu amigo Caio Souza.

0: Deixa comigo, minha potência, estamos ao vivo, isso mesmo, no rádio e também na internet. Alô, Zé Rouco, bom dia. Zé Rouco, a partir de agora, quem quiser falar comigo, qual é o nosso WhatsApp?
1: O telefone, zap, 988-46-1549.
0: Muito bem, estamos ao vivo na internet também, através do nosso canal no YouTube. O programa Rota 89 é um programa de rádio que virou programa de TV. Para assistir é muito fácil, ligue sua televisão, ligue seu celular, vá no YouTube, canal GQFM, se inscreva aqui no canal. Tem aqui, se aparecer a palavra inscrever, se você não tá inscrito. Se aparecer subscrever, também não tá inscrito. É só clicar nela. Bacana? São dois canais transmitindo o programa. É o canal Júnior Mascote Oficial, o canal do podcast Tô de Cara, e também o canal da GQFM. Se inscreva nos canais, dê o like, que é o dedinho positivo aqui abaixo da imagem. É importante, porque você dando like, o YouTube vai entender que o canal é bom, que o conteúdo é de qualidade, vai esparramar ainda mais dentro da plataforma do YouTube. E você tem a oportunidade de ver também aqui os estúdios da GQFM. 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Olha, lembrando, mandar um abraço pra galera que já está chegando aqui no nosso canal no YouTube. Quem tá deixando mensagens é a Daniela Silva, já está assistindo. É Neia Oliveira, bom dia. Marcos Brito também. As pessoas chegando, conectando, gente. E o programa de hoje está quentíssimo. Você não pode perder por nada. 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Sobe o giro e vamos ao radar.
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0: Muito bem, potência, são 8:04, 8:04 no Rota. 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Bem, potência, a informação que nós temos já está na tela aí para quem está nos acompanhando, para nossa audiência no YouTube. Venha pro YouTube você também, mas para você que está só no rádio, você que está no carro, você que está no caminhão, você que está em casa, no quarto, deitado, na cozinha, trabalhando, você da construção civil, muito obrigado pelo carinho.
3: Brasil!
0: Potência, a informação que nós temos aqui agora é de que o veículo foi localizado na Baixa do Bonfim durante uma ação da CETO, 19 BPM. A informação que nós temos agora é que na tarde de ontem, guarnições da Companhia de Emprego Tático Operacional CETO do 19 BPM foram acionadas pelo SICOM para averiguar uma motocicleta. Essa moto com suspeita de roubo localizada onde? Na Baixa do Bonfim, aqui em Jequié. No local, os policiais encontraram a Honda CB300, tá na tela para quem tá nos assistindo no YouTube, uma CB300 preta. Estava em posse de um indivíduo. Durante a averiguação, a equipe constatou que o veículo apresentava um chassi raspado. Roubam a moto e raspam o chassi para não identificar o proprietário. Ainda segundo a Polícia Militar, a nota fiscal apresentada pelo indivíduo possuía indícios de falsificação.
4: Me dei mal, ó.
0: Se deu mal. Estrepou a boca no arame. Diante das irregularidades encontradas, o homem e a motocicleta foram encaminhados à nona coordenadoria regional de polícia do interior, a nona Copim. O caso segue investigado agora através da delegacia de repressão a furtos e roubos. Doutor Ivan Lessa entra no caso a partir de agora. São 8:07, 8:07. 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Então vá pro cinema, vá pro Cine Gold e assistir Verity, que esse filme é pancada, meu amigo. São 8:08 no programa Rota 89. Pois é, o Valentão. É. A mulher já com outro.
1: Acuma?
0: O desgraçado com aquela. Né, aquela. Vontade de volta, volta, volta, amor não voltou. E aí, o que que aconteceu? Ele foi lá pra porta perturbar.
1: Que negócio é ele?
0: Foi perturbar, a mulher tava lá com outro já, de boa, namorando, tocando a vida dela, e o desgraçado vai pra lá perturbar.
4: Oh,
0: isso foi aqui em Jequié, Potência. Foi aqui em Jequié ontem, a polícia teve que chegar, chegando, chegou com força. Vambora, galera, vambora aumentar essa audiência aí no nosso canal no YouTube, vambora. Jeane Lacerda, bom dia, garganta de mel. Ai, eu gostei desse garganta de mel, viu, Jeane? As fraldas ainda estão aqui, não tive como deixá-las aí. Amanhã irei levar pra entregar o rapaz lá do bairro Mandacaru, do bairro Itaigara, né, que a gente tá ajudando. Valeu, Jeane, obrigado. Tamires Gonçalves, obrigado também pela sua audiência. A gente copia o link aí, joga no grupo de vocês, no grupo da resenha, no grupo da política, no grupo da família.
5: Quem não gosta de tudo, né?
0: Tem gente que vai falar assim: eu não gosto de Júnior Mascote, não tem problema. Tá tudo certo. A gente fala assim: eu odeio esse cara, não gosto dos comentários dele. Ele é um prosa ruim, mas tem gente que fala: não, eu gosto de Júnior Mascote, eu me identifico com ele, e aí tá tudo certo. Tem quem não gosta, ouve, quem gosta, ouve também, mas tá tudo certo. Não tem problema. Eu não fico chateado.
6: Não entra, não. Isso é a instrução de um profissional.
0: O repórter ou jornalista que não passa pelo crivo do comentário da população é porque não é bom ou não tem audiência. Jornalista, repórter que não passa pelo crivo da comunidade, dos comentários, das rodas de conversa, é porque não é bom e não tem conteúdo que interessa. Mas quando tá nas rodas de conversa, é porque tem alguma coisa estranha no ar.
7: Vale nada.
0: Também. Também é o meu caso, não vale nada. Ô Potência, presta atenção. Uma guarnição do 19º Batalhão de Polícia Militar foi acionada na noite de ontem para averiguar uma ocorrência de ameaça no bairro Ubis 3, em Jequié. Segundo informações repassadas à Polícia Militar, a vítima relatou que o ex-companheiro teria ido até a sua residência e feito ameaças contra ela. Ela já tava com outro companheiro, com outro, não tinha mais nada já com o cara foi pra porta da mulher ontem, pirraçar, perturbar, esculhambar. Aceita, irmão, perdeu pro outro cara.
1: Toma vergonha.
0: Se é corno, se levou chifre, eu não sei, irmão. Mas ela tá com outro, irmão, respeito. Mas não. Foi lá pra Ubis 3 ontem, infernizar a vida da ex, que já tava de love com outro cara já, e deixa tocar a vida. Ainda conforme o relato apresentado aos policiais, as ameaças seriam recorrentes. O cara não aceitava o fim do relacionamento, não aceita até hoje, e vinha ameaçando e ameaçando e ameaçando, e já teve inclusive episódios anteriores de agressão física. Aí o cara perde a razão completamente. Diante da atuação, os envolvidos foram conduzidos à 9ª Coordenadoria Regional de Polícia do Interior, juntamente com as informações da ocorrência, para que fossem adotadas as medidas legais. Aí agora entra a Dean. No caso, amor, bota não. Ou esse cara é um monte de um corno, ou então deixa a mulher seguir a vida dele, pô. Agora vai perturbar a mulher, tá com outro love lá, vai ele pra porta perturbar, pô. Ah, tá o quê?
4: Virou caso de polícia.
0: É, o corno que virou caso de polícia, porra. Deixa a mulher ser feliz com o outro lá. Segue a vida, agora vai bater, vai ameaçar. A mulher lá com outro cara lá, já de boa, tocando a vida dela. Miserável, vai lá querer perturbar o juiz da mulher.
5: Seu sapeca.
0: Sapequinha não ganhou não, bateu o pé. Mas teve uma votação boa, viu? Tenobre, deu uma votação boa. Ô, velho, é o seguinte, eu vou falar sobre o vereador Marcinho. Eu quero falar sobre ele, quero falar sobre o vereador Marcinho, que saiu na Câmara ontem dando indireta aí de traidor, aquela coisa toda, aquela confusão toda. Toca uma vinheta aí que eu quero falar sobre esse assunto agora, vai.
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0: Muito bem, eu quero falar sobre o vereador Marcinho. Quero falar sobre ele porque o vereador Marcinho usou a tribuna ontem da Câmara de Vereadores. E atenção, os correligionários do vereador Marcinho, os eleitores, pode aumentar o volume do rádio aí para ouvir e depois contar para ele. Não tem problema nenhum. O que aconteceu, senhores? O vereador Marcinho, até onde a gente sabe, bota a foto dele aí na tela aí, ó, produção. Porque tem muita gente que não conhece, né? Quem não mora em Jequié, não sabe quem é o vereador Marcinho de Marino, grande Marino, taxista, cara de respeito, cara top Jequié, respeitadíssimo Marino. Bem, o que aconteceu, vamos falar sobre esse caso, que vem ganhando aí as redes sociais e ontem foi motivo de burburinho nos grupos de WhatsApp.
1: Que negócio é esse?
0: Inclusive está aqui no site juniormascote.com.br, o site de notícias mais lido de Jequié região. Vereador Marcinho de Marino é afastado da base de apoio de Zé Cocá em Jequié. Não foi ele que pediu para sair, foi afastado, até onde eu sei das minhas fontes. O que se sucedeu? O cenário político não aceita traição. Na política, ou você tem palavra ou você não tem, irmão. O cenário político de Jequié ganhou um novo capítulo após as eleições estaduais, nesta semana, com esse afastamento do vereador Marcinho de Marino da base de apoio de Flavinho e de Zé Cocá. Inclusive, o Marcinho usou a tribuna ontem para falar em traidor, dando alguma indireta para alguém aí do grupo de Zé Cocá, de traição. Mas vamos ver quem é o traidor da história. Eu quero entender quem é o traidor da história. Eu quero entender e a população também. Segundo informações apuradas pelo blog Júnior Mascote, o vereador teria se distanciado do grupo político durante a campanha eleitoral, especialmente no apoio às candidaturas de Leo Lomanto Júnior e Hassan. Por quê? Os vereadores da base da Câmara sentaram com o Zé Cocá, fecharam com ele, com o Flavinho, com o Leu e com o Hassan. Se deu a palavra, irmão, cumpra-se. Cumpra-se. Tá fechado? Tá. Não, não. Tudo bem. Conforme relatos de pessoas ligadas ao grupo, Marcinho não teria participado da campanha com o mesmo ímpeto, com o mesmo nível, com o mesmo empenho esperado pelas lideranças. Marcinho foi visto na campanha fazendo caminhada na campanha de Jerônimo. A galera foi lá, plintou, tirou foto e mandou pra Zé, ó, pra quiser, ó. O cara da base fazendo caminhada do outro lado. Tudo bem. Seguiu. O reduto de Marcinho é onde? Mutirão, Amaralina, meu limoeiro querido. Marcinho não tava indo pras caminhadas, pelo foi que me disseram. A galera da base de Zé Cocá me disse isso, que ele não tava indo, não tava tomando linha de frente. Tem um santinho dele aí com Euclides de um lado e Leo do outro. E aí tava rezando missa com dois padres. Ia pra uma igreja hoje e outra pra igreja amanhã.
1: Acuma.
0: Jogando os dois lados. Foi o que o pessoal do grupo passou pra mim. E aí, Zé falou, não tem como, o cara tá ou não tá. Se Zé, Leo, os caras estão fechados com a ACM Neto, oposição PT, e o vereador tá lá com um petista e com Leo, não, tem alguma coisa errada aí. seria mais justo ele falar, olha, não quero ficar com vocês, vou ficar aqui com Euclides e com PT. Pronto, mas jogando lá e cá. E outra coisa, o reduto dele, fiquei sabendo que Antônio Brito teve muita votação no reduto dele.
1: Que negócio é
0: esse? O que o grupo de Zé Cocá também não aceitou, porque faltou energia. E o pior não para por aí, porque ontem Flavinho passou a tábua de graxa e demitiu todos os cargos indicados por Massinho na prefeitura. Tem pai e mãe de família que estão chorando, pessoas que estavam trabalhando e agora não estão trabalhando mais. E agora Massinho vai colocar esse povo para trabalhar aonde? Tem pais e mães de família que estavam trabalhando na prefeitura, tiveram os nomes indicados por ele e foram exonerados ontem. Tá no diário oficial o nome de todo mundo. Deveria ter parado para pensar pelo menos nos pais e mães de família que poderiam ser prejudicados com isso. E a política é assim: se você tá, você tem um cargo, se não tá, tchau. Passa a tábua de graxa e é normal isso, é na política e toda a prefeitura faz isso e acabou, não tem conversa. Agora eu quero saber onde é que Massinho vai colocar essas pessoas que ele indicou para trabalhar. Se Jerônimo abrir as portas do estado e empregar todo mundo, bacana. Se não, meu amigo, a eleição dele fica comprometida para daqui a 4 anos. 4 não, 2, né? É, daqui a 2 anos fica comprometida. Porque Massinho vai botar o povo dele aonde? Ainda de acordo com as informações recebidas aqui pelo site, o episódio teria provocado um desgaste na relação política entre o vereador e as lideranças do grupo. Marcos do Ovo pulou do barco outro dia. Agora foi Massinho. Massinho não, pelo menos aí foi o grupo de Zé Cocá que não quis mais. Por conta desses entreveiros aí. Teve outro também, não? Teve o Júnior de Márcio de Chechel também, né? Que pulou também. Bora ver. E existem informações que não vai ficar só no Massinho, não. Tem mais gente pra cair fora do grupo aí, viu? Zé não aceita traição. Tem mais vereadores aí que não vestiram a camisa, que não partiram para pedir voto, não tomaram linha de frente. E na campanha política, meu amigo, você tá no grupo ou veste a camisa ou não veste. Algumas dessas exonerações já estariam publicadas no Diário Oficial desde ontem. E a régua passou geral ontem. A situação teria causado uma preocupação entre os servidores, porque as pessoas que estavam trabalhando na prefeitura foram nomes indicados por Massinho. E agora vão trabalhar onde? Conta chegando, conta de água, luz, celular, escola, cesta básica. E aí? Deveria ter pensado nessas pessoas. Durante o pronunciamento, segundo relatos, o vereador teria utilizado ontem a expressão traidor ao se referir provavelmente ao ex-prefeito Zé Cocá, provavelmente. Até o momento, porém, não ficou esclarecido publicamente qual teria sido a suposta traição mencionada pelo parlamentar. E eu quero deixar aqui bem claro, ressaltando que as informações sobre esse rompimento e a motivação das exonerações são atribuídas a fontes ouvidas pela nossa reportagem. E eu quero deixar claro aqui que o espaço permanece aberto para que o vereador Marcinho de Marino, para que o prefeito Flavinho Santana e o ex-prefeito Zé Cocá apresentem também suas versões e esclarecimentos sobre o caso. Se quiser se pronunciar, se pronuncie. Bacana? 8:21. Quero sua opinião sobre isso aí do Marcinho, quem é que tá certo na história? Porque o reduto dele é no Amaralina, tinha as caminhadas, tinha lá o convencimento e ele não aparecia no reduto dele. E Zé não tava satisfeito com isso, o Zé Cocá não tava. Pô, se o cara é da base, a linha de frente, é reduto dele, tem que estar lá na frente, irmão. Sair na foto, do lado, tudo, ou então não tá. Mas jogando de um lado, de Neto, e jogando do outro lado, do PT, aí não dá. Zé não aceitou, ó, valeu, obrigado, foi bom enquanto durou, segue tua vida, a base hoje não te pertence mais. Tem quantos cargos aí, tanto? Flavio, exonera, passa a régua, tchau, obrigado. É um prejuízo grande, porque isso implica na votação daqui a 2 anos. O PT vai segurar a onda de Massinho? A pergunta é essa. O intervalo é rápido, potência, e eu quero a sua opinião. Nosso WhatsApp é o 739-8846-1549. E tem mais vereador aí que vai rodar, viu? Porque não vestiu a camisa na campanha. Aguarde cena dos próximos capítulos.
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0: Jequié FM 8:22.
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16: Chegou a hora de conferir mais previsões para o seu signo.
15: Câncer, Leão, Virgem.
16: Para você de Câncer, é importante examinar posturas e crenças que impedem seu progresso no trabalho. Atenção a julgamentos ou documentos que bloqueiam recursos. Cresça emocionalmente, valorize-se. Sua cor do dia é amarelo e o número da sorte, 11.
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16: Agora para Leão, analise suas crenças sobre filhos, namoro e autoestima. O céu indica que pode errar por exageros ou negligências. Identifique a causa e equilibre. O céu favorece a tomada de decisões para carreira e metas futuras. Sua cor é cinza e o número da sorte, 27.
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16: E para Virgem, a forma como encara a família pede ajustes, uma visão mais ampla. Há boas decisões que movimentam o relacionamento. Foco no positivo. Sua cor do dia é laranja e o número da sorte, 34. Daqui a pouco eu volto com as previsões para os próximos signos.
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1: Chama, cuida, prepare, vem minha potência. Vamos dar uma passadinha no zap e ouvir o povo. O cidadão mandou um vídeo aqui. Flavinho inaugurou a praça, gente, sexta-feira. Já quebraram a praça. É brincadeira uma coisa dessa? Bota o vídeo aí, o cidadão narrando a Praça da Criança. Já quebraram os brinquedos da Praça da Criança.
2: 6 de outubro. E ainda tem a indicação aqui, ó. Brinquedo indicado para criança de 4 a 6 anos de idade. Aí era 3 balanças, só tem 2 já quebraram já. É brincadeira, ser humano é brincadeira, velho. Não tem nem que ver que inaugurou essa praça. Um absurdo, velho. Tem mais de 30 crianças brincando nesse momento. Eu não vou filmar as crianças, não, mas tem mais de 30 crianças brincando aqui, ó, na Praça da Criança. E os vândalos já quebraram. Misericórdia.
1: O que é que faz, né, com um ser humano desse? A Praça da Criança, inaugurada semana passada, já quebraram 2 balanços. Já quebraram 2 balanços. Aí depois volta e depois vem cobrar. Cadê a prefeitura que não conserta? Cadê a prefeitura que deixa a praça abandonada? Se quem quebra é a população, velho.
3: Meu Deus.
1: É uma coisa séria, irmão. Uma coisa séria. Mas isso aí é a Bahia. A Bahia que elegeu Jerônimo, a Bahia que elegeu Rui, a Bahia que elegeu Wagner, a Bahia que elegeu Lula. Então não pode ser nada diferente disso aí. É isso aí, daí pra pior. São 8:32 no programa Rota 89. 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
4: Vamos já vir o povo.
1: Só se for agora.
5: Bom dia, Júnior Mascote. 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Deixa eu te falar, Lulão vai virar, viu? Vamos ganhar de virada, vamos dar uma lapada em Flávio Bolsonaro, viu? Tu vai ficar aí chorando de novo. A gente vai comer picanha com a gordurinha escorrendo pelo canto da boca, com a deliciosa Heineken.
6: Eu gosto de Júnior Mascote, sou fã de Júnior Mascote, fico muito feliz com as coisas que ele informa, fico muito mais sábio. Agora, Júnior, eu quero saber uma coisa, por que nasci todo dia sai de férias? É férias hoje, é férias amanhã. Já tá demorando demais, manda ela voltar logo, que a gente já tá com saudade dela. Todo dia nasci tá de férias. Quero saber, Júnior. Me informa aí.
1: Valeu. O ouvinte aqui diz o seguinte, ó. Bom dia, Júnior Mascote. Estou ligado em você. Comecei a ouvir esse programa na semana passada, quando estava na Vila Temão. Vila Temão é lá em Gitaúna. E fiquei sem opção de internet. Sintonizei na GQFM e justamente o que eu defendo, que na Bahia é raro. Em Jequié, para mim, chega a ser uma raridade. Um jornalista que defenda esta bandeira. Valeu, meu amigo. Seja bem-vindo ao clube.
7: Bom dia, Júnior Mascote. Bom dia. Veja bem, eu não sou flamenguista, mas admiro agora a torcida do Flamengo, que é unida, viu? Uhum. Porque o presidente, na boca da eleição, vem com a proibição daquela das bet. Uhum. Primeiro lugar, ele comeu o dinheiro das bet, foi pra conta do governo federal, e depois ele vem com a proibição. E a torcida do Flamengo, que é a maior do mundo, eu reconheço, deu troco aí agora, viu? Porque foi um tiro no pé.
1: E Geralzinho é palmeirense, hein? É palmeirense.
8: Bom dia, nobre Júnior Mascote. Tô ouvindo aqui você todos os dias e essa pegada aí desse vereador. Maldito do homem que confia no outro. Rolou alguma piaba aí por fora, rapaz. E aí agora vamos ver o que é que vai dar.
9: Bom dia, Júnior Mascote. Bom dia para toda a bancada aí da rádio.
4: Bom dia.
9: Ô Júnior, ele fez igual a Juda, não foi? Judas Iscariote, que Judas comia no prato, mas Jesus andava, mas Jesus e traiu Jesus.
3: Bom dia, João. Tô gostando aí da atitude do Favinho. Esse vereador traidor da prata tem que ser exonerado mesmo. É isso aí mesmo. Tem que botar focando. Se tava contra que nem os outros, nem Marco do Ovo e os outros, falava antes. Agora em cima da política não vestia a pátria, tem que ser exonerado mesmo.
10: Bom dia, população de Quiense. Bom dia, Júnior Mascote. Ô, Júnior, sobre o vereador aí, seu programa, Júnior, é top, sou fã. Todo dia eu tô no carro aqui escutando. Mas como a gente, todo mundo tem o direito de falar como você botou aí, é o que dá audiência ao seu programa. O ex-prefeito de Jiquié foi o primeiro traidor, o vereador aí tá certo. E a questão de botar o pessoal do cargo do vereador pra fora, ele também não pensou nas famílias que votou nele. Votou nele, ele traiu o município de Jiquié, traiu o Jerônimo Rodrigues, traiu o PT. E ele não tem direito nenhum agora, nem ele, nem Flavinho, que Flavinho também entrou pela janela. Nem ele, nem Flavinho tem o direito de fazer isso com o vereador aí não.
1: Rapaz, a política é dessas coisas, não é questão de direito, ter direito ou não ter direito. Quem entra na política, quem faz parte de um grupo político, sabe que isso é normal. Não é questão de você, ele não tem direito. Não é isso não, amigo. É sobre a questão de fazer parte do grupo, vestir a camisa, disse que iria apoiar a Leu, que iria vestir a camisa de Hassan e não fez. Estava jogando dos dois lados. Qual seria o mais justo? Se isso mesmo aconteceu, falava, Zé, não tô com você mais não, vou seguir aqui com Euclides e a turma do PT. Tudo certo, mas passar a campanha no PT, depois do lado de ACM Neto, no PT, depois no lado da ACM Neto aí, irmão, não dá. Aí você fala, deveria ter pensado nas famílias. Quem deveria ter pensado nas famílias é quem detém os cargos, quem fez a indicação, porque esses cargos é os que mesmo que votam no vereador. E essas pessoas que foram exoneradas vão continuar votando nele? Eis a pergunta. Porque, meu amigo, quando a barriga dói, o povo pula fora. Não tem jeito. Olha, trazendo a informação aqui agora da Polícia Civil, se liga. O que aconteceu? Bota na tela aí, ô produção. Por gentileza, para quem está nos acompanhando no nosso canal no YouTube. A Polícia Civil, através da delegacia especializada de atendimento à mulher, apreendeu adolescentes acusados de estupro. Dois irmãos, um de 13 e outro de 15 anos, investigados pela prática de ato infracional análogo ao crime de estupro de vulnerável, foram apreendidos pela Polícia Civil da Bahia ontem em Jequié, em cumprimento ao mandado de busca e apreensão. A ação é resultado das investigações iniciadas em novembro de 2025, após as autoridades policiais tomarem conhecimento da gravidez de uma menina de 12 anos. Aqui em Jequié, a menina de 12 anos em Jequié é grávida, que convivia

0: serem apresentados na unidade policial por suas representantes legais, as mães, acompanhados também de advogado. Eles permanecem à disposição da justiça e serão posteriormente encaminhados para internação no sistema socioeducativo. E internação de adolescente infrator só tem em Feira de Santana e Salvador. Manda pra lá, mas não fica muito tempo não. Se tiver um bom comportamento, com poucos meses já tá na rua. Para esses miseráveis de 13 e 15 anos, os irmãos que transaram com a menina, engravidaram a menina de 12 anos, para eles não vai dar nada. Fica lá um pouquinho, depois volta para casa. A vida dessa menina é que tá em perigo, meu amigo. 12 anos. Mãe com 12 anos vai ter que criar uma criança com uma criança criando a outra. Ela nem na adolescência entrou ainda, tem 12 anos. Uma criança criando outra criança, o abalo psicológico, os 12 irmãos não vai ter abalo psicológico, coisa nenhuma. Vai lá, fica internado um pouquinho, depois volta. O abalo psicológico maior nessa menina de 12 anos, estuprada, diferença de 12 anos dela pro filho ou filha, sei lá. Como é que vai ser o comportamento dela na adolescência? Como é que vai ser o comportamento? A vida adulta dela tá comprometida. Para esses infelizes não dá nada, os meninos, os irmãos. Mas para a menina de 12 anos, claro que o impacto psicológico e físico dela, Ave Maria, isso aí não é incalculável. Infelizmente, para esses dois monstrinhos não vai dar em nada. Agora no programa Rota 89, são 8 horas e 41 minutos. Presta atenção porque nós estamos agora num período de segundo turno e fake news é o que não está faltando nas redes sociais. Ontem eu recebi um áudio que está rodando nos grupos de WhatsApp, inclusive estava no grupo de WhatsApp do posto Júlia Magalhães, lá no bairro Jiquezinho. É o tipo de áudio que quando cai no ouvido de um analfabeto funcional, quando cai no ouvido de uma pessoa que não tem esclarecimento, quando cai no ouvido de uma pessoa que é facilmente enganada pelo discurso da esquerda, acaba acreditando. Vamos ouvir esse áudio, porque eu acho que você que está me ouvindo agora já deve ter recebido esse áudio também. E é uma baita de uma fake news. Que é fake news? Mentira. Tudo mentira. Vamos trazer esse áudio aqui, olha. Esse áudio está rodando nos grupos de WhatsApp e das pessoas têm que ter cuidado, porque é uma tática da esquerda de tentar conquistar votos através da mentira. Porque quem sabe mentir são eles. O pai da mentira é o presidente do Brasil, ou não? Claro que sim.
1: Sabe, Júlia, eu como advogada previdenciarista da área, eu tô muito preocupada, de verdade. E agora eu preciso, como cidadã, como advogada previdenciarista, fazer alguma coisa. Eu li o plano de governo de Bolsonaro e o plano dele é desvincular, estou falando, né, de forma para que todo mundo entenda mesmo, desvincular o BPC, LOAS, as pensões, né? Pensão por morte, por exemplo, e as aposentadorias. Todo mundo que recebe esses benefícios recebe de acordo com o salário mínimo. Então hoje é R$ 1.600. Aí ano que vem vai aumentar. Então todo mundo vai aumentar. O que é que Flávio Bolsonaro propõe no seu plano de governo? Desvincular do salário mínimo e aí vai congelar esses valores. Deus sabe quando vai aumentar. Então todos os aposentados, todo mundo que recebe BPC, que recebe pensão, vai ter seus valores congelados. A inflação vai subir muito, né? Porque infelizmente Flávio Bolsonaro governa para rico. A inflação vai subir e essas pessoas vão acabar morrendo de fome. Porque se tá difícil com o salário mínimo, imagine sem. Então as pessoas precisam ter consciência disso. Deixar o ódio pelo PT de lado, porque agora não é hora de votar com ódio, não. É hora de votar com raciocínio.
0: Raciocínio com a mentira. Olha, doutora.
1: E Lula é a única pessoa capaz de tirar Flávio Bolsonaro. O pior de tudo é que tá lá pra todo mundo ver. Não é escondido, não é fake news, não. Além disso, ele quer privatizar o SUS. Ele vai privatizar tudo. Petrobras, Banco do Brasil, Correio, SUS. Certo? A primeira coisa do SUS...
0: Não, o Correio tem que privatizar mesmo. O Correio tem que privatizar, doutora. Você falou uma coisa...

0: certo, mas o resto aí você tá falando mentira.
1: Pois é, transplante, massa, que ninguém tá precisando agora, mas todo mundo pode precisar. Ele vai privatizar o SUS. Então a gente vai morrer ou de fome ou de doença. Porque ele quer deixar igualzinho os Estados Unidos. Não tem SUS lá. Né?
0: Não tem SUS, mas lá tem a melhor saúde do mundo. Vai, fala.
1: As pessoas estão morrendo. E a economia ele quer deixar igual a Argentina. E eu fui ver, hoje saiu uma reportagem do número de suicídios triplicou na Argentina.
0: Olha.
1: Porque as pessoas não estão aguentando. Estão comendo carne de burro, carne de gato. E.
0: Ei, quem come carne de burro, carne de gato e quem comia carne de cachorro era na Venezuela, doutora. Doutora, não conta mentira, não, doutora, meu Deus.
1: O empresário agora pode pagar em dinheiro ou em comida.
0: Ó.
1: Imagine em
0: então,
1: onde.
0: Aí cai um áudio desse aqui. Na mão de uma pessoa que recebe o Bolsa Família, que não tem instrução, que não tem conhecimento. Acredita nisso? 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Mas o candidato, o Flávio Bolsonaro, inclusive ele gravou um vídeo falando sobre este áudio. Vamos ouvir o que diz o Flávio Bolsonaro, que vem pra desfazer tudo que essa mulher acabou de dizer e que quem não conhece acaba acreditando e mudando o voto. Então, gente, cuidado com as fake news. Fala, Flávio.
2: Ô pessoal, tô chegando aqui para desarmar mais uma mentira petista. Você deve ter visto por aí a esquerda tentando me queimar, dizendo que eu congelaria a aposentadoria, que eu cortaria o salário mínimo, reduziria verba da saúde, cortaria na educação. Tudo mentira, fake news. Olha, não tem absolutamente nada disso. Minha missão é só uma: melhorar a sua vida. O que eu quero de verdade pro Brasil é tirar você do vermelho e resolver a geladeira, que eu sei que tá cada dia mais vazia aí na sua casa. O aposentado, para mim, tem que ser abraçado. A gente tem que cuidar de quem veio antes da gente e nos trouxe até aqui. Eu vou cortar sim, isso é o que deixa a esquerda enlouquecida, são os esquemas sujos do Lula e do PT. Eu vou cortar impostos, eu vou acabar com as amarras que só atrasam a sua vida e de quem quer empreender nesse Brasil. Só que a turma do PT parece que ficou muito chateada com o meu desempenho nas últimas pesquisas e bateu o desespero no Lula. Daí que vem essa enxurrada de fake news que você tem visto nos últimos dias. O meu projeto eu já deixei muito claro. Eu quero olhar pra frente. Eu tô do seu lado. E nós, eu e você, vamos construir o presente e o futuro que o nosso Brasil merece.
0: Tire suas conclusões a partir de agora, tá bom? Claro, caro ouvinte. 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
3: Ô Júnior, e claro que ele ia, né? Ele ia falar sobre isso, claro. Agora que deixa ele ganhar pra vocês aí depois. Depois vocês não vão chorar aí, viu, gente? Quem recebe aí BPC Loa. Já tá falando antes, você não quer ouvir?
0: Ah.
3: Claro que ele vai cortar. Ele não vai dizer que ele vai cortar.
0: Ah, isso aqui é uma petista. É a Rafa? É ela aqui, não? Sabe, não? Deve ser. Mas é discurso de petista, claro que vai ser dessa forma. Não tem como, né? Então, vamos lá.
4: Bom dia, meu amigo Júnior Mar...
0: Agora vamos lá. Olha só. Fala, potência.
4: Mascote. Ô Júnior, essa doutora aí, ela tinha que se candidatar, viu? Porque, olha, pelo amor de Deus, ela só tá falando coisas que, pelo amor de Deus, né? Sem comentários. GQE FM, a dona do primeiro lugar. Um abraço.
0: Valeu, mas vamos ouvir o que, olha só, acabei. Vamos entender aqui o discurso de um petista. Uma petista, vamos lá.
3: Ô Júnior, bom dia. Aqui é Rafael.
0: Ela mesma.
3: Deixa eu te falar uma coisa. Eu sei que tu defende Bolsonaro aí, tu tá cego. Mas, ó, isso, a questão do meu parceiro é verdade, viu? Porque o pessoal com.
0: Gente, não, na moral, não, volta de novo aqui, volta de novo. Fala, Rafa, de novo. Vamos ouvir. Olha só a mente de um petista. Fala, Rafa.
3: Ô, Júnior, bom dia. Aqui é Rafaela. Ó. Deixa eu te falar uma coisa. Eu sei que tu defende Bolsonaro aí. Sim, tu tá cego. Mas, ó, isso, a questão do meu PPCLU é verdade, viu?
0: Verdade.
3: Porque o pessoal, como o PPCLU nunca pagou o INSS, aí ele questionou. Porque não pagou o INSS e recebe benefício. Isso aí é verdade. Ele vai cortar pelo menos o PPCLU, é certo.
0: Ué?
3: Ele falou que tem gente que
0: não. Não, olha só como ela fala com propriedade do petista, né? A Rafaela, não, ele vai cortar o BPC Lula. Meu Senhor, é muita ignorância, Senhor. Dá-me paciência, Cristo. Dá-me paciência.
5: Não é uma pensão por morte que é fake news, não. É Bolsa Famílias que eles estão colocando aí. Mas eu que não caio nos golpistas desses, nos mentirosos desses, Júnior.
6: É Júlio Massotti, tô aqui ouvindo sua rádio, viu? É assim, eu não sou petista de cabo a rabo, não. Eu voltei pra Neto, né? E Zé. E alguns aí eu divido os votos. Mas voltei pra Lula. Mas isso aí o que essa mulher tá falando aí não existe, não. Não existe, não, porque uma pessoa não vai fazer uma campanha própria a ele mesmo, né? Porque se ele estiver fazendo essa campanha, é contra ele. Né? Então eu não acredito no que ela fala também, não, mas eu sou petista.
0: Aí, mas é um petista consciente, porra. Né? Ele tá falando. Ele mesmo não acredita no discurso da Rafa e muito menos na mulher que se diz advogada, porra. Rapaz, é impressionante.
7: Ô Júnior, bom dia. Deixa eu te falar, nego. O petista não dá pra discutir, não. Tá mais fácil tu adrestar um burro, um jumento, do que convencer um petista de que.
8: Ô Júnior, bom dia. Eu sei que você é bolsonarista. Então todos os bolsonaristas defendem o bolsonarista, né? E os PT defendem o PT, não é isso? Eu concordo plenamente. Coitado dos pobres quando o Bolsonaro ganhar. Viu?
0: Sim.
8: Aquelas mães de família que recebem o Bolsa Família. Ele acha que todas as pessoas que recebem Bolsa Família são as pessoas piores do mundo.
0: Ô, Jeová, quanto. Meu Senhor. Não ouço essas coisas assim. Eu ouço esse tipo de áudio, mas é porque tem que ouvir. Pra gente ter a noção de como a nossa população, gente, está desinformada. E, assim, não, parece que é um estado de transe. Essas pessoas parece que foram hipnotizadas assim, que não tem condições de. Mas enfim, mas é bom a gente ouvir, né? É bom a gente ouvir pra gente ver como está. Aí quando alguém lá no Sudeste critica a Bahia ou o Nordeste, tem gente aqui que acha ruim.
9: Olha, Mascote, aqui é FM. Aí, esse petista aí é poucos petistas conscientes igual esse aí, ó. Flávio Bolsonaro ia falar uma asleira dessa aí, ele ia ficar em quinto lugar na eleição.
0: Mas é bom que aqui o programa ouve petista, ouve quem não é petista, isso é bom, cada um dá sua opinião, isso é bom.
10: Bom dia, Júnior Mascote, bom dia a todos ouvintes da rádio Chiqui FM e todos integrantes da rádio. Ô, Júnior, eu tô ouvindo aqui essa mulher, essa doutora que falou aí. Isso aí ela tinha que ser a candidata do lado do PT, viu? Porque defender o PT desse jeito aí, né? Porque o PT vem acabando com o país. E ele ainda defende assim, ainda tá dizendo que é você que defende Bolsonaro.
11: Júnior, bom dia. Deixa eu te falar, a gente chega da ânsia de vômito quando você vê, você ouve umas pessoas dessas que defendem um partido desse, né? Um presidente consegue fazer uma lavagem cerebral na mente dessas pessoas, né? De mente fraca, né? Que eu nem vou dizer que nem todos eles praticam coisa errada, né?
12: Júnior, bom dia. Mas esse pessoal do PT aí que tá falando aí, eles esqueceram que o único que aumentou, que valorizou o Bolsa Família foi Jair Messias Bolsonaro, né? Porque no tempo de Lula pagava uma miséria de R$80.
0: Não, 190.
12: Bolsonaro chegou, deu 13º, aumentou o Bolsa Família pra 600.
13: Ô Júnior, vou te falar a verdade. O Nordeste, a Bahia, não quer crescer, não. Essas pessoas que vivem do Bolsa Família não quer empreender, não quer crescer, não. Não quer crescer, não. Só quer ficar na pobreza, porque Lula quer que a gente fique pobre.
14: Júnior Mascote, esses áudios aí são um desespero dos petistas. Falar que Bolsonaro vai acabar com Bolsa Família. Bolsonaro foi eleito em 2018, não cortou nada e, na verdade, foi o único que deu um aumento significativo do Bolsa Família.
15: Isso aí ela tinha que ser.
16: Bom dia, meu amigo Júnior Mascote, muita paz pra você, muita saúde. Júnior, eu estou ouvindo essas petistas bestas aí, falando que é mentira. Nada disso é tudo fake news, tudo besteira. E outra coisa, Lula não tem chance, não. Chance nenhuma, manda falar aqui, Lula não tem chance nenhuma.
17: Bom dia, Mascote, quem fala com você é Bagaço Grosso. Primeiramente, quero parabenizar a Justiça Eleitoral da Bahia, que já diminuiu aí, eu acredito aí, a compra de voto, quando o pessoal de mesa, os fiscais, estavam obrigando o pessoal chegar chave e celular em cima da mesa. E tinha uma mesinha do lado da urna, o cara botava ali, e muitas urnas, muitas sessões não deixavam você votar para coibir.
18: Bom dia, Júnior Mascote. O Júnior analfabeto aceita que dói menos, porque o segundo tempo é de Lula. Bota o áudio aí, Júnior, do homem te chamando de analfabeto.
0: Como é que ela disse que eu sou analfabeto se ela fala analfabeto? Tu não sabe nem falar.
19: Calma, Júnior Mascote.
0: Não, bota de novo aí. Cadê a fala dela, pô? Olha só, ela não sabe nem pronunciar a palavra direito, ó.
18: Bota o áudio aí, Júnior, do homem te chamando de analfabeto.
0: Analfabeto? Essa palavra existe no dicionário, Caio? Analfabeto. Bota de novo aí. Olha só o nível do petismo, olha só.
19: De analfabeto.
0: Existe no dicionário uma palavra chamada analfabeto? Existe? Ah, meu nome dela? Não, só tem um número aqui, 3482.
20: Bom dia, Júnior. Júnior, é uma tristeza, né? Ouvir o que essas pessoas desinformadas chegam a acreditar. E tenho certeza que esse tipo de pessoas não consegue nem identificar o que é um vídeo feito de inteligência artificial.
21: Essa palavra existe, não?
19: Analfabeto.
0: Analfabeto, eu nunca vi essa palavra no dicionário, não. Analfabeto.
22: Júnior, bom dia. Isso é a jumenta, isso é a jumenta de Lula. É uma jumenta de Lula, mais uma jumenta de Lula aí, ó. Uma das jumentas de Lula.
0: Jeová, me deixe, vice, me deixe. 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
8: Vamos conferir agora as previsões para mais três signos do zodíaco.
7: Libra, Escorpião, Sagitário.
8: Libra, a comunicação exige clareza no trabalho. Priorize seus compromissos. Cor do dia, rosa. Número da sorte, 1.
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8: Escorpião, atenção aos gastos e investimentos. Examine crenças e documentos. Boas decisões vêm do cônjuge ou parceiros importantes. Cor do dia, azul. Número da sorte, 60.
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8: Sagitário, posturas fortes pedem análise para não exagerar. Amplie sua visão, agarre as oportunidades. Há boas decisões no trabalho. Cor do dia, verde. Número da sorte, 45. Daqui a pouco estaremos de volta com as previsões finais do Guia Astral. Não saia daí.
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5: Chama, cuida, prepare e vem. São 9:07 no Rota 89. Minha potência, vamos falar agora de saúde, vamos falar de saúde do homem e da mulher, vamos falar agora do TZ Max. O elixir pegador agora passa a se chamar TZ Max. A cápsula é a mesma, não mudou nada, não é, Priscila? Bom dia.
6: Bom dia, Júnior. Bom dia, GQ. É isso mesmo, a cápsula continua a mesma e os ingredientes também, que é a arginina, o zinco, boro, vitamina E, cafeína e taurina. 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
5: Ô, meu amigo Gilmar, tá aqui para poder bater um papo com a gente. Ô Gilmar, por que dessa mudança, você que é a autoridade máxima do elixir pegador, por que essa mudança? Bom, eu tô vendo aqui, já tô inclusive, pra quem tá nos assistindo em casa, tá aqui, ó, a nova caixa, pra você que tá nos assistindo em casa.
7: É
5: o cavalinho só mudou de cor e o nome, TZ Max. Mas é o mesmo elixir pegador.
8: Mesmo, mesmo. Inclusive tem uma homenagem, se você
5: dentro
8: olhar.
5: Dentro da caixa tem o elixir pegador.
8: Tem o elixir pegador, é a homenagem. Bom, aí.
5: Né?
8: É, Júnior. Já respondendo a sua pergunta, né? Quando a gente lançou o elixir pegador, a gente pensou no nome, né? Deus nos inspirou a dar esse nome aí, o nome pegou mesmo, mas só que a gente tinha alguns problemas, teve vários problemas com o nome. Primeiro é o pessoal chegar na farmácia, algumas pessoas, não todos, né? E eu quero aquele produto aí.
5: Aquele.
8: Tinha vergonha de falar
5: aí o balconista que é malandro, vai lá, não, tem um esse aqui que é do bom, e empurra logo outra marca. É. Balconista? Ai, ai.
8: Ó, mandaram uma foto pra mim, uma determinada.
5: Ai, ai.
8: Época, Júnior, no canto da farmácia, tinha mais ou menos umas 150 caixas. O cara ia vendendo e ia jogando lá no canto, porque o pessoal não carregava a caixa, tirava até o.
5: Levava, né? O frasquinho dentro da bolsa.
8: E as mulheres também, né? Iam usar, porque eu vou lixo pegador TZ Max pra homens e mulheres, e as mulheres tinham vergonha de dizer assim: ah, eu quero o pegador. Já pensou a mulher chegar pro balconista, homem? Eu quero o pegador. Então foi surgindo essa necessidade, né?
5: Aí o balconista fala assim: eu tô aqui.
8: aí dá problema, né? Por isso surgiu a ideia de a gente escolher um nome que seja mais universal, né? Hoje não tem problema uma mulher chegar assim: eu quero o TZ Max.
5: Verdade, esse TZ é de testosterona e de tesão.
8: Aí, agora
5: eu vou.
8: Livre interpretação.
5: Eu manjo de marketing, rapaz.
8: Livre interpretação. Imagina, eu quero trazer uma novidade.
5: Aí, essa, eu já ia perguntar. Melhor atenção, consumidores. 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
8: Vai ter por parte de dentro.
5: De dentro, né? Você abriu, pronto, tem aqui Pix de R$1.000. A pessoa tem que ir aonde pra poder pegar esse R$1.000?
8: Farmácia. Ele vai na farmácia,
5: vai na farmácia
8: que ele comprou. Falou: fulano, eu achei aqui, né? Ciclano, normalmente as pessoas conhecem os atendentes, né? Achamos aqui a tampinha premiada. O pessoal vai entrar em contato com a gente, com o Joelso. Imediatamente a gente vai pedir a documentação da pessoa, né? Porque o Pix tem que ser no nome da pessoa.
5: Isso.
8: 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É. 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
8: da empresa,
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8: né?
5: 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Isso.
8: 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Uhum. De novo, nós estamos no Brasil todo, mas cada região vai fazer a sua. Então, não é, você não vai estar concorrendo com São Paulo, não. Você vai estar concorrendo aqui com Jequié, Baitaba, Birataia, né? 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
8: 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Gente, calma. 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Vai eu agradeço, é pra guardar. Não,
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8: 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O medo do produto acabar, porque assim, a gente tem produto na vida da gente que a gente conheceu. Tem produto na vida da gente que a gente conheceu, Júnior, que era bom e desapareceu.
5: É.
8: Deixou saudade, né? Mas, gente, calma. 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
5: 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Aí muitas vezes, tô com dor de cabeça. O balconista vai lá e vai botar aquele produto que ele ganha a comissão. O balconista é assim. É tanto que quando eu chego na farmácia, eu peço, eu quero tal remédio ético. Aí eles me olham assim e falam assim, você entende, né? Eu entendo. Eu peço um remédio ético. 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Quando você chegar numa farmácia pra pedir o TZ Max, e se o balconista te oferecer, falar, não, mas tem esse aqui, você fala, não, eu quero o TZ Max, o antigo Elixir Pegador, pra você não ser enganado, porque balconista de farmácia, só Jesus tá dando comissão pra esse povo, tem que dar, bicho. Tem que dar comissão pra esse balconista.
8: Essa parte aí é com o camarada que cuida daqui, né?
5: Mas assim,
8: não, então a gente tá nos benefícios aqui, esse dinheiro você guarda dinheiro, velho. Antes da gente entrar nos benefícios, Júnior. E aí, Júnior, o que acontece? Você falou sobre oferecer outro produto, né?
5: Isso.
8: A gente vê isso. Nessa transição, Júnior, o ser humano é impressionante, né? É impressionante. As pessoas estão trazendo produtos falsificados de outras marcas, dizendo assim, ó, é igual.
5: Né?
8: Não é igual.
5: O balconista
8: então, assim,
5: é terrível.
8: Priscila, ajuda a gente aí.
5: Outra coisa, tem pergunta já chegando aqui. A Yolanda fala o seguinte, bom dia, Júnior, mascote, bom dia, Priscila. Tira uma dúvida pra mim, Pri, comprei o óleo de avestruz, quantas cápsulas eu tenho que tomar por dia?
6: Bom, vamos lá. Você deve tomar o óleo de avestruz 3 vezes ao dia.
5: Uma cápsula, né?
6: Uma cápsula no período da manhã, outra cápsula no período da tarde, mais uma cápsula no período da noite. Preferencialmente antes das refeições, tá? Não sei qual o seu objetivo, se você tá aí pensando em prevenir ou para tratamento, é importante dar continuidade do uso do óleo de avestruz. Usou, acabou o seu frasquinho, vai lá novamente e compra, tá? O óleo de avestruz, ele contém ômega 3, 6, 7 e 9. E vai tomar 3 vezes ao dia. E ele é 100% natural.
5: Muito bom. Eu estou tomando, tá aqui na minha mão, ó. Tô tomando, ó. Esse aqui é mais uma que chegou pro meu estoque, porque o meu já tá quase acabando. Mas eu tomo, ele tem o ômega 3, 6 e 9. Ele substitui o óleo de peixe tranquilamente?
6: Tranquilamente. Ele tem até mais ômegas,
5: do que,
6: né?
5: O óleo de peixe?
6: Do que o óleo de peixe. É o único óleo no Brasil que tem essa composição de ômega.
5: E tem outros que vendem só o ômega 3.
6: Isso.
5: Ah, comprou o tal do ômega 3 é só ômega 3.
6: Isso, só ômega 3.
5: Óleo de peixe é só ômega 3.
8: Isso que é importante entender.
5: E isso aqui tem mais do que ele.
6: Tem mais ômega.
5: Então explica isso aí, isso é bom.
6: É, com certeza. Essa quantidade de ômega vai trazer vários benefícios para o corpo. O ômega 3, ele contribui para diminuir as inflamações no corpo, né? Quem sofre aí com dores. O ômega 6 vai estar ajudando a contribuir na regeneração celular da pele. O ômega 9 vai estar contribuindo para diminuir os níveis de colesterol ruim, ajudando a prevenir doenças cardiovasculares. O ômega 7 vai estar ajudando no controle da diabetes. Além disso, trazer prevenção de doenças neurológicas, contribuindo assim para a prevenção de várias doenças cardiovasculares, doenças como a demência, o Alzheimer, e também diminuindo para prevenir as dores articulares e as inflamações que infelizmente acomete milhões
5: muito
6: de pessoas.
5: Muito bem. Você quer falar sobre essa informação?
8: Não, Júnior, você puxou uma informação interessante, né? Que não, na embalagem está escrito 9 cápsulas, né? Essa é a dosagem máxima. Máxima do dia.
5: Eu nem perguntei, mas só te mostrei aqui, tu já sinalizou. Porque é o seguinte, atenção, usuários do óleo de avestruz da Amazon Studio. Aqui na cápsula tem recomendação de uso: ingerir 9 cápsulas ao dia. Não é, não são 9 cápsulas, são 3.
8: É a dosagem máxima.
5: Aqui é a máxima.
8: É,
5: mas não vai na máxima, não. Vai na que precisa ter de
8: na recomendada, né?
6: Na recomendada.
8: Então é isso.
5: Outra coisa, você está aqui dizendo também, a partir de mais ou menos 19 anos.
8: Essas diretrizes são dadas pela Agência Nacional de
5: Vigilância
8: Sanitária, né? Não é nossa, né?
5: É.
8: Isso aí é
5: o
8: corpo técnico determina. Essa, como no LX pegador com o Tesemax. Tesemax está lá escrito, né? Acima de 19 anos.
5: É.
8: Então, essa especificação técnica, e o interessante falando disso, já que entrou nesse assunto,
6: sim,
8: se você olhar aí nesse produto, tem lá a notificação Anvisa.
5: Tem.
8: Né? Se você olhar no Tesemax, tem lá notificação Anvisa. Essa notificação quer dizer, é a liberação, porque esse produto foi levado. Ó, é interessante explicar isso, né,
6: Priscila?
8: É um pouco demorado,
6: importante,
8: mas a gente vai explicar. Quando você vai lançar um produto desse, como o Tesemax, como é que é feito o processo? Essa fórmula é mandada para um laboratório credenciado pela Anvisa, olha a segurança.
5: Uhum.
8: A gente paga o laboratório credenciado, esse laboratório faz uma análise da fórmula. Essa fórmula fica entre 6 a 8 meses nesse laboratório certificado. Esse laboratório certifica a validade da fórmula, diz, não, é um produto seguro, é um produto que pode ficar 2 anos na prateleira, é um produto que funciona. Devolve.
5: Isso, indústria.
8: Devolve pro laboratório, o laboratório entra com um processo na Anvisa e a Anvisa libera, fornecendo este número, essa notificação, diz assim, ó, ei, produto funciona, produto é um produto regular. Se você for lá digitar essa, se você for lá na Anvisa, né, busca de produtos, digitar essa numeração, você vai encontrar lá a Tesemax. Entendeu? Então, a segurança dos nossos produtos, não é um produto qualquer, por isso que a gente tem que ter cuidado com falsificação.
6: Sim.
8: Né? Se você olhar aí, ó, tem uma numeração aí, Júnior, tá escrito que é essa numeração aí, é notificação, tá numeração, né?
5: Tô vendo.
8: Você pode chegar ali na.
5: Tem um código de barra, tem o QR Code aqui.
8: Isso. Você chega ali no site da Anvisa e digita essa numeração.
6: Uhum.
8: E vai aparecer lá, Tesemax, a indústria, né? Tal, tudo regularizado. Então é importante a gente deixar claro que é um produto 100% natural e seguro para uso.
5: 100% natural e seguro para uso. Aqui tô dando é o Tesemax e também o óleo de avestruz, Patrícia. Patrícia, não precisa.
6: Cismou com esse nome hoje,
8: viu?
6: Né? O que aconteceu, Júnior?
8: Se tua mulher estiver ouvindo esse programa.
5: Vai dar confusão.
8: Vou fazer um recorte e mandar pra
5: Priscila.
8: Explique-se, Júlio Bascó. Aí você vai usar aquilo que eu usei a semana passada. Ninguém tem direito de. Entendeu? de elaborar provas contra si próprio.
5: Verdade. É.
6: Lembrando, Júnior, que o TZ Max, ou Elixir Pegador, é uma cápsula uma vez ao dia, tá, pessoal? A dosagem diária. Isso. Preferencialmente no período da manhã, tá?
8: E outra coisa importante, Priscila,
5: tem,
8: né?
5: Tem mais perguntas chegando aqui, vai, acelera.
8: Pela manhã, você toma seu café, não é assim?
6: Uhum.
8: E toma a cápsula do TZ Max. Eu faço assim, né? Eu vou pra academia de manhã, normalmente eu não tomo café. Eu como uma banana, um negócio ali, vou ler, tomo o TZ Max. 30 minutos antes da atividade, né?
6: Isso.
8: Você vai pro trabalho, você toma seu café e você toma a cápsula do TZ Max.
5: É, tem gente perguntando aqui do Elixir de São Caetano, como tomar? Tem gente que tá tomando Elixir de São Caetano, né?
6: Uhum. Isso aí. O Elixir, o Elixir de São Caetano é uma colher de sopa no período da manhã, outra colher de sopa no período da tarde, mais uma colher de sopa no período da noite, três vezes ao dia.
5: Eu tomo a tampinha.
6: Eu
8: chá, né? É porque é um chá natural. É um chá, então, assim, como é que você toma chá, né?
6: O copinho vai dar praticamente a mesma.
5: Eu tomo a tampinha, eu vou te falar. Depois que eu passei a tomar, meu amigo, meu intestino.
8: É espetacular, né?
5: Livre de tudo. É outra história.
8: E aí, Júnior, interessante, né? Senta que lá vem a história, mas rapidinho aqui sobre o surgimento da Elixir São Caetano. Né? Surgiu a partir de uma necessidade minha. Eu tenho problema de gastrite, né? E aí eu sentia muita gastrite. Fui fazer exame, tomei remédio químico, mas não sabia. E aí surgiu a ideia de um produto, né? Que pudesse me ajudar nisso aí. Aí, meu amigo, laboratório, pesquisa.
5: Ô, bicho, quando eu morava na roça, eu comia tanto São Caetano e não sabia que era São Caetano.
8: Nossa, sim.
5: Era melãozinho. Melão, porque aqui a gente conhece como melão, aquele que enrama na cerca lá da roça. Ele ficava amarelinho, mas menina, eu comia aquele melãozinho. Aí agora que eu descobri que se chama São Caetano.
8: Pois é.
5: Não é, velho?
8: A grande natureza trabalhando a favor, né,
5: não
8: da
5: é,
8: gente,
5: bicho.
8: Né?
5: Eu comia tanto aquilo. A frutinha doce, que é uma delícia.
6: E tem também, Júnior, a pomada de São Caetano, viu?
8: Espetacular, né?
6: Ela contém sebo de carneiro, erva de Santa Maria, óleo de semente de uva, óleo de abacate, óleo de menta, óleo de eucalipto, confrei, hortelã, cravo da Índia, castanha da Índia, que são ingredientes naturais. E a pomada de São Caetano, ela contribui para diminuir as tensões musculares. Às vezes, na rotina do trabalho, do dia a dia, não tem jeito, acaba vindo o corpo com tensão. A pomada de São Caetano contribui para isso e também contribui para diminuir as suas dores na coluna, dores nas pernas, nos ombros, dores nos joelhos. É só você realizar a massagem com a pomada de São Caetano no local da sua dor e sinta alívio das suas dores de forma natural. Mas atenção, não é só para passar uma vez não, tá? Tem que estar ali dando continuidade com a massagem para que a pomada de São Caetano de forma natural ajude a aliviar essas tensões.
5: Beleza, Gilmar, obrigado. Priscila, obrigado. Mais alguma informação? Pode pensar.
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5: Valeu.
6: Valeu,
5: Priscila,
6: Júnior.
5: Abraço, fica com Deus. 9:25 intervalo, volto já.
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5: Jequié FM 9:25.
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10: Ok, Emily, muito obrigado. É isso, Júnior. Voltamos com você e o Rota 89.
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1: Vamos conferir agora as previsões finais do zodíaco.
0: Capricórnio, Aquário, Peixes.
1: Começando com você, Capricórnio. Cuidado com notícias que tocam seus medos. Seja justo para se relacionar bem. Expresse o que pensa com assertividade. Sua cor é pêssego, número 12.
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1: Agora para você de Aquário, tumulto com amigos ou projetos. Essa experiência amadurece suas decisões, trazendo responsabilidades importantes para seu desenvolvimento. Sua cor é vermelho, número 3.
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1: E para você de Peixes, o momento te encontra sensível para suas metas. Atenção a mentiras, julgamentos e documentos. Sua cor é preto, número 20. Muito obrigado pela sua companhia. Espero você no próximo programa com novas previsões e muita energia positiva. Até a próxima.
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1: Vamos que vamos. Sempre que eu começo o rodeio, antes de começar o rodeio, eu falo sempre: se você quer sorrir, é com patati. Se você quer brincar, é com patata. E a galera do rodeio toda vai junto. Caio viu aí como é que é. Mas, senhoras e senhores, eu estou falando isso fazendo uma alusão ao Dia das Crianças que está chegando. E o ano passado foi sucesso total. A Carreata Kids. E esse ano vem com novidades. Lucas França, idealizador, e já está com toda a estrutura pronta, preparada, e vem novidade este ano. Além da carreata, uma mega cavalgada. Bom dia, Lucas.
2: E a meninos e meninas, ai que susto, macho velho, rapaz, é por isso que todo mundo treme na base quando fica de frente pra Júlio Mascote, viu? É sério, DJ, tu é, eu tô todo tremendo aqui. Olha, na frente de Júlio Mascote, ai que susto. Júnior,
1: oi.
2: Você já colocou na sua agenda, você não vai viajar, né? Você já me falou já que vai vir com Enzo pra Carreata Kids. Gente, é sucesso, viu? E esse ano tem como tema, Júnior, criança, alegria que vem de Deus.
1: Amém.
2: É um encontro das famílias jequeenses aqui na Avenida Rio Branco. E eu falo o seguinte, que é uma verdadeira inclusão, porque aqui, ó, tem o filho de Júlio Mascote, que tem um dinheirinho guardado. Tem um filho de Lucas França, que não tem dinheirinho guardado. Tem um filho, sabe de quem? Fala outro aí, DJ. Tem um filho de...
3: As filhas de Del.
2: As filhas de Del, que também tem um dinheirinho guardado. Tem as filhas de Raposão, lá do Cantinho da Roça, que não tem dinheiro guardado. Junta todo mundo. Quem tem carro, quem não tem carro, entendeu, Júnior? Então, essa é a verdadeira inclusão.

0: Gabriel que vai puxar a Carreata Kids, você entendeu? Aí o Júnior Lopes vai fazer participação também, a Raíssa. E quando o Igor Gabriel chegar ali na Rua do Tênis, ali, mais precisamente quase em frente ao tênis, aí ele encerra o show dele. Quem assume é o Renatinho.
1: Renatinho.
0: Pra fazer o carnaval. Pra fazer o carnaval. Pra quando chegar na Praça da Bandeira, ter aquele banho de carro-pipa.
1: Ah, vai ter o banho de carro-pipa.
0: Chega na Praça da Bandeira, tem sorteio de prêmios, tem lanche pras crianças. É uma diversão só, entendeu? Já temos um drift elétrico para sorteio, que é sucesso. O drift elétrico é a sensação das crianças, no oferecimento da Speed Motos Elétricas.
1: Oh, que legal.
0: Tem bicicletas, vários prêmios, sabe? Muita coisa boa. Mas atenção, Júnior, muita gente me perguntando: Lucas, tem que fazer inscrição? Gente, a inscrição é só pra quem precisa ganhar o carrinho.
1: E a cavalgada, velho?
0: A cavalgada é só você
1: descer. Cavalo de pau.
0: Já venha já com seu cavalo de pau. Pronto, já pra avenida.
1: Pega aí a vassoura, o cabo de vassoura, coloca ali um enfeito, faz uma tipo uma cabeça de um cavalo, uma rédeazinha bonitinha e vem com o seu cavalo de pau. Você
0: vai
1: com cavalo de
0: massa.
1: Pau é fácil fazer. Pega um cabo de vassoura, bota uma cabeça ali, pega uma garrafa pet,
0: isso.
1: Corta ali tipo a cabeça de um cavalo e traga o seu filho montado com o chapéu, bota no cavalo de pau. Vai ter a cavalgada e a carreata,
0: tudo carreata, junto. Tudo junto. Ó, segunda-feira, dia das crianças, dia 12, concentração isso. Na Avenida Rio Branco, no Viveiro, às 7:30 da manhã. Cedinho pra pôr, porque o sol de Jiqueque é pelando, né, Júnior?
1: Demais,
0: Então, a gente tem que descer a Avenida 8 da manhã pra não ficar o calorzão, não atrapalhar o nosso evento, tá bom?
1: Combinado.
0: Obrigado, viu, Júnior?
1: Valeu, Lucas,
0: criança,
1: estaremos lá.
0: Alegria que vem de Deus, um abraço.
1: Amém. Você que é pai, que é mãe, adote, crie, leve seu filho para uma igreja antes que o marginal e o traficante o adote para sempre. Fiquem todos com Deus e na boa companhia do Lucas França, meu nome é Tchau, obrigado!

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Hoje, dia 7 de outubro, o tempo não para, né? Você já acordou, ouviu o Jornal da Manhã, ficou bem informado, ouviu também aí o Rota 89. O convite agora é todo especial para a gente começar a manhã mais positiva do rádio, sempre com mensagem positiva, uma mensagem para um dia melhor. Por isso, quero falar para você hoje sobre a nossa fé. Você que ouve o Lucas França sabe o quanto todos os dias a gente convida você para poder aumentar e amadurecer a nossa fé. Porque se você continuar fazendo o que sempre fez, com absoluta certeza, a sua vida continuará sendo o que sempre foi. A sua forma de pensar vai incomodar. O seu silêncio vai incomodar. A sua fé também vai incomodar. Repito, até a sua fé vai incomodar. A sua coragem de não seguir a multidão vai causar estranheza. Sabe por quê? Porque existe gente que se sente ameaçada quando encontra alguém que não se curva à pressão do mundo. José, o pai de Jesus. José, o pai adotivo de Jesus. José, esposo de Maria. José incomodou os irmãos porque sonhava diferente. É José da Sagrada Família. José incomodou os irmãos porque sonhava diferente. Sabe, Daniel? Também incomodou porque não negociou seus princípios. Jesus! Ah, esse aí você nem... Esse não precisa nem falar, né? Será que incomodou? Incomodou e muito. Sabe por quê? Porque Jesus falava a verdade. Jesus incomodou porque falou a verdade. Gente, nem sempre o problema é você. Você tá entendendo? Nem sempre o problema é você. Sabe por que eu tô falando isso? Porque a gente vive num mundo hoje que, por mais que a gente procure estar próximo de Cristo, aumentando, amadurecendo a nossa fé, quantas dúvidas aparecem em nossa cabeça, não é verdade? Então, meu filho, minha filha, é Jesus falando para você agora. Nem sempre o problema é você. Muitas vezes o problema é aquilo que a sua postura revela nos outros. Quem vive apenas para agradar perde a própria identidade. Mas quem permanece fiel ao que é, mesmo sozinho, encontra paz diante de Deus. Por isso, não tenha medo. É, não tenha medo de ser diferente no mundo que está cada vez mais parecido. A luz sempre chama atenção em lugares acostumados com a escuridão.

FM, agora faltando 5 minutos para as 10, na manhã mais positiva, na manhã mais feliz do rádio. Tudo bem por aí? Graças a Deus, hein? Até o meio-dia, viu? Manhã de sucessos. 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Senhoras e senhores, eu volto já já. Pra gente começar, o Lucas França quer saber de hoje pra você ganhar prêmios, pra você participar com a gente daqui a pouquinho. Vamos abrir o baú pra matar a saudade. Muita coisa boa vai acontecer por aqui hoje.

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2: E aí, galera do Auto Dicas, Lineu Silva de volta para mais uma parte do nosso programa, cheio de informação boa para você. Na dica de agora, vamos falar de algo vital para sua segurança: frear na chuva. Esqueça o pé pesado, use toques leves e repetidos no pedal, sabe? E aproveite muito o freio motor, reduzindo a marcha. Assim, você controla melhor o carro e evita que quem vem atrás leve um susto. Fica ligado, que em instantes a gente volta com mais dicas e informações para você.
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12: A melhor em primeiro lugar, hora certa com notícias, agora 10:04. Vamos atualizar as informações porque tá tudo acontecendo e quem ouve amanhã mais completo do seu rádio fica sabendo de tudo com ele. Alô, Souza Andrade, bom dia, Souza.
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19: Prefeito Flavinho entrega a requalificação de praça, quadra poliesportiva e inaugura campo society no Vida Jequié. Paris é palco de confrontos violentos entre estudantes e policiais.
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19: É o montante de entregas que vem melhorando a qualidade de vida da população jiquiense em diversas áreas do município. O prefeito de Jiquié, Flavinho Santana, participou na última sexta-feira da solenidade de entrega das obras de requalificação da praça e da quadra poliesportiva do residencial Vida Jiquié, no bairro Curral Novo. Também foi feita entrega de um campo society. Durante o ato de inauguração, o prefeito Flavinho afirmou que a sua gestão municipal tem a preocupação de oferecer mais lazer, esporte, segurança e qualidade de vida para as famílias tão carentes de espaços de convivência social. Mais de 5.000 pessoas já foram detidas pela polícia, incluindo menores de idade, na França, que vive uma onda de protestos. A estimativa é que centenas de escolas foram obrigadas a fechar e mais de 100 foram danificadas nesses protestos, envolvendo professores, estudantes e policiais. A onda de protestos feita por estudantes é realizada para denunciar a falta de funcionários e de recursos nas escolas públicas.
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bom dia pra todo mundo, bom dia, bonita, bom dia, macho, velho, tudo certinho por aí? Muito prazer, viu? Por aqui, Lucas França, eu tô feliz da vida, tô fazendo o que eu gosto e na rádio que tem o nome da cidade que

0: Atenção! Atenção! Em Jequié e em Brasólia, tudo igual, 10 e 10.
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0: Body Bump é sucesso na preferência popular. Aqui tem rádio, aqui é GQE. Contagem regressiva para o Dia das Crianças, para nossa terceira carreata Kids de GQE. Inscrições abertas aqui na GQE FM até sexta-feira, das 8 ao meio-dia. 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Porque 8 horas vamos descer a Avenida Rio Branco, gente. Isso mesmo. Vai ser uma festa linda. O encontro da família. Isso mesmo. Alô, GQE! Segunda-feira tem Carreata Kids. Concentração 7:30 da manhã. Chegue cedo para emplacar o seu carrinho. Chega cedo para poder esquentar os motores, testar os freios. Isso mesmo, tá bom? Eu quero encontrar todo mundo. A partir de agora vamos começar. O Lucas França quer saber de hoje. E já cheguei aqui na rádio, o DJ Jurubeba me cobrando a gravação que eu esqueci de fazer. Não foi isso mesmo, DJ, que aconteceu? Cadê o DJ, rapaz? Foi isso mesmo que aconteceu, DJ?
1: Foi isso mesmo.
0: Tá baixo teu microfone, DJ. Aumenta um pouquinho mais teu microfone. Artia mais, dá mais um golinho. Artia, pode artiar mais.
1: Aí.
0: O que que você fez quando eu cheguei aqui na raida logo de manhã? Você fez o que comigo, DJ?
1: Cadê tu pra gravar chamada, seu cabeça de passarinho?
0: Foi, rapaz. Desse jeito, coisa feia. Me cobrando. Mas porque eu esqueci. Eu esqueci de gravar ontem. Ele falou, Lucas, ó, antes de tu sair, grava aqui essa chamada, porque ela tem que rodar amanhã cedo. E eu esqueci de gravar, não foi, DJ?
1: Foi.
0: E aí acumulou a de ontem, tem mais umas 10 hoje. E aí agora. E a pergunta de hoje, por conta disso, a pergunta de hoje tem a ver o que aconteceu.
1: Quer saber o quê?
0: Isso aconteceu, sabe por quê, DJ?
1: Lá na fazendinha?
0: Porque eu não anotei. Se eu tivesse anotado, eu não esqueceria.
1: Verdade.
0: Entendeu? A pergunta de hoje é justamente sobre isso. O que você precisa anotar pra não esquecer, DJ? Aumenta mais teu microfone, DJ. Dá mais um. Tá no talo aí, é?
1: É.
0: Pronto.
1: É, o problema é no operador, que não é bom.
0: Não, aqui também tá no talo, DJ. Então, é só você aí falar um tiquinho mais alto.
1: Alto?
0: Isso.
1: Nojito.
0: Ô DJ,
1: oi.
0: Sabe quem está aqui comigo?
1: Quem?
0: E veio trazer uma boa notícia. Puxa o microfone aqui.
1: Boa.
0: É o meu amigo Kay. Lá do Baluarte Diversões, lá da São José Vila Gourmet. Você já foi na São José Vila Gourmet? E você já viu aqueles brinquedos eletrônicos lá, DJ?
1: Vi que tinha moto, né?
0: E isso é massa demais. Ô DJ, aquilo ali é incrível, rapaz. Na nossa época não tinha essas coisas, né, Kay? Bom dia, Kay. Bom dia, meu irmão.
2: Bom dia, Lucas.
0: Tudo
2: bom dia,
0: ouvintes.
2: Tudo ótimo, graças a Deus.
0: Pô, na nossa época não tinha isso, né, Kay?
2: Só quando a gente ia pra outras cidades, capitais, né? Em shopping, né?
0: É isso mesmo, velho. Lá, o Baluarte de Diversões, qual é o queridinho das... Tudo ali é maravilhoso, mas o queridinho das crianças ali é o quê, Kay?
2: Ô Lucas, a gente tá com uma novidade lá agora, que foi um carro que chegou lá, e esse carro ele pode ir a tudo também. Então, às vezes, aí o pai senta com a criança, né, do lado, então, aí vai os dois, né? Um que só legal. Porque brinca, mas o pai, né, acompanha ali a criança, e esse que tá massa. Sendo o maior sucesso lá no momento.
0: Que massa, filho. Além desse carro, o que tem mais lá de opções? No Baluarte Diversões, lá na São José Vila Gourmet.
2: Tem o jet ski, tem moto, tem carro, né? E sem falar também que tem também, Lucas, aquela máquina de pelúcia.
0: Isso.
2: É nossa também. Então você chegou, já encontra aquela máquina de pelúcia ali, linda. Aí você já começa
0: aqui,
2: dali já.
0: Aqui tem aquela mãozinha.
2: Isso, aqui tem a mãozinha.
0: Ô mãozinha pirracenta, aquela mãozinha, né, DJ?
1: É.
0: O velho tem uma raiva daquela mãozinha tão grande, DJ. Quando ela vai pegando o negócio ali, ela vai e escorrega, né, DJ?
2: Ô Lucas, mas ali é o maior sucesso. Todos os dias, Lucas, eu faço a reposição ali de média de 10 a 15 pelúcias. Todos os dias.
0: Opa, gostei. sistema. Aí, boa notícia.
2: Pode perguntar lá o funcionário lá da São
0: então,
2: José.
0: O DJ,
2: que todos os dias eu estou lá.
0: Então, existe uma esperança na pelúcia, né, DJ?
1: Eu sou ruim naquilo, rapaz. não tenho uma mira muito boa, não.
0: Ali questão de mira, não, DJ. Ali é estratégia. É jogar 3 vezes pro lado, 3 vezes pra cima e uma pro meio, entendeu, DJ?
1: Aí jogando Mortal Kombat.
0: Ali tem que ter as manhas do profissional, DJ, viu? Ô, DJ, o que que você precisa anotar pra não esquecer? Fala pra nós aí.
1: Pagar as contas.
0: Pagar as contas, valeu então. Então, vai pagar suas contas então, nojento, vai. Meu amigo Kay, Baluarte Diversões, o que que você trouxe de novidades aqui pros ouvintes do Lucas França nessa semana especial, segunda-feira é dia das crianças. Conta pra gente aí, Kay.
2: Ô Lucas, é a semana das crianças, né?
0: Isso.
2: Então, a Baluarte Diversões, né? Como o público-alvo, né? É as crianças, a gente não podia ficar de fora, né?
0: É verdade.
2: Então, eu conversei lá com o Zé, né? Da São José. E aí, eu falei, ô Zé, vamos fazer uma ação, alguma coisa. Aí, Zé, imediatamente, mandou procurar você aqui, a GQFM, né?
0: Isso.
2: Que é uma parceira lá da São José.
0: É,
2: e falou, ok, pode ir lá, liga pra Lucas e resolva lá. E tá tudo certo lá
0: maravilha,
2: com o Lucas.
0: Maravilha, que coisa boa. Então você trouxe aí, ó, vale 10 fichas pro Baluarte Diversões. Vamos sortear até segunda-feira aí.
2: Isso, Lucas, eu trouxe
0: todos
2: aqui.
0: Todos os dias, vamos sortear aqui um vale com 10 fichas pra você se divertir lá no Baluarte Diversões na São José, Vila Gomes. É massa demais, viu, aí?
2: Isso, Lucas, eu tô deixando aqui, são isso. 40 fichas, né?
0: Que
2: no caso, são
0: boa.
2: 10 pra cada, né? Cada sorteio.
0: 10 por dia.
2: Maravilha. Justamente.
0: Kay, obrigado, viu, Kay? Baluarte Diversões. Tem Instagram pra galera conhecer melhor?
2: Ainda não, Lucas.
0: Ainda
2: a gente
0: não,
2: tá,
0: né?
2: Providenciando, é.
0: Maravilha.
2: Viu? Mas.
0: É só ir na São José Vila Gourmet.
2: São José Vila Gourmet.
0: Fica na parte ali de alimentação, na praça de alimentação.
2: Isso, na praça de alimentação, isso.
0: Legal, viu? Demais, é sucesso, viu? Obrigado, viu, Kay?
2: Valeu, Lucas. Como sempre, agradeço aí a atenção, viu?
0: O que que você precisa anotar pra não esquecer, Kay? Fala pra mim aí.
2: Ô Lucas, ultimamente eu tô bem esquecido, viu?
0: Tem que anotar tudo.
2: Tem que anotar tudo.
0: Rapaz, eu não sei não, vou falar pra Calim que você tá anotando tudo, viu? Um abraço, meu irmão, tudo de bom, viu? Reforça o convite aí, Baluarte Diversões, Dia das Crianças.
2: Isso, Baluarte Diversões, Dia das Crianças, né? Os pelouços já estão lá, todos... A máquina tá todos os dias, tô abastecendo pra ficar cheinha.
0: Isso.
2: E os brinquedos também tá tudo bonitinho, tudo limpinho, aguardando a criançada lá.
0: Que coisa boa! Valendo a partir de agora, viu? Todo mundo que mandar mensagem aí, respondendo Lucas França, quer saber de hoje o que você precisa anotar pra não esquecer. Toda vez que eu vou no mercado, eu anoto pra não esquecer. Porque se eu chegar em casa sem o que a mulher pediu, eita gota serena, viu? Aí me chama de velho, aí fala que eu tô com a cabeça não sei aonde e que não me concentra nas coisas. Eu não te falei pra trazer isso, Lucas. Eu não sei o quê, aquela confusão. E aí tem que anotar pra não esquecer. E você? O que que você precisa anotar pra não esquecer? Eu tenho de presente aqui hoje um vale 10 fichas do Baluarte Diversões lá na São José Vila Gourmet. Tem ingressos pro Cine São José e tem kit com os biscoitos Bahia.
3: Que sucesso! Bahia.

Erika Marques, irmão da Lua, amigo das estrelas. Ó, daqui a pouquinho, bater um papo com o Zé Brito. É, Zé, o Incocete vai, dia 10 de outubro, em Jequié, vai ser lindo demais. Zé Brito já chegou por aqui e vamos bater um papo.

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0: Faltando agora 18 minutos para as 11, tá ligando o rádio agora. Seja bem-vindo, seja bem-vinda. A nossa enquete de hoje, o Lucas França quer saber o que você precisa anotar para não esquecer, hein? Eu já vou te dar uma dica. Anote aí para você não esquecer que dia 10 de outubro tem Zé Brito, Zé em concert aqui em Jequié. Um projeto maravilhoso. Uma alusão especial pro meu amigo Astro Brainer. Gente boa demais. Se juntar Astro Brainer e Arthur Produções em Jequié. Jequié é uma cidade abençoada, viu? Só em ter essas duas personalidades, Astro Brainer e Arthur Produções, é bom demais. Só eles para nos proporcionar em momentos incríveis na cultura e, claro, na música também. E é um prazer receber aqui hoje na Jequié FM um artista que tem uma trajetória marcada pela música, pelo talento, pela sua irreverência, por um jeito muito próprio de levar a arte para o público. Tô falando nada mais, nada menos que nosso amigo Zé Brito. Alô, Zé Brito!
1: Prazer enorme, bom dia, Lucas, um prazer estar aqui. Ô, na 89, Zé, essa rádio maravilhosa.
0: Aqui na Casa Nova, no Estúdio Novo, primeira vez, né? Você já teve lá na Rua 2 de Julho, na sede antiga. 2 de Julho,
1: pra divulgar, eu acho que uma peça, uma vez, eu vim muito com peças aqui de Jequié.
0: Isso mesmo.
1: Mas show, primeira vez.
0: Que bom, que bom. Zé, você ama Jequié, né, Zé?
1: Ave Maria. Engraçado, muita gente vai na cidade pra poder curtir. Eu levo a cidade dentro de mim.
0: É isso mesmo.
1: Literalmente, porque a forma que eu me relaciono e falo e uso a cidade pra minha arte, as histórias, as delícias de Jequié, né? Comida, cultura, eu levo na arte.
0: Isso mesmo.
1: Então isso me engajou tanto, me deu uma coisa muito boa na vida mesmo, um trampolim.
0: Que bom, isso realmente é algo especial, não tem preço, viu? Gente, ó, Zé Brito está aqui hoje para fazer um convite especial para você jequiense, para você que está ouvindo a gente aí em outra cidade aqui da região, para aproveitar esse momento, né? Está chegando com um novo projeto, Zé em Concert. Que projeto é esse? Explica pra gente aí, como é que vai ser esse projeto, Zé?
1: Pois, Zé em Concert é mais um show meu, estilo plateia e artista. Eu já fiz vários. Entendi. Comecei com voz, violão e ousadia no ano 2000, depois fiz um show chamado Bardo, mesma coisa, era eu público, eu mudava o repertório, cada noite era um show diferente, isso é maravilhoso. Aí tive também um show chamado Pele, Osso e Ousadia, que era assim também, mas eu usava dois atores, era voz e violão, mas eu sempre nesse formato. E agora Zé em Concert, que é comemorando 30 anos de carreira, então é um pouco de tudo da minha vida. Então, por exemplo, aquela música que eu usei num filme, numa coisa, vai estar lá hoje, vai estar lá no caso sábado, né? Vai estar sábado. Então, a música do Sorá Queimada tem que estar, porque foi no meu time, matou um cara, as mais famosas. Então é uma coletânea mesmo de tudo. O melhor.
0: Que legal, que legal. Então, dia 10 de outubro, gente, hoje é dia 7, dia 10 de outubro vai ser sábado agora.
1: É a programação de sábado, Jequié. Eu tô muito feliz. Vim até antes, Lucas, pra divulgar, pra poder fazer o agito.
0: Que legal. Então, ó, 10 de outubro, às 20 horas, vai ser onde, Zé?
1: Vai ser no Hotel Master, no auditório, que tá lindo, tá recebendo espetáculos agora.
0: Isso.
1: É coisa menorzinha, coisa assim, voz e violão combinou perfeito lá.
0: Um ambiente super agradável.
1: Aconchegante, agradável, isso. Fácil acesso. Ô, gente, é lindo. Quem não foi ainda, vale a pena até pra conhecer.
0: Isso.
1: E vai ser às 8 horas, mas os ingressos você pode adquirir antes pela EBA Camisetas, através

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1: Ô Zé, quando você preparou esse projeto aí, o Zé in Concert, você pensou mais na música, nas histórias, ou em estar ali próximo ao público, como você disse no início?
0: Eu acho que o mais importante, Lucas, nesse projeto é estar próximo ao público, porque vai ter tudo isso, não tem jeito, vai ter muita poesia,
1: músicas
0: de todas as épocas da vida, histórias não tem que ter, eu não aguento, vou contar as histórias de Jequié, as primeiras músicas todas, a história de meu pai, o povo adora meu pai, então essas loucuras todas novas, né? Da pandemia pra cá, então tem coisa nova e muita poesia do livro novo que acabou de sair, O Tempo Entende. E dia 31 de outubro vai estar lá em Salvador, a noite de outubro, vai começar de fato, né? Mas eu já vou trazer de sábado alguns pra vender.
1: Ô Zé, hoje o que faz sucesso no rádio é história.
0: É a melhor coisa do mundo, são os causos.
1: História. As pessoas gostam de ouvir história. Que história você contaria pra gente hoje, Zé? Aqui ao vivo com o Lucas França na Jequié FM. A mulherada tá ouvindo.
0: Eu tô pensando uma assim que.
1: O radinho na cozinha. A mulher tá colocando agora aquele frango na panela.
0: Pois em homenagem a esse frango e as guloseimas de Jequié. Eu vou contar uma história assim, que combina com esse horário da manhã e tudo. Boa. Que é a música que eu fiz pra minha mãe. Eu fiz uma música pra minha mãe, Meu Coração de Manteiga, que abriu meu segundo disco. Sim. E é uma música muito sentimental, porque eu morei, desde cedo eu moro fora, né?
1: Que trilha você quer que eu coloque pra você contar essa história? Posso colocar uma trilha?
0: Se você tá com o Spotify, essas coisas aí aberto pra poder botar música?
1: Coloca agora.
0: Então coloca ela mesmo. Tá no YouTube, tem tudo, né? Meu Coração de Manteiga, porque é uma música tão sentimental.
1: Meu Coração de Manteiga.
0: É de manteiga. Essa música tem uma orquestra por trás, coisa linda. E é uma música que eu fiz pra minha mãe, porque minha mãe sempre mandou pra mim. Isso é típico de quem vive no interior. Aquelas caixas de isopor enormes, com todo tipo de coisa gostosa. Só que ela exagerou, Lucas. Ela mandou muito. E teve uma vez em São Paulo, que foi quando eu fiz a canção, né?
1: Meu coração
0: é de manteiga.
1: Meu coração é de manteiga.
0: E traduz minha mãe isso aí, porque ela mandava muita caixa e mandou uma vez uma, que foi uma estupidez, uma coisa monstruosa. Mas era tanta coisa nessa caixa.
1: Ô Zé, você falando isso, eu lembrei, sabe de quê? Quando, em 1999, quando eu fui pra São Paulo, né? Morar na casa do Padre Paulo, e aí eu fui lá fazer o curso de jornalismo, fazer o curso de rádio, e o Padre Paulo me encomendou levar um balaio. Aquele balaio. E aí, rapaz, meu pai também, igual a sua mãe, exagerado, comprou um balaio gigante.
0: Tudo grande.
1: Foi no porta-mala da São Geraldo, meu irmão. E eu desci lá na rodovia do Tietê com esse balaio.
0: Pra negociar.
1: Com esse balaio. Foi uma confusão tão grande, meu irmão.
0: O coração delas é tão grande que não cabe em qualquer lugar.
1: E pra colocar esse balaio, rapaz, dentro do carro do padre pra poder ir embora. Foi uma confusão, meu irmão.
0: Cadê? E só coisa gostosa, né? Só guloseima.
1: Esse aqui,
0: né?
1: Esse aqui, ó.
0: Essa.
1: Pronto, então vamos ouvir. Cadê?
0: Que fala dela. Aí,
1: olha que coisa boa, viu?
0: Essa. E aí é isso, ela mandou uma caixa tão grande que eu não parava de tirar produtos, eu não parava, era 3, 4 tipos de voador, era muitos doces, era compotas, era até mingau de milho, mingau de... Eu fiquei tão alucinado que eu chorei, fiquei... E não conseguia comer um produto, meu filho. Eu acabei doando, porque era amor materializado.
1: Teve pocazói? Teve pocazói?
0: Até na manteiga.
1: Eita.
0: Normal e na manteiga. Minha mãe exagerada, maravilhosa. E aí eu fiz pra ela essa canção. Eu conto tudo isso sábado, eu vou contar.
1: Já tá tocando.

0: coração é de manteiga. Esse é o Brito.
1: Aí é muito sentimento. Aí na brincadeira.
0: Deu água na boca, viu?
1: E você sabe que são
0: a música tem um poder, né, rapaz?
1: A música tem um poder muito forte, por isso que eu queria transformar ela numa música. Minha mãe é uma música. Minha mãe é maravilhosa. Aí essa música veio de puro sentimento. É porque ela queria alimentar, você vê, quando quer alimentar, o balaio é grande. É tudo enorme.
0: É verdade, viu? Haja bagageiro da São Geraldo da Gontijo.
1: É, da Gontijo. Você ia na Gontijo sempre,
0: e na São Geraldo também.
1: São Geraldo.
0: Gontijo e São Geraldo.
1: E minha vida toda foi Camurujipe, agora é Rota. Mudaram as empresas.
0: Zé, reforça mais uma vez o convite aí, meu irmão.
1: Ah, queridos conterrâneos, dia 10, sábado, às 20 horas. Não tem coisa melhor pra fazer do que assistir Zé Brito, Filho da Terra, contando todas as histórias. Todo mundo vai se identificar, vai se apaixonar. Tem músicas novas, tem poemas do livro novo. Então, anota aí, Zé em Concert, sábado no Hotel Master, no auditório do Hotel Master. E você pode garantir o ingresso já pela Eba Camisetas, através do ingresso digital. Ou no Banca de Humberto.
0: Rede social, Zé, passa pra nós aí, vamos lá.
1: É meu Instagram, arroba Zé Brito com dois T's, tudo juntinho, Zé U Brito com dois T's. Você pode também acompanhar o Astro Brian, é produtor maravilhoso.
0: Isso.
1: Tá trazendo esse evento pra cá. Como você falou mais cedo, Astro e Arthur são pilares da cultura
0: claro,
1: de Quienes.
0: Claro.
1: Eu me sinto acolhido, é uma coisa maravilhosa.
0: É dois nojentos, mas a gente
1: boa. Necessários demais, nojento, mas necessário.
0: Pra gente boa, isso mesmo.
1: Amo vocês. E é isso, convido todo mundo pra estar lá sábado. Chegue antes, é um lugar muito, muito aconchegante. Vai ser muito legal.
0: Verdade.
1: Espero todos lá.
0: Zé em Concert, é show pra rir, é pra cantar, é pra se emocionar, é pra contar história. É tudo isso junto, né,
1: Zé? É um misturão.
0: Isso.
1: Pro sábado à noite.
0: É o franguinho na panela. Já que a gente ouviu a manteiga, não foi? A manteiga.
1: É, meu coração
0: de manteiga. Vamos ouvir agora o franguinho na panela. Obrigado, Zé, um abraço.
1: Obrigado, querido. Bom dia pra todos.

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3: 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A melhor em primeiro lugar, hora certa com notícias. 11:02, vem pra cá, Souza Andrade, eu quero ouvir sua voz.
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6: Adolescentes de 13 e 15 anos são apreendidos em Jequié por ordem da justiça. União Brasil, PP, Zema e Caiado anunciam apoio a Flávio Bolsonaro.
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6: Adolescentes de 13 e 15 anos de idade são apreendidos em Jequié pela Polícia Civil, acusados de ato infracional análogo ao crime de estupro de vulnerável. Ambos estão à disposição da justiça e serão posteriormente encaminhados para internação no sistema socioeducativo, informa a polícia. A ação é resultado de investigações iniciadas em novembro do ano passado, após a autoridade policial tomar conhecimento da gravidez de uma adolescente de 12 anos que convivia em contexto familiar com os dois investigados. As ordens judiciais foram cumpridas após os adolescentes serem apresentados na unidade policial por suas representantes legais, acompanhados de advogado. A Federação União Brasil, Partido Progressista, anunciou apoio a Flávio Bolsonaro no segundo turno da eleição presidencial. Além da cúpula desses dois partidos, o Podemos deverá anunciar adesão na próxima quinta-feira e o Republicanos deverá confirmar a aliança nos próximos dias. Ontem, Flávio Bolsonaro recebeu o apoio público de Ronaldo Caiado em Goiás. Antes disso, o ex-governador de Minas e presidenciável Romeu Zema também havia anunciado apoio a Flávio Bolsonaro.
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0: 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Uma feliz quarta-feira pra você, hoje dia 7 de outubro, o tempo não para, né? Bom trabalho pra você, tudo de bom, viu? Bora falar de economia? 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Agradecer também pela parceria aqui, ó, da Pizzaria Oliver Pizzaria, meu amigo Marcondes, Salolene, Breno falou que já amarrou a cordinha no carrinho, né, Breno? Agradecer a Avenida Rio Branco, isso aí, viu? 11:07, fala comigo que eu sou seu amigo, o que que você precisa anotar pra não esquecer? Meu amigo Mauro do Terminal Rodoviário, Tietê não, Terminal Rodoviário de Jequié, rapaz. É porque eu tava falando com o Zé Brito que eu cheguei lá e 99 lá no Rodoviário do Tietê com um balai gigante, rapaz, que o Padre Paulo pediu pra eu levar pra ele. E aí foi uma confusão pra desembarcar na Rodoviária do Tietê com esse balai gigante. Eita, gota serena. Fala, Mauro!
1: Bom dia, Lucas.
0: Bom dia, Mauro. Tudo
1: é
0: bem?
1: Mauro, passando pra desejar um bom dia pra você, todos da bancada, todos os ouvintes da GQFM, sobre a enquete. Eu tenho que anotar tudo.
0: Anota tudo.
1: Se eu for comprar alguma coisa, tenho que anotar tudo.
0: Não esqueci,
1: senão
0: eu
1: esqueço,
0: né,
1: de tudo. Mas estou por cá. É. Que Deus abençoe a todos. Tenha um bom dia.
0: Cabeça de passarinho assim mesmo, Mauro. Cabeça de passarinho.
2: Bom dia, Macho Velho.
0: Bom dia, beleza?
2: Tudo na paz?
0: Tudo na
2: Como é
0: paz,
2: que foi
0: Regi.
2: Seu final de semana, beleza?
0: Beleza.
2: Macho Velho, eu vou te falar uma coisa. Tem duas coisas que eu esqueço. Tenho que anotar. Principalmente é datas de aniversário, entendeu? E o dia de pagar a fatura do meu celular.
0: Entendi.
2: Aí, meu amigo, eu tenho que notar, senão eu esqueço o meu, viu?
0: É, né, Mauro?
2: Data de aniversário, meu amigo, eu esqueço até da minha. Você pode ter na certeza. Hoje mesmo, se a minha esposa não lembrasse que hoje eu estava com a misericórdia de Deus completando mais um ano de vida, eu tinha esquecido, viu?
0: Parabéns,
2: mas
0: nossa.
2: É isso aí, macho velho. Uma linda quarta-feira abençoada pra todos.
0: Parabéns.
2: O Dance, faz favor, já tô indo.
0: Tá de férias.
2: Ai, que susto, macho velho.
0: Nossa, tá de férias. Ô, Regi, parabéns, Regi, viu? O meu sonho é comer o seu bolo. E eu vou estar em São Paulo um dia aí e vou comer o seu bolo.
3: Lucas, bom dia. Põe aí Luciana e família na oração aí.
0: Coloco sim.
3: Ô Lucas, você acredita que eu tenho que anotar tudo? Porque se eu não anotar, não sai nada,
0: é,
3: viu?
0: Mesmo.
3: Eu tô assim, desse jeito aí. Eu já fui no centro comprar algo e voltei sem comprar.
0: É mesmo.
3: Porque eu esqueci. Só fui fazer isso e acabei esquecendo.
0: A cabeça, né? É verdade, viu? Su, obrigado.
4: E anoto também. Compra, né? A lista de compra, eu tenho que anotar tudo.
0: Pra não esquecer. Entendi. Bom dia, Lucas França, que Deus abençoe o nosso dia, que eu tenho, quero estar pra não esquecer, na hora de tomar o remédio. Meu nome é Eleni, do Curral Novo. Oi, Eleni, anotar pra não esquecer de tomar o remédio, Eleni. Obrigado, viu, Eleni? Vambora.
5: Bom dia, Lucas, aqui é Rafa.
0: Tudo
5: ô,
0: bem,
5: Lucas,
0: Rafa?
5: Com certeza, viu, eu tenho que anotar, porque eu esqueço tudo. Aí eu anoto, então eu boto despertador no celular. Aí quando desperta já aparece o nome do que é.
0: Eita.
5: Se eu não fazer isso, eu vou depois acabar esquecendo.
0: Obrigado.
5: Um beijo, Lucas. Bota meu nome na promoção.
0: Anota aí pra não esquecer, segunda-feira, terceira carreata Kids, tá bom, Rafa? Quero encontrar você e a Bruna aqui, todo mundo.
6: Oi, Lucas França. Bom dia.
0: Bom dia.
6: Léa Barbosa.
0: Tudo bem, Léa Barbosa?
6: Ô, Lucas, eu sou tão esquecida que ultimamente eu abro a geladeira, fecho a geladeira, eu penso, meu Deus, o que é que eu vim fazer?
0: Não
6: aí
0: acredito.
6: Volto.
0: É sério.
6: Aí depois que eu lembro o que eu ia fazer. Aí hoje tudo meu é anotado.
0: É
6: porque
0: sério.
6: Se tu me falar uma coisa hoje, agora, eu já esqueci.
0: Portanto,
6: Léa, tudo meu é anotado. Beijos, Lucas. Um abraço pra
0: todos
6: vocês.
0: Pelo amor da mãe do coronel, viu?
7: Bom dia, Lucas, a Isabete do Jardim Tropical. Coloca meu nome aí, Lucas, na promoção, no sorteio do que tiver para o Dia das Crianças. Sim. Tenho duas crianças, um de 12 anos e uma menina de 5 anos, minha princesa.
0: Entendi.
7: O que eu preciso notar, Lucas, é o horário de eu tomar meu medicamento, porque ultimamente tô muito esquecida e eu tô dependente de remédio. Eu não posso esquecer meu medicamento porque eu tenho que cuidar dos meus filhos e para isso eu tenho que estar bem. Né, não, Lucas?
0: É verdade.
7: Deus abençoa, Lucas.
0: Amém, amém. Beijão, meu amor. Tudo de bom, viu?
7: E lá no Instagram, lá, da bike, eu participei lá, né?
0: Boa sorte.
7: Tô aguardando, quem sabe eu não ganho lá. Não sou sorteada pra ganhar a bike pra minha pequena.
0: Isso mesmo, boa sorte.
7: Ela,
0: viu,
7: tem a maior vontade de ter uma bicicleta, só que eu priorizei a bicicleta pra meu menino pra poder ir pro colégio.
0: Entendi.
7: Mas aí também eu deixo um apelo, né, Lucas? Se alguém tiver uma bicicleta aí, agora tem que ser de rodinha, porque minha filha, ela tem dificuldade motora.
0: Entendi.
7: Se alguém tiver uma bicicleta de rodinha em bom estado, ela é apaixonada por uma bicicleta. E principalmente rosa, viu, Lucas? Se alguém tiver
0: pronto
7: e querer fazer a doação, eu busco pra ela.
0: Tá, né? Qual a idade dela? Depois você me passa aí, tá bom? Ô, Larissa, dá um sorriso pra mim, Larissa. Larissa. O que foi que Larissa entrou assim aqui no estúdio, assim, hoje, meio um buraco lá e um buraco cá? Foi o que houve, Larissa?
8: Ô, Lucas, eu vou lhe contar uma história triste.
0: Foi o que houve, Larissa?
8: Fiquei acidentada.
0: Sério, menina?
8: Não foi o que? O carro me pegou.
0: Caramba! Onde foi isso, Larissa?
8: Perto de casa. É brincadeira. Aqui, ó, vai um alô aí.
0: Tu mora onde, Larissa?
8: No Mandacaru.
0: Mandacaru.
8: Aos motoristas e os pilotos de EQS.
0: O carro te atropelou, Larissa?
8: Assunta. Tava eu de moto.
0: Espia, fala.
8: Assunta, tava eu de moto com minha motinha. E aí tem um cruzamento perto da minha casa.
0: Sim.
8: O carro desceu com tudo. E eu vinha na minha preferência, porque a mão era minha, a preferência era minha.
0: Qual é o nome da rua ali, Larissa? É onde ali?
8: Na Bruno Neto.
0: Na Bruno Neto.
8: Isso.
0: No cruzamento ali,
8: no
0: né?
8: No cruzamentozinho.
0: Sim.
8: Só tem que a preferência era minha, não era dele. Desceu com tudo, não parou o carro.
0: Do jeito que ele veio, ele
8: desceu. Do jeito que ele desceu o morro, ele desceu a rua.
0: Caramba,
8: e
0: Larissa.
8: E aí ele não parou o carro. No que ele não parou o carro, eu tive que frear minha moto.
0: Isso foi hoje?
8: Ontem.
0: Ontem.
8: Foi. Aí eu tô
0: de
8: aqui,
0: manhã.
8: Ontem de manhã.
0: Indo pro trabalho.
8: Infelizmente.
0: Que é isso, gente?
8: Toda
0: e esse nojento deu socorro?
8: Ainda disse que eu estava errada, sendo que eu estava na minha preferência.
0: Pelo amor da mãe do coro, querendo ter razão ainda,
8: isso,
0: Larissa.
8: Isso é isso que eu tô dizendo, que esses motoristas, motoqueiros de EQE, tem que começar a ter cuidado no trânsito, entendeu? Porque
0: além de estar errado, queria ter razão
8: e aí eu fiquei no prejuízo.
0: Todo errado e querendo ter razão.
8: Exatamente. É brincadeira um negócio desse, hein?
0: Minha filha.
8: Não, eu tô querendo
0: viu?
8: Guardar minha moto já e andar no trânsito de EQE a pés.
0: Caramba,
8: nem
0: Larissa,
8: a pé,
0: viu?
8: Porque tá difícil, é carro.
0: Mas ainda bem que você tá de pé, chegou aqui na rádio, subiu a escada aqui toda
8: Não, você viu aí que eu subi toda a manta?
0: Gente do
8: tô
0: céu.
8: Tô com o joelho aqui armengado.
0: Agora, qual o nome dela, Larissa?
8: Cristiane da Umi.
0: Não confia não, viu? Tu tava falando, tá dando risada da tua cara aí, ó. Não confia em Cristiane não. Cristiane não é de confiança não, viu?
8: Não, aí na hora
0: que tá dando risada? Tu tá dando risada da desgraça dos outros, Cristiane?
8: Tá,
0: é, Cristiane?
8: Tá, é brincadeira.
0: É o que, Cristiane? Se pronuncia, por favor, Cristiane.
8: Não,
0: aí.
8: Amigo, é pra isso mesmo, pra dar risada da cara. Oxi, olha pra isso. Oxi. Aí depois levanta, depois
0: gente
8: que cair, não levanta ela.
0: Uma menina, deixa eu tocar a música pra okay poder mudar o clima e a gente volta pra falar da 10 e Cia. Pode
8: a
0: ser?
8: A gente fala.
0: Pode ser?
8: Pode ser.
0: Ô, produção, pega alguém pra Larissa ali, pelo amor da.

0: 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Simone de Mendes, direitos iguais, 11:18. Acorda, acorda, Zélia do biscoito. Larissa tá se recuperando, Larissa, ela está tomando uma água pra poder ficar tranquilinha. 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
0: 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A mulher do dinheiro.

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0: Ai, que susto. Ai, papai. Ai, vovó. 11:29. Tá ouvindo meu amigo Jeremias lá em Jaguaquara.
2: Fala, Macho Velho, bom dia, bom dia.
0: Bom dia, Jeremias.
2: Hoje tô aqui no socorro ouvindo você, viu?
0: Valeu.
2: Manda um abraço pra minha mãe, Melri aí.
0: Pronto.
2: Maria.
0: Valeu, obrigado, Jeremias. No socorro lá em Jaguaquara, ouvindo. O que você precisa anotar pra não esquecer, hein?
3: Lucas França, aqui é Rafaela. Como é que eu faço pra não participar desse sorteio da bicicleta? Pra me dar pro meu irmão, que o meu irmão tá doido atrás da minha bicicleta.
0: Entendi.
3: Eu quero participar, quem sabe, né?
0: No Instagram.
3: Não tem uma sorte de ganhar pra dele de presente.
0: Isso.
3: E dia 11 agora é aniversário dele, dia 12 é dia das crianças, né?
0: É isso mesmo, coisa linda demais, viu? 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E aí você vai se dirigir ao box de emplacamento para poder colocar aí a numeração para você concorrer aos prêmios. Vai ser lindo demais a terceira carreata aqui de Jequié. 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Quem veio na segunda vai vir na terceira, segunda-feira. 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Venha experimentar, venha viver essa experiência. Todo mundo que vem se apaixona. Vai ser incrível a nossa terceira carreata aqui de Jequié. Ei, coisa
4: bom
0: boa.
4: Bom dia, Lucas França. Olha a oportunidade de eu mandar o áudio.
0: Bom dia, Mari.
4: Olha, o que eu anoto pra eu não esquecer é minhas dívidas, meu filho.
0: É,
4: eu tenho que anotar tudo. 50 centavos que eu compro, porque, meu filho, o não, salário, olha quando a gente pega.
0: Mas isso
4: e
0: é organização.
4: Se eu anotar, eu esqueço de pagar. E aí, já pensou? Anoto tudo. Eu sou a mulher do caderno. Antigamente eu era relaxada, mas hoje não. Anoto que eu vou comprar, que eu esqueço, mas tem hora, se eu botar no papel e guardar, guardo demais, que eu não sei nem o que foi que eu anotei, onde eu botei.
0: Entendi,
4: pensa aí,
0: entendi.
4: A confusão, meu amigo. E aí, Mari, tem que anotar tudo, só anotando tudo. Fui fazer uma compra na rua ontem, tive que anotar tudo. Olha, estou lá, hein? Estou amando essa divulgação da carreta. Minha neta falou, vovó, que dia tu me leva? Não sabe nem o que é, mas ela vai amar, eu tenho certeza, Mari do Jequiézinho.
0: Ô, Mari, a carreata aqui, diz verdade. Ó, vai ter o trenzinho também pras crianças, vai ter o trenzinho também. Imagine aí o carnaval, a festa que vai ser, viu? Senhoras e senhores, eu volto já já, no nosso momento de oração, a hora da graça no rádio, 11:32 agora, tá bom? E já vai preparando aí o seu copinho com água, vai mandando mensagem pro meu WhatsApp pra poder a gente fazer mais um sorteio da vela azul de Nossa Senhora. Faça o seu pedido de oração, escreva seu nome completo e falando assim, ó, na mensagem, eu quero ganhar a vela azul de Nossa Senhora, tá bom? Mas lembra de colocar o seu nome completo também. Isso. No meu WhatsApp é 9158-3858. 9158-3858. Eu volto.

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11:44 em Jequié. Preste atenção, aumenta o volume do rádio. Vamos ouvir os sinos. Os sinos estão anunciando que chegou a hora da graça. Chegou a hora do milagre.

Coloque agora o seu copo com água sobre a mesa, bem pertinho do rádio. E nesta água será depositada uma gotinha de luz, de muita paz, muita saúde e prosperidade para você e toda a sua família. Disse o Senhor.

água que eu lhe der nunca terá sede. Porém, a água que eu lhe der fará nele uma fonte que vai jorrar para a vida eterna. Jesus. Vamos pensar em Jesus agora, vamos? Talvez hoje você esteja triste, pensando em tantas coisas aí, pensando nas dificuldades, pensando na situação que você precisa resolver, mas você não pensou em Jesus ainda. Pense em Jesus, pense em Jesus, pense em Jesus. Jesus é o Senhor do Universo. Jesus é o príncipe da paz. E vai acalmando o seu coração nesse momento. Jesus, ele veio para salvar todas as criaturas da terra. Jesus veio para perdoar os nossos pecados. Ele é o médico dos médicos. Jesus de Nazaré, ele veio para curar todas as doenças.

0: sinal da Santa Cruz, livrai-nos Deus, nosso Senhor, dos nossos inimigos. Em nome do Pai, do Filho e do Espírito Santo. Amém. Quais as intenções, hein, que você traz hoje para o nosso momento de oração? Laildo e Cesolino pede oração por toda a família. Ana Lúcia também pede oração por toda a família. Que Deus abençoe, viu, Ana? Terezinha Fernandes. Hoje, Lucas, com a graça de Deus, intercessão da mãe, estarei participando da missa em Aparecida. Isso, a festa de Nossa Senhora Aparecida até o dia 12 de outubro. E também de Nossa Senhora Perpétua Socorro, aí no Jiquezinho. Amando Borges, também eu quero participar do sorteio, Lucas. Já está aqui concorrendo, Amando e Meire. Marilene do Joaquim Romão, bom dia, Lucas. Eu quero ganhar a vela azul de Nossa Senhora, viu? Coloca meu nome aí também. Andréa Galvão, que Deus abençoe, Andréa. Eu quero ganhar a vela de Nossa Senhora, Lucas. Maria da Conceição na Água Branca. Deli também, coloque, Lucas, meu nome aí. De toda a minha família, viu? Pela saúde de Miralva Pinheiro, José Carlos Vasconcelos, Terezinha Lago, Jussara Araújo e Jussiara Araújo. Meu amigo Isaac da Geladeira e Dona Conceição da Gemiro Melo. Seu nome já está aqui também, Isaac. Saudade de você, viu? Dona Conceição, Irã Mecânico e toda a família. Lucas, vamos pedir oração pela mãe de Rose, a Josiane que mandou para mim aqui, a mãe de Rose Banda, a mãe de Rose, Robson, Dadá e Rosa, esposa de seu Raimundinho, faleceu hoje, né? Nossos sentimentos aí a todos os familiares, aos amigos, nosso querido amigo Rose, o Renan, o falecimento de Maria de Lourdes Nunes dos Santos, Dona Lurdinha, querida Lurdinha, a mãe de Rose Banda, a mãe de Rose, né? O velório está acontecendo hoje, vai acontecer a partir das 14 horas, hoje dia 7, na Pax Nacional e na Avenida Lions Club, no Jiquezinho. O sepultamento amanhã, dia 8, às 8:30 da manhã. Nossos sentimentos aí a todos os familiares e amigos de Dona Lurdinha, a mãe do querido amigo Rose Banda. Ederaldo Pereira, lá do Mandacaru, também já está aqui pedindo oração. Lucas, bom dia. Minha filha não tem carrinho. Pronto, então é só fazer a inscrição aqui, tá bom? Na GQFM, das 8 ao meio-dia. E também lá na Arte Viva, no fundo do Mundial do Cansanção, aí no Santa Luz, das 8 ao meio-dia e à tarde, das 14 às 17 horas. Tem muitas pessoas. Oi, filho, bom dia.
1: Eu queria dar um alô pro meu amigo que me pediu aí.
0: Sim, pode falar.
1: João, lá da minha escola.
0: Pronto, um abraço pra João, alô pra João, pra todos os coleguinhas, não é isso?
1: Uhum.
0: Lá na Del Sarto. Vamos rezar daqui a pouquinho a oração do Pai Nosso. A Aline da Cidade Nova já está aqui, Aline. Seu nome também, que Deus abençoe, Aline. Lucas, a carreata Kids, Lucas, é só pra meninos? Não, pra meninas também. As meninas também podem descer a Avenida Rio Branco puxando o carrinho amarrado na cordinha, não tem problema nenhum. Os meninos e as meninas, tá bom? Quem quiser já vir já com seu patinete, né, com seu carrinho, também as meninas, não tem problema nenhum. É meninos e meninas, a carreata Kids de Jequié, não é só para os meninos não, tá bom? Isso é importante a gente falar. Poxa, Consuelo faleceu, Amanda, não sabia. Amanda mandou essa informação para mim aqui agora. Consuelo, querida Consuelo, da comunidade São Lucas, conheço demais, Amanda. Conheço demais, saudade. Poxa vida, viu? Ela não sabia que Consuelo tinha falecido, Amanda. Não sabia, nossos sentimentos, né? Faleceu hoje, dia 7 de outubro. Consuelo é uma querida aí. Consuelo Pereira dos Reis aí da comunidade São Lucas. Gente, são muitas pessoas. Vamos agora, como gesto de amor, vamos colocar a mão sobre o rádio, vamos? Como se todos nós estivéssemos de mãos dadas com Jesus de Nazaré. De mãos dadas com Nossa Senhora Aparecida. Juntos.

vamos juntos rezar a oração que Jesus nos ensinou com muita fé. Pai nosso que estais nos céus, santificado seja o vosso nome. Venha a nós o vosso reino. Seja feita a vossa vontade, assim na terra como no céu. O pão nosso de cada dia nos dai hoje. Perdoai as nossas ofensas, assim como nós perdoamos a quem nos tem ofendido. E não os deixeis cair em tentação, mas livrai-nos do mal. Amém. A paz de Cristo e o amor de Maria.

ouvinte. Ouvinte, sabe o que o evangelho de hoje tem a nos dizer? E logo hoje, um dia tão especial, dia 7 de outubro, dia hoje que a igreja comemora a memória de Nossa Senhora do Rosário. É? Nossa Senhora do Rosário. O meio de alcançar almas para Deus. E o evangelho de hoje, eu separei aqui uma passagem, Lucas, capítulo 26, versículos 38. Capítulo 1, versículos 26 e 38. Está lá escrito na palavra de Deus: o anjo entrou onde ela estava e disse: alegra-te, cheia de graça, o Senhor é contigo. Repita comigo assim agora: alegra-te, cheia de graça, o Senhor é contigo. Gente, a primeira palavra dirigida a Maria é um convite à alegria. Alegra-te. Deus visita o seu povo e encontra em Maria um coração totalmente aberto à sua vontade. Ele sabe desse coração aberto. Maria é chamada cheia de graça. A ela não faltou nenhuma graça, porque desde o início de sua existência ela foi, Maria foi preparada. Maria foi preparada para a missão de ser a mãe do Salvador. É muito lindo, né? A mãe de Jesus é Maria. Entretanto, Maria não responde de forma imediata, porque precisava gestar no coração, entender e refletir sobre aquele anúncio. E o evangelho de hoje, no dia de Nossa Senhora do Rosário, afirma que ela ficou perturbada. O ficar perturbado, ouvinte, não é negativo, não. Algo mexeu no coração de Maria, de Nossa Senhora. Isso nos ensina que a fé não elimina as perguntas, mas nos leva a confiar. Precisamos confiar, mesmo quando não entendemos plenamente os caminhos de Deus. Precisamos confiar diante de cada medo, confiar na graça de Deus. Se com Nossa Senhora foi assim, imagine comigo, imagine com você, ouvinte. Nós não vamos compreender totalmente a vontade de Deus, não, mas pela fé, pela disponibilidade e pela escuta, pela fé, nós podemos escutar também o que o anjo diz a ela: não tenhais medo, Maria, não tenhais medo, porque encontraste a graça diante de Deus. Gente, Nossa Senhora já chegou. Abra as portas do seu lar agora. Abra as portas do seu lar. E quantas vezes também somos tomados pelo medo, hein? O medo de perder o emprego, o medo das dificuldades, o medo da cruz, o medo das mudanças. Medo. Temos que ter essa coragem como a de Maria, de escutar o que ela escutou do nosso Senhor. E Deus está falando para você agora: meu filho, minha filha, não tenhais medo. Lucas França, não tenhais medo. Não tenhais medo diante das provações, diante das dificuldades, diante do medo. Confie, escute, reflita, porque Nossa Senhora, ela teve a coragem, e Nosso Senhor jamais desampara seus filhos. Como Maria, recebemos de Deus, com alegre esperança, o seu chamado para as nossas vidas. Repita comigo assim agora: vem Maria, vem Nossa Senhora.

0: vem Nossa Senhora, vem nos ensinar a fazer aquilo que Jesus mandar. Vamos agora dar rosas a Nossa Senhora, vamos, através de uma Ave Maria. Ave Maria, cheia de graças, o Senhor é convosco. Bendita sois vós entre as mulheres, bendito é o fruto do vosso ventre, Jesus. Santa Maria, Mãe de Deus, rogai por nós, pecadores, agora e na hora de nossa morte. Amém. O inimigo está por aí, viu? Perdido nas trevas, perdido na escuridão, fazendo de tudo para você desanimar, baixar a cabeça e se entregar. O inimigo pode até tentar. Mas nunca vai te derrubar. Você pode até cair. Mas logo vai se levantar. Quem tem Maria?
1: Como mãe,
0: é a nossa mãe.
1: Tem sempre o amor de Jesus.
0: Tem a fé.
1: Se sua fé prevalecer
0: para sempre.

sagrada, seja minha luz, não seja o dragão meu guia. Retira-te, Satanás, nunca me aconselhes coisas vãs. É mal que tu me ofereces, bebe tu mesmo os teus venenos. Chegou a hora, ouvinte, o milagre vai acontecer. Vamos todos juntos beber desta água. Água da fonte, água milagrosa que o Senhor Jesus abençoou. E ao beber desta água, agradeça, meu bom Jesus, tu és o médico dos médicos. Opere meu corpo este grande milagre, Senhor. Perdoe as minhas falhas, Senhor. Me ensina mais de verdade meu próximo. Abençoe, Senhor, os quatro cantos da minha casa. Abençoe minha família. Eu bebo desta água, pois eu creio. Serei este o remédio que vai me curar agora em teu nome, Jesus. Em nome da Virgem Maria. Amém. Meu bom Jesus da Lapa, obrigado, muito obrigado, pois todos os dias, sobre todos os pontos de vista, bebendo desta água, vou cada vez melhor. Em nome do Pai, do Filho e do Espírito Santo.

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0: saindo agora as 10 fichas para Baluarte Diversões, lá na São José Vila Gourmet. 10 fichas para brincar para Jociene Felipe Santos. Jociene, passa aqui na rádio para pegar as 10 fichas lá da Baluarte Diversões, lá da São José Vila Gourmet, tá bom? E o par de ingressos para o Cine São José saindo para Antônia. Antônia Vasconcelos, no telefone 5530 do Jequezinho. E o Biscoito Bahia saindo para Valéria Cavalcante, no telefone 7354 do Mandacaru. A Bela Azul de Nossa Senhora saindo para Rosângela, no telefone 1624 do Joaquim Romão. A produção vai entrar em contato, tá bom? Vem aí mais um campeão de audiência no horário. Oi, filho, bom dia. Cadê a Limoura, Bernardo? Não, piada? Uhum. Que piada que você vai contar? Eu tenho tempo pra piada hoje, não?
1: Aí tinha um bebo, né? Ah. Ele ia atravessar a rua. Só que ele atravessou fora da faixa. Ah. Aí tava vindo um carro, né? Aí o carro fez bibi. Aí o bebo falou: eu também bibi.
0: Agora, né? Depois dessa aí, vambora, filho. Vambora! Eu volto às 18 horas na hora de Maria, viu? E amanhã, depois do Rota 89. Até amanhã, se Deus quiser. Vambora com Deus e Nossa Senhora!
2: Até amanhã, Lucas França!
3: É isso aí, meu compadre.

0: 12 horas e 12 minutos em Jequié, a capital das mulheres mais bonitas da Bahia. E as crianças também. Estamos chegando com o programa Ari Moura comunicando aqui pela FM. Isso, e você liga, participa.
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0: Pronto, todo mundo, esse é o telefone da comunicação, você já liga pra gente e a gente já vai voltar você no ar, fale o assunto que você quer abordar, o assunto que você quer discutir. Vamos falar da nossa cidade, o que é que nossa cidade está precisando melhorar. Vamos falar, vamos botar a boca no trombone. Hoje é quarta-feira, 7 de outubro de 2026. Estamos chegando aí com o programa Ari Moura comunicando. Hoje, nessa primeira parte, estamos apresentando aqui direto da Agência AM de Notícias Limitada e nos nossos estúdios aí já pelo YouTube, JR e John Oliveira, que já está chegando, já chegou por aí, né? Daqui a pouco nós vamos ter aí as manchetes do blog arimoura.com.br e também o tempo e a temperatura. Hoje teremos aí o Segurança do Trânsito com o Leo Gonçalves e você participando, ouvinte. A sua participação para nós é importante. Você aí de todos os bairros. Já quero mandar aqui um abraço para o grande Ivanzinho dos Doces Gabriela. Obrigado, meu irmão. Valeu. Opa, nem queria. Pois é, Ivanzinho, tá aqui no condomínio Colina de São Paulo, acompanhando aí o programa Ari Moura comunicando e acompanhando aí também pelo YouTube. E a gente continua falando sobre essa questão do trânsito aqui na rua Doutor José Alfredo Guimarães, bairro São Luís, viu, dona Carla Gebastiani? A rua Doutor José Alfredo Guimarães é aqui no bairro São Luís, ligando o bairro São Luís ao bairro São Judas Tadeu. Situação aqui não está boa. Pois é, tá com problemas, o trânsito, o pessoal passando em alta velocidade, principalmente os motociclistas. A gente pede ao pessoal que transita por essa rua para diminuir mais a velocidade, para evitar acidentes. Que a gente está vendo a hora de acontecer acidente. JR teve há pouco instante por aqui que eu soube. Teve aqui pela rua Doutor José Alfredo Guimarães. Então, a gente sabe aqui do perigo que é. Daqui a pouco vocês vão ter informações aí também. Está repercutindo muito essa questão das motos que abriram as descargas aí, né, no dia da eleição, aí no primeiro turno, né? E aí o pessoal reclamando. Mandar um abraço aqui para o pessoal do Vale do Jiquiriçá, tá todo mundo ouvindo, já recebi aqui o alô. Não vou poder atender não, porque tá no WhatsApp e eu tô usando o mesmo aparelho, hein? Um abraço aí pro pessoal de Jaguaquara, Itaquara, Santa Inês, Ubaíra, Jiquiriçá, enfim, toda essa região que escuta aqui o programa Ari Moura comunicado. Um abraço também ao pessoal de Tiruçu, lá o pessoal do restaurante de Tia Rita, que tá com o rádio ligado. Obrigado, Tia Rita. Ainda eu vou esperar o Dani Moura me levar pra gente almoçar e pegar o sobe e desce aí no restaurante de Tia Rita. A turma dos fiéis, o Régio lá em São Paulo, Paulão em Oriente Novo, Cida na Café Filho, Deraldo, estamos esperando aí a sua participação hoje. Pode mandar aí seu recado. Joel Nunes, lá no Guarujá, nos dá como é que tá o clima lá em São Paulo. Essa turma boa toda, pode ligar. E meu amigo Bidu, lá do Baixão, sumiu, né, Bidu? Eu não era pra saber de Bidu como é que foi as eleições lá no Baixão, né? Eu soube que tem um deputado aí, um deputado estadual que tá fulo da vida, pai. Ele esperava 70, 80 mil votos e não deu. Mas deu pra eleger, tá eleito. Zanga não, paraibano. Não zanga não, porque é assim mesmo. O povo tem as suas escolhas e as suas opções. Olha, mandar um abraço aqui para o pessoal lá Vilma Lago, que tá lá já mandando mensagem aqui, lá na lavandeira, lá na barragem de pedra. Eu sei, vocês estão preocupados aí com esse nível da água, né? Baixando muito. Olha, um ouvinte já mandou, como eu só vou fazer essa primeira participação, o ouvinte pediu aqui para que o pessoal aí da limpeza pública, a coleta de lixo, que parou de passar lá na rua Vanderlei Malta Veiga. É, rapaz, poxa, antes era de segunda, quarta e sexta, e agora não tá passando. Foi que houve, pessoal aí da empresa que é responsável pela coleta do lixo, Rua Vanderlei Malta Veiga, é no Joaquim Romão, viu? Vamos atender o pessoal. E a gente vai falar também da festa de Nossa Senhora, Nossa Senhora do Perpétuo Socorro, padroeira do bairro do Jiquezinho. Os festejos continua. JR teve ontem. Tem uma matéria aí no blog, acho que tá entrando agora essa matéria. Aí você tá destaque aí, por favor, né? Porque a coisa tá feia aí. Olha, festa de Nossa Senhora do Perpétuo Socorro e também a violência. Chegou há poucos instantes a notícia de 3 mortes. 3 elementos trocando tiro aí com a polícia, com a Rodesp, foram a óbito. John vai trazer esses detalhes. E John vai dar toda a programação que já está sendo anunciada aí pela Prefeitura Municipal de Jequié, na comemoração dos 129 anos de emancipação política de Jequié. Eu vou chamar já o nosso bloco comercial. Primeiro esse bloco comercial aí, que é do programa ainda do Lucas França. E logo em seguida, JR vem aí com o tempo e a temperatura. John com as manchetes do blog admoura.com.br. E aí ele vai ler essa programação aí dos festejos, né? De 129 anos de emancipação política, que é dia 25 de outubro. E como os 25 de outubro nós vamos ter o segundo turno das eleições para presidente, então fizeram aí uma programação diferenciada. Aí John vai passar daqui a pouco para os nossos ouvintes aqui no programa Ari Moura Comunicando. Mais uma vez, Ivanzinho, obrigado aí pelo Doces Gabriela. Que beleza! Um abraço ao pessoal lá no Posto Badica, tá todo mundo ouvindo o programa. E Karine, é Karine mesmo, parece que é Karine, a filha de Badica, conheci ontem. Ela disse: ô, Ari, eu ouço o teu programa. E falou de todos os programas últimos que ela ouviu, e ela comprovou que escuta todo dia. Obrigado, viu, Karine, aí pela sua gentileza, a filha do nosso amigo Badica aí do Posto Badico. Olha, Daiane já tá me chamando aqui, viu, JR? Eu vou correndo, senão eu vou perder o exame. Vocês assumem aí o programa Ari Moura Comunicando e eu volto amanhã aí já nos estúdios da Jiquié FM, se Deus quiser. Vamos ao bloco comercial e logo em seguida JR e John Oliveira.

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0: Bom dia, ouvintes do programa Ari Moura Comunicando. Bom dia, John Oliveira.
1: Fala, JR. Bom dia pra você. Bom dia pra você, ouvinte do Ari Moura Comunicando, aqui da Melhor, e pra você que tá também nos acompanhando através do canal do YouTube.
0: John, vamos ao tempo e à temperatura.
1: Vamos lá, Jota.
2: Agora, o tempo e a temperatura em Jequié.
1: Com tempo parcialmente ensolarado na cidade de Sol, agora 31 graus, a sensação térmica é de 32, lembrando que a mínima também pode chegar a 18 graus na cidade de Sol. O percentual da probabilidade de chuva é de 5%, né? Ventos de até 11 km por hora. A umidade está em 42 ali. A qualidade do ar tá boa, viu, Jota? A sensação térmica tá boa, mas tem gente que tá sentindo mormaço na cidade de Sol.
0: Você que veio agora de fora,
1: sim,
0: fale para mim.
1: Tá,
0: o sol tá quente.
1: Tá pelando. Como diz o povo, é um sol para cada um. E a cidade de Sol já é isso mesmo, né? Portanto, agora 31 graus na cidade de Sol, sensação térmica de 32. E amanhã a previsão ainda é um tanto quanto mais quente, né? Pode chegar aí a 33 graus. E o cidadão jequiense aí vai ver esse sol chegando.
0: Já pode começar a falar diferente. Que antes a gente falava assim, é um sol pra cada um. Hoje agora, eu acho que é dois.
1: São dois, eu também acho que
0: agora
1: que
0: é dois sol pra cada um.
1: Vamos às manchetes, um destaque, JR?
0: Vamos aos manchetes do blog Ari Moura Comunicando.
1: Vamos lá. Jota, vamos trazer aqui. Só um instantezinho aqui, acabou saindo da página, né? Olha só, gente, você que tá ligado com a gente, ó, chega no YouTube agora, já deixa o seu like, compartilha com todo mundo pra ficar ligadinho aqui na Melhor. Inclusive a dona Creuza acabou de sintonizar o seu rádio. Dona Creuza Bulhões, um abraço pra você, muito obrigado pelo carinho da audiência, um abraço também para o Bruno, que tá agora no 99 e sempre tá escutando, o Danilo também. Vamos falar aqui de coisa de estatística, né? Porque a polícia da Bahia, ela registra em setembro, registrou no mês passado, Jota, um menor número de mortes violentas dos últimos 14 anos.
0: O que será que houve?
1: Como foi essa redução, né?
0: Será que é por causa das campanhas eleitorais?
1: Será que
0: as pessoas mais presentes nos bairros, isso, né? Aquelas muvuca de gente. Será que com isso diminui? Conseguiu diminuir pelo menos essa violência?
1: Apesar que comparando a cidade Sol nos últimos dias, eu tava até falando com minha esposa, eu falei assim, olha, tá dando até uma trégua aqui no bairro Mandacaru, e de repente vieram dois homicídios, né? Na cidade, chegando ao número 49. Então, realmente, a gente sabe que é estatística, né, Jota? A gente é um percentual, né? Mas é por...
0: Pelo menos diminuiu.
1: Pelo menos diminuiu. É um lado positivo, né? É o que a gente pede há muito tempo. É festa de Nossa Senhora do Perpétuo Socorro, padroeira do Jequiezinho.
0: Uma igreja que ultimamente eu venho frequentando aos domingos, principalmente
1: à
0: noite.
1: Bacana.
0: E tá tendo esses festejos lá, é muito bom. Acompanhei ontem, tive lá presente. Rapaz, eu demorei um pouco de chegar, eu confesso.
1: Sim.
0: Mas tem muita comida.
1: É mesmo.
0: Muito tipo. Tinha torta salgada, torta doce, tinha pizza, tinha pastel. Opa, eu fui na intenção de comer um pastel com caldo de cana.
1: Sim. Cheguei, sem açúcar, né?
0: Sem açúcar. Cheguei lá, o pastel já tinha acabado, que tinha muita gente, acabou, sim, cedo. Ah, mas ainda tinha escondidinho, tinha panqueca, tinha lasanha, tinha um prato que eles faziam com arroz com moela. Eu não gosto de moela.
1: Sim.
0: Mas deu uma fome. Eu olhei para aquele prato e falei, se eu gostasse de moela, era esse prato que eu pegava. Mas é muito boa essa festa.
1: E minha mãe é muito fã da paróquia da Nossa Senhora, né? Do Perpétuo Socorro, a padroeira do Jequiezinho. Moramos por 2 anos ali no bairro Jequiezinho, nos anos de 2002 a 2004. Eu ainda criança, minha mãe frequentava lá e gosta muito das festas de lá. Um abraço a todos, irmãos da paróquia, né? Da Igreja Sagrada, da Igreja Nossa Senhora do Perpétuo Socorro. Um abraço especial.
0: Jota, eu tomei dois caldos.
1: Dois caldos?
0: Dois caldos sem açúcar, feito por Juvinho.
1: É,
0: Juvinho tava lá presente na gráfica aquarela.
1: Agora, Jota, qual é o segredo, Jota, pra tirar esse açúcar?
0: Ah, só indo lá pra saber.
1: Ah, só indo lá pra saber.
0: Eles têm as mães.
1: Jota, a gente falou agora que em 14 anos teve uma queda nesse número de mortes violentas em 14 anos, né? Quase 15 anos aí, mas em contrapartida, a violência em Jequié passou as eleições, voltam as mortes em Jequié, chega a 59.
0: Um absurdo.
1: É um absurdo, né, cara? E a gente vê isso de perto. E os moradores do bairro Mandacaru, hoje mesmo, alguns alunos lá do CF Reis Pacheco falaram que em determinada localidade aí estavam ouvindo certos barulhos de tiros, né? E aquela história. Ontem eu conversava com familiares meus, que inclusive ruas ali do bairro Mandacaru, como Boiadeiro, todo mundo ficava ali até 11 horas da noite na rua para poder conversar com os familiares, jogar aquele papo fora, né? Claro que também não tinha as redes sociais colaboraram para diminuir essa questão.
0: Mas é gostoso, né?
1: Mas é gostoso.
0: Aquele calorzinho de noite,
1: sim,
0: aquele
1: ventinho
0: frio, você sentar na frente da sua casa, bater aquele papo, conversar com o vizinho, com a vizinha, bota aquela fofoca em dia.
1: E eu acho interessante, Jota, essa questão de falar sobre essa cultura que vem se perdendo. E não só a questão da rede social. A segurança realmente ainda é uma deficiência. Eu volto a dizer, eu fui criticado da última vez que eu comentei com a Ari, né? Eu falei com você, com a Ari Moura, aqui no programa, e falei, olha, quais são as políticas públicas que vêm para solucionar a deficiência da segurança pública do nosso país, em especial a Bahia? Isso não é questão de partido, gente. Isso é necessidade. Nós jequenses, em especial jequenses, a gente vive um dos maiores caos, né? Eu acho que uma maior crise de segurança pública dos últimos anos. Embora as mortes violentas diminuíram em 14 anos, a nossa cidade ainda vive um caos. Chegou a morte de número 59, né? Ano passado nós tivemos 99, foi um dado trazido aí pelo Ari Moura, né? Foi 99 mortes no ano de 2025. Lógico que a gente não quer que esse número chegue, ultrapasse, a gente não tá aqui para querer que ultrapasse nada, muito pelo contrário, a gente quer diminuir. Então a gente torce muito. Mas vamos falar de coisa boa, Jota, porque a Prefeitura de Jequié tá celebrando 129 anos com programação especial, shows, cultura, desfile cívico e eventos esportivos, JR.
0: Vai ter até pesca, né?
1: Vai ter até pesca.
0: Torneio de pesca.
1: Torneio de pesca esportiva, né?
0: Sabe que vai ser ali na Lagoa do Derba?
1: Como parte das comemorações alusivas aos 129 anos de emancipação política do município, a Prefeitura de Jequié, através da Secretaria de Cultura e Turismo e Esporte e Lazer também, preparou uma programação, Jota, com diversificadas, com shows de desfile cívico, eventos culturais e esportivos, que vai mobilizar diferentes espaços da cidade ao longo do mês. A programação foi pensada aí, Jota, para contemplar todos os públicos, né? Além de movimentar a economia local, fortalecendo Jequié como destino de eventos. Lembrando que as celebrações começam a partir do dia 15 de outubro, com a realização da 10ª edição da Festa Literária do Sertão em Jequié, que é o Feliz Que É, né? Que segue até o dia 17, né? Já no dia 18 será realizada a Corrida Caminhada Jequié 129 anos, com largada às 17 horas, na praça localizada no entorno da Igreja Catedral Santo Antônio de Jesus. A competição vai reunir participantes de Jequié, de outros municípios e também de outros estados, distribuídos por faixas etárias e nas modalidades a caminhada e corrida. Os percursos de 2, 5 e 10 quilômetros passarão por importantes vias do centro da cidade de Jequié, com chegada no mesmo ponto de partida.
0: Esse daí eu tenho interesse, viu?
1: Você vai caminhar?
0: Eu
1: vai correr?
0: Dar uma corridinha,
1: vai dar
0: também, corrida, se eu puder dar uma corridinha. Vou me alistar ali na galera dos 35 anos, né? Que eu não sou muito novo.
1: Ainda não é master, né?
0: Não.
1: Mas tá abaixo do master.
0: Vou dar um susto no coração.
1: Tá certo, Jota. Jota, pra quem é a galera que gosta de distrair a mente, né? Também tem a quarta edição do torneio de pesca esportiva. Né? Vai ser importante também essa no dia 11, que vai reunir centenas de competidores no Lago da Barragem de Pedra, JR.
0: Então a cidade toda vai ter movimento para todos os lados.
1: Para todos,
0: né? Vamos aproveitar tudo que nossa cidade oferece.
1: Sim, todos os lados, todos os gostos também. Ainda dentro da programação comemorativa, a tradicional desfile cultural será realizado no dia 24, tá, gente? Anote dia 24, ou seja, num sábado, né? Porque dia 25 vai ser segundo turno das eleições, portanto, vai o aniversário da cidade de Jequié, 129 anos, mas a festa do desfile cívico vai acontecer antes, né? Realizado dia 24 na Avenida Rio Branco, em razão da data prevista para o segundo turno das eleições, como já está aqui dizendo. A programação amplia assim as opções de lazer, esporte e cultura para os jequienses e visitantes. E do dia 30 de outubro e 1º de novembro será realizada mais edição do Jequié Motocar, Fusca Queiros e Carangos Clube, Maverick, Sirius, MC, Lobo de Catingal. É uma galera bacana que vai estar junto. Eu já participei desses movimentos assim de grupos de carros que eu gosto de motocar, gosto de carro, de moto, de tudo. Sou apaixonado especialmente por carro. Então vale a pena.
0: Principalmente
1: você.
0: Os antigos.
1: Claro, com certeza. Então, tá feito. feito convite a você que está agora ouvindo, lembrando toda essa programação com dentro dessas datas, com exceção do dia 25, que é o dia do segundo turno de votação para presidente do Brasil.
0: Vai ter Raimundos, é isso?
1: É, rapaz.
0: Raimundos na aula da prefeitura, né?
1: E aí eu acho importante isso de fazer essa movimentação, gente, porque abraça. Eu acho que Jequié hoje vive um dos melhores momentos culturais também. Se em contrapartida a gente fala da questão da segurança, nós não podemos omitir que a cidade jequiense vive um dos melhores momentos culturais, o que não se tinha muito, né? A gente ficava ali, só o São João, é só o São Pedro, algumas coisas das regiões. Hoje Jequié tem evento para todos os gostos, gente. Então é importante nós jequienses reconhecermos isso e representarmos e lá prestigiar. 12:39, a gente vai faturar agora, Jota. E na volta tem o segurança no trânsito, né?
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1: O nosso instrutor de pilotagem chega daqui a pouquinho aí no próximo bloco para trazer as dicas de segurança. Convido a você a continuar na nossa sintonia 89,7, que a gente volta já.

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0: 12h43, Ari Moura Comunicando está de volta. Muito obrigado você pela sua audiência, você que está no seu carro agora, no seu trabalho. Jota, tem uma audiência muito bacana. Você sabe que tem algumas pessoas, alguns mototaxistas, né? 99, dentre outros aí, outros aplicativos, que tem o fone de ouvido embutido no capacete. Então, o Danilo Dantas, ele falou: olha, sempre eu tô ouvindo aqui. O Bruno também, muito obrigado pela sua audiência. Você também que está acompanhando no YouTube, nossa gratidão por estar aqui conosco. Olha, tá chegando aqui agora dica de segurança no trânsito. É o Léo Gonçalves, o instrutor de pilotagem da Van Motos Honda GQE, trazendo dica do trânsito, dica de segurança no trânsito para você, condutor e condutora. Boa tarde, Léo.
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2: Boa tarde, Ari Moura, boa tarde a todos os ouvintes da 89, é com grande alegria que nós da Van Motos estamos voltando aí com o nosso minuto de segurança no trânsito, justamente para falar sobre as regras e os limites de legislação, infrações e penalidades, né? Para aquelas pessoas que utilizam o uso do escapamento, né? Com ruído aí, às vezes, muitas das vezes, né? Ou a maioria das vezes excessivos, né? Com barulhos excessivos.
3: Para você que gosta desse tipo de uso desse escapamento, tem algumas infrações, algumas penalidades, né? Tem que ter muito cuidado, porque existe uma multa aí, você pode pagar uma multa de R$195,23, pode perder até 5 pontos na carteira e a medida administrativa de retenção do veículo até que seja regularizado a troca do escapamento ou original ou um do certificado, também que tenha certificado de metro ou que seja similar a um original, né? Resumindo.
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0: 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Jota, falando do assunto, você que é condutor, que vive o trânsito da cidade de Jequié, muita gente fez arruaça, principalmente nesse período de eleição, que não tinha punição, né?
4: Muito barulho sem limite nenhum. Totalmente
0: perturbação alheia.
4: Perturbação demais. Você não conseguia conversar com a pessoa, você não consegue estar no celular, passa aquela moto barulhenta, tudo. Eu vi senhoras realmente sentindo dores no ouvido, porque tinha gente que não tava nem respeitando. A gente entende que para uns é legal, é divertido fazer aquele barulho, o tal do bololô, mas quando a gente passa a ter esses problemas também, a gente vê que realmente incomoda.
0: É importante ressaltar, gente, que hoje em dia é um público maior de pessoas com sensibilidade auditiva. Por exemplo, o público autista que está passando no momento desse sofre com isso. Interessante que esse ano o segmento do TEA, que é o transtorno do espectro autista, teve uma grande conquista, que é as escolas municipais, estaduais, que antigamente utilizavam de sirenes, não utilizam mais. Agora são músicas que chegam aos ouvidos com certa tranquilidade a essas pessoas que têm sensibilidade. O que o JR está deixando claro é que idosos também passam por isso. Hoje um idoso, ele não tem mais aquele

0: olfato, né? A questão do labirinto do auditivo aguçado para, por exemplo, você ouve um barulho de um cortar de giro, como o bololô, como o Jota trouxe aqui, ele se assusta, ele pode ter um ataque cardíaco no momento ali. Então, assim, de qualquer forma, vale muito o bom senso do público jovem, que gosta, a gente sabe que o público jovem gosta. Recentemente teve no aeroporto um evento voltado para esse tipo, para quem gosta de dar grau, como diz, né? Fazer as manobras acrobáticas com as motocicletas. Então, acredito que isso tem que estar restrito ali e não nas ruas. Não é porque que no dia das eleições não estava havendo punições para determinadas situações dentro do trânsito que nós temos que arruaçar. Então, vale muito esse tipo de percepção do público jovem.
1: Um exemplo, Jota, que eu posso dar, eu sim, que Jota, morei em São Paulo, sim, principalmente no interior, tem esses problemas também, isso tem em todo o Brasil. Mas em alguns lugares, quando ia ter esses eventos, a depender da onde o evento ia ser, tipo, o evento vai ser no meio da cidade, por exemplo, ali na Praça da Bandeira, quem fosse participar da área do grau, por exemplo, que é a área de manobra, só poderia se fosse com escapamento original. Não poderia com nenhum tipo de escapamento adulterado.
0: Sim.
1: Entendeu? Do mesmo jeito que era com equipamentos de proteção, tinha que ter tudo isso. Em outros casos, tipo, que nem acontecia em Sorocaba, que tinha uma pista, que era a antiga pista de arrancada de veículos, não tinha uma população próxima. Então era totalmente liberado. Você podia fazer o barulho que você quisesse ali, tranquilo, que todo mundo estava de acordo ali e não incomodava ninguém.
0: Pois é, falando agora de coluna de política, uma outra notícia agora, que o Flávio Bolsonaro, além de ter recebido o apoio do Ronaldo Caiado, né, que foi candidato à presidência, não conseguiu, obviamente, ir para o segundo turno, o ACM Neto, que foi vice-governador, né, ganhou um vice, ficou com a vice-posição para governador da Bahia, anunciou apoio a Flávio neste segundo turno e ele, entre aspas, como foi dizer aqui, precisamos mudar o nosso país. É uma força que chega para somar com Flávio Bolsonaro, né, Jota?
1: Com toda certeza. Eu acho que é a melhor força hoje para esse lado. Tem que sair com ele. As pessoas deram a resposta aí nas urnas.
0: Sim.
1: São todo mundo cansado, né, daquelas promessas, promessas, promessas e nada. Se você analisar, um lado fez, outro lado não fez nada, só prometeu. Ficou bem, bem difícil mesmo. O povo tá acordando. A tecnologia, do mesmo jeito que chega na mão para ajudar, eu sei que ao mesmo tempo, sim, atrapalha, né, com as grandes fake news, mas muita gente está sabendo pesquisar pro lado certo.
0: Apesar de algumas estatísticas, Jota, concernente aos pontos dos outros candidatos que votaram no PT ou que votaram em Flávio, que pode ter a mudança, sem contar também a cerca de 35, né, milhões de pessoas que não foram às urnas, querendo ou não, o ACM Neto, ele teve o diferencial foi de 1 milhão apenas de votos. Então, querendo ou não, é uma expressão significativa pro Flávio?
1: Com certeza. É muito, muito bom isso, se for ver por um lado, né? Para ele ser assim, 1 milhão, é fácil você. Vamos supor, se tivesse um segundo turno, você acha que não, sim, seria uma outra chance?
0: Sim, claro, claro, com certeza.
1: Outra, despertar uma outra publicidade para você fazer, trabalhar em cima daquilo. A mesma coisa que pode acontecer agora entre Lula e.
0: Sim.
1: E Flávio. Ainda tem 30 milhões de pessoas que,
0: isso, que não
1: voltaram,
0: foram.
1: Não foram. E se de repente metade decide voltar, pode mudar todo o cenário político ainda.
0: Você acha que estrategicamente pro outro lado do PT, que ainda sonha em com essa bancada, o que virá de estratégia para do outro lado, Jota?
1: Eu acho que o PT, principalmente na parte de Lula, já desanimou. Ele viu os resultados como é que foi. Acho que a, sim, própria equipe dele, acho que fala, não, é melhor a gente dar essa recuada, deixa o espaço para lá. Fica mais fácil.
0: O ACM Neto disse, entre aspas, abre aspas, melhor dizendo, todos nós do União Brasil fechamos questão em torno do apoio à candidatura de Flávio à presidência. Falo também aqui em nome do quarto maior colégio eleitoral do Brasil, que é a Bahia, fecha aspas, foi o que disse o vice-presidente do União Brasil, que é o ACM Neto, ex-prefeito de Salvador, também eleito, aí se não me engano, 8 vezes, né? O melhor prefeito.
1: A Bahia, John,
0: do Brasil.
1: O povo do sul ali, do sudeste,
0: sim,
1: tá vendo, principalmente, de novo, mais uma vez com essa eleição, eles estão dizendo que a Bahia tá sendo um câncer para o Brasil, com esses resultados das urnas, entendeu? Com o governo do PT, com Lula, com tudo. É assim que tá sendo vista por algum lado de algumas pessoas.
0: Tá. aí. 12:52, a gente vai a mais um bloco comercial. Na volta vai ter a sua participação. Dá tempo ainda de você mandar seu áudio, deixar sua mensagem através do YouTube, tá bom? Você que ainda não segue o nosso Instagram, vai lá, arimoura.com, arimoura comunicando, melhor dizendo, no Instagram, para acompanhar também lá os nossos cortes. Lembrando que a GQFM também traz os nossos cortes da nossa programação aqui, tá certo? Vale aí a sua participação também. Não sai daí, continue na nossa frequência, lembrando que daqui a pouquinho tem um super tarde na companhia do Danadinho, mas por enquanto a gente fica aqui trazendo informação para você. Fica aí que a gente volta já.

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1: Agora 12 horas e 56 minutos, o programa Arimora Comunicando, que é um oferecimento do Café de Itaúna, Realce Shop Presentes, Posto Badica, Rony Autopeças e Supermercado JBX, John Oliveira.
2: Pois é, JR, JBX, que inclusive, né, meu amigo compra lá também, tem aquele negócio, eu só compro lá, né? Eu só compro lá. Um abraço, meu amigo Anderson, que tá na sintonia agora, um abraço pra sua esposa linda, a minha esposa Mayra também lá, minha mãe, um abraço pra Luan e sua esposa Emeline, que estão ligadinhos aqui dentro da programação, né? Daqui a pouquinho vem o Danadinho aí com Super Tarde pra trazer pra você e vamos ao povo, vamos lá, JR, ó, Arimora também, né?
1: Arimora Júnior.
2: Arimora Júnior. Vamos lá, Jota.
3: Boa tarde, gostaria de pedir a vocês aí do jornalismo da GQFM pra pedir a Dona Embasa que solte água pra Chácara Provisória e Alvorada.
2: Chácara Provisória e Alvorada, né? É que tá pedindo aí a reivindicação. Tá feita a sua reivindicação. Olha, antes de a gente dar continuar aqui, eu quero fazer só um adendo a uma pessoa que me pediu para falar a respeito desse procedimento aqui, antes de nós darmos continuidade, porque isso aqui é um recado muitíssimo importante, tá? Eu não vou falar o nome em respeito à pessoa, né? Mas ela procurou a unidade de saúde aqui na cidade para fazer um certo procedimento, uma triagem para catarata ao seu esposo, e passaram um número que não atende, Jota. Liga e não atende. Então, assim, a essa unidade aqui, que inclusive é para muitos, né, que já recorreram a essa unidade de saúde aqui na cidade de Jequié, já é uma questão recorrente, é um problema recorrente, tá? Se ela me autorizar, obviamente, a falar à unidade, amanhã eu trago aqui a fala dela e também o direito de resposta à unidade que está sendo, de qualquer forma, acusada desse tipo de ação, que já é já são ações recorrentes, não é a primeira vez que isso acontece. Eu, particularmente, já fui, inclusive, uma dessas pessoas que passei pelo mesmo processo, mas eu sou ético, não sou parcial, não vou tratar aqui para querer denegrir nenhuma unidade hospitalar ou unidade básica de saúde, seja qual for. Eu tô aqui, nós estamos, eu, JR Arimuro, programa Arimuro Comunicando, a GQFM em nome do povo. Então, assim, fica difícil quando você encontra uma situação dessa de uma pessoa que precisa de um auxílio de saúde, precisa de um exame, que é uma coisa simples, Jota. Uma coisa simples, que é uma das maiores crises que a gente vive, principalmente em nosso estado, é uma crise de saúde.
1: Hoje mesmo eu tava questionando no grupo, né, conversando sobre essas coisas de política. Aí falaram, né, pô, o Prado Valadares mudou muito nesses últimos anos, o governo fez isso, aquilo, realmente deu uma melhorada.
2: Sim,
1: que
2: claro.
1: Antes o Prado Valadares era conhecido como açougue, né?
2: Sim, na sim, verdade. Muito.
1: Melhorou muito, mas eu falo, vocês estão muito mal acostumados. O pouco que se fez, vocês acham que é muito. Estamos muito atrasados ainda.
2: Muito longe.
1: Tá muito para trás. Uma coisa que eu não entendo, por exemplo, eu peguei um cliente, que eu trabalho também de aplicativo, eu peguei um cliente, o cliente ele veio de Itabuna para fazer procedimento aqui em Jequié, porque ele conseguiu a vaga aqui.
2: Aqui.
1: Através de, parece que é uma sobrinha ou é filha, porque por ser enfermeira. Tipo, lá em Itabuna, que pode ser um pouco mais avançado, um pouco melhor.
2: Sim, e é, em algumas
1: situações. Entendeu?
2: É.
1: Mas ele conseguiu a vaga aqui, ele não conseguiu lá, ele conseguiu aqui. Assim é o mesmo. Tem gente que é daqui, não consegue essa vaga aqui pra fazer os procedimentos.
2: Vai pra
1: tem
2: lá.
1: Que ir pra outro lugar pra isso. Fora.
2: Até
1: então,
2: Salvador.
1: Eu acho isso um atraso.
2: Com certeza.
1: Eu acho isso, porque fica difícil. Já é difícil tipo, você receber um resultado de exame. Pô, um resultado de exame demora 15, 20, 30 dias. O resultado de exame é a coisa mais importante que se tem pra você prevenir algo futuro já pra você, que não esteja piorando a sua saúde. Então, eu ainda acho que tá muito atrasado na saúde. Fizeram? Melhoraram? Melhoraram.
2: Claro.
1: Mas tá muito atrasado. Não se pode querer contar com isso daí.
2: E só pra fazer um adendo aqui e aproveitar o ensejo que você falou, eu tenho uma tia que ela é paciente renal, inclusive mandar um abraço pra ela agora aqui, minha tia Zenilda, ela não se importa o que eu falo, e ela vive muito isso. Ela vive muito essa questão. Um detalhe que você falou, o exame demora. E quando demora que o médico fala, eu só posso te atender daqui 15 dias. Aí esse resultado de exame já venceu pra essa pessoa. Então assim, ela tem que refazer esse exame, é uma nova correria, a demora novamente pra ser atendida, pra passar pelo procedimento e pra receber o resultado.
1: Essa pessoa mesmo, quando ela vem, ela não vem só pra passar o dia aqui.
2: Sim, sim.
1: Ela tem que vir antes, porque se eu não me engano, não lembro qual que era o tratamento. Ela passa praticamente uma semana aqui. Porque é um dia pra colher sangue, aí tem que esperar o resultado do sangue, para depois mandar para não sei quem, para ir pro laboratório, para não sei quem, para ver se ele pode ainda realizar o procedimento que ele conseguiu aqui.
2: E se for TFD, como é o TFD, o tratamento fora de domicílio, tem um período, né, que passa. Eu falo porque eu já passei por essa situação. E a pessoa que trouxe agora aqui a informação, ela falou que eu poderia divulgar, ela passou por esse momento de constrangimento na Santa Casa de Jequié. Então, assim, fica aqui o espaço para qualquer representante que se queira falar, que queira se justificar, né, falar o motivo, porque passou um número de telefone, que esse número de telefone não atende. Liga vários outros números, outros aparelhos telefônicos, de outros celulares, para que não haja desculpa que é o aparelho celular ou a linha de celular, seja qual a operadora. Essa pessoa não consegue entrar em contato de jeito nenhum e precisa urgentemente fazer uma triagem para a catarata, até porque visão não se espera. JR, vamos dar continuidade aos nossos ouvintes aí.
0: Boa tarde, meu amigo Ari Moura, comunicando, estou ouvindo a rádio Jequié FM, a número 1 da cidade. Amanheceu, já tô ligado, eu vou ficar sintonizado, sua alegria para o meu dia 89 é a sintonia. Manda alô para meu grande amor da minha vida, Carla, sabe como ela tá, se ela não consigo viver, para minha filha Marcelinha e os ouvintes da Jequié FM. Aqui é Marcelo da cidade Manuel Vitorino, Bahia, viu, meu amigo Ari Moura? Ótima quarta-feira pra você e toda a sua família. Primeira quarta-feira do mês de outubro de 2020. Você valeu, meu amigo Ari Moura, comunicando.
2: É, já pode fazer dupla com a Cida, rapaz. Que coisa boa, rapaz.
1: Temos mais um locutor.
2: Um locutor, é.
1: Temos mais um aqui representando no WhatsApp do Ari Moura, comunicando, rapaz.
2: Que coisa bacana. Vamos lá, vamos, povo.
4: Olá, Ari Moura, Deni Moura, Abel de Moura, John Oliveira, boa tarde, tudo bem, meu querido? Ideal, é, rapaz, eu tô sumido, eu mudo meus horários, não tá batendo, aí quando eu chego já tá terminando o programa, é 12h40, 12h50, aí já tá terminando o programa, esse negócio de programa de, não é, político, aí eu parei de, mas eu tô ouvindo a metade do programa, né? Um abraço pra Bidu do Baixão, Paulão do Homem de Novo, Regis São Paulo, Cida do Mandaru, Bia Filha de Cida do Mandaru, pra você e toda a sua equipe, Regis São Paulo, Lido Nelson Ariba, eu desejando fazer um belo campo e um abraço pra sair de Dada, enfermeira lá de Itaúna, um abraço para todo mundo de presente, todo mundo, e vamos beber a fé de Itaúna.
2: E obrigado, Heraldo, pela sua participação, trazendo aí que é a correria mesmo, é a correria do dia a dia, né, Jota? Faz parte, obrigado pela audiência. Vamos lá.
1: Temos aqui uma nota, foi perdida uma chave canivete com emblema da BMW no trajeto entre o Jiquezinho, próximo à pizzaria, na Franja Edeon, e o posto Manuel Antônio, no final da Tote Lomanto, próximo a Butano. A chave foi perdida na quarta-feira, dia 2. Se puder deixar aqui na rádio, peço que pedimos gratidão aí. O Ivan, do Doces Gabriel, tá aqui pedindo essas solicitações para a gente.
5: Boa tarde, Ari Moura, boa tarde, Gabriel de Moura, boa tarde, Johnny, boa tarde, JR. E aí, pessoal, beleza? Tudo na paz? Estou passando aqui na hora do Sobe Desce aqui para desejar uma boa tarde para esses nossos queridos ouvintes de todo dia. São Paulo, nesse momento, 24 graus, viu? Céu parcialmente nublado, viu? Johnny, sobre essa segurança no trânsito aí, meu amigo, a pessoa que pega uma moto original, tira um escapamento dela e coloca aquele escapamento para fazer aquele barulho, ele não tem amor nem a ele nem a família dele, entendeu? Isso para mim não é pessoas que gostam de moto, porque uma pessoa que gosta de moto, que tem paixão por moto, ele não faz isso. Aqui em São Paulo tem um grupo de motoqueiro que se chama os Abutre, entendeu? Você não vê esses caras com essas motos barulhentas, é moto tudo enfeitado, os caras tudo tatuado, mas você não vê essas motos barulhentas. Então, quem faz isso é irresponsável, ele não tem amor nem a ele e nem a própria família dele. Então, pra mim, isso é pessoa irresponsável. Aquele abraço, pessoal, e vamos tomar café de Itaúna, que é gostoso e tá barato. Olha a hora!
2: Tá dado o recado aí, né, JR? Não consegue ver, mas algumas pessoas alegam que já viram, né? De qualquer forma, mas assim tem todo o Brasil, né? Esse tipo de arruaça tem todo o Brasil.
1: Já circulou vídeos na internet, né? Que o rapaz com esse barulho de moto, o policial pegou ele, agachou ele do lado da moto e acelerou na orelha dele.
2: E fez a
1: cortou. Veja se é bom.
2: Não, mas realmente é chato, gente. Desculpa, com todo respeito, isso aqui é um comentário parcial agora. É muito chato você no meio da rua ouvir. E a gente falava ontem sobre decibéis, né? É importante você falar sobre isso, da questão do que pode e o que não pode. Vamos lá, Jota.
6: Bom dia, Moura, vai a hora. Vou abrir café de Itaúna. Meu parceiro hoje não tá aí, não, Moura, né? Aqui é o Gilberto Monero Turino. Aqui tá de 28 graus, aqui tá muito quente, não. Não está ventando, tá quente, mas tá muito não. Não, 28, 29 graus. Aqui tá bem, graças a Deus. É. Meu amigão me mora, tá aí não, né? É, mas assim mesmo. Quem vem no Neve Turino. Aí quem tá aí hoje é Gabriel Moura, né?
2: É o JR. É. De Oliveira JR.
6: Todo mundo aí tá bem, graças a Deus.
2: Amém.
6: Valeu, fica com Deus aí.
2: Manuel Vitorino, que é uma audiência assídua, um compromisso com a gente. Muito obrigado, pessoal de Manuel Vitorino.
1: Eu gosto demais desse ouvinte.
2: É,
1: eu,
2: né?
1: Eu gosto demais.
2: E sempre tem que ter o né? Vamos lá, Jota. Quem tem mais
1: aqui,
2: alguém?
1: Boa tarde, John. Sou Carlos Tomate, CT Transporte. Tô ligado aqui na programação. John, você tem uma nota aí?
2: Uma nota de falecimento. Antes de falar disso, vamos falar aqui do pessoal do YouTube que tá com a gente. Aida, boa tarde, Ari, JR. Hoje minha casa tá mais alegre com pessoas que amo.
1: Está lotada a casa dela. Tem gente de Fortaleza.
2: Que coisa boa.
1: Do Piauí, Aracaju, de Itajibá, tá todo mundo lá para comemorar hoje o aniversário de Tia Lió, que está completando 99 anos de idade.
2: Louvado seja Deus. Muita saúde, Tia Lió, sucesso pra senhora. Que coisa maravilhosa.
1: Eu vou cantar parabéns pra ela.
2: Pode.
1: Vou cantar?
2: Claro, claro.

0: Nada isso, parabéns a Tia Lió, sucesso, 99 anos. Eu peço muito a Deus que eu chegue lá, viu? Que é bom demais, é bom demais. É viver a vida. E é opção para poucos. E aí é um feito enorme. Um abraço também para Marlene Marinho. Boa tarde, Ari, a todos. Hoje, se o gigante levantar na sua vida, mostre para ele o tamanho do seu Deus. A Marlene Marinho, ouvinte assídua também, sempre aqui com a gente, trazendo suas mensagens de reflexão. Ederaldo também está com a gente. O Ederaldo, boa tarde. A Gildete falou, tá com saudade, né, Gildete? Cadê o Ari Moura? O Ari Moura hoje tá de folga, como a gente fala, né? Tá ali, mas tá acompanhando a gente mais cedo. Ele
1: pelo menos, João, foi cuidar da saúde.
0: Foi cuidar da saúde.
1: Porque, ó, todo mundo, vocês que estão ouvindo, o Ari Moura é teimoso, viu? E mentiroso.
0: É, né?
1: No jornalismo, não. Ele fala a verdade.
0: É, sim.
1: Mas quando se fala assim, Ari Moura, tu come chocolate? Não. Tu come um docinho depois do almoço? Não. Aí quando tu vai ver os bolsos, as coisas, tudo cheio de embalagem de doce.
0: Cheio de
1: doce. Aí fala pro médico, Ari, tu tá comendo... Tô, doutor, tô comendo mamãozinho, tô comendo fruto. Mentira, viu, doutor? Doutor que tá ouvindo. Ari Moura come doce escondido.
0: Rapaz, Ari Moura, tu sai de problema, Ari Moura. Gente, vamos agora falar de coisa séria aqui. A nota de falecimento, é com muito pesar que a gente anuncia aqui o falecimento da Maria de Lourdes Nunes dos Santos, a Lurdinha, a mãe, né, do Rose e Banda, que faleceu. O velório vai ser a partir das 14 horas de hoje, na Pax Nacional e na Avenida Lions Clube, no Jequezinho. O sepultamento está previsto para amanhã, às 8:30 da manhã. Portanto, comunicamos o falecimento da Maria de Lourdes Nunes dos Santos, a Lurdinha, a mãe aí do Rose, do grupo Rose e Banda. Fica aqui as nossas condolências em nome do Ari Moura, comunicando, e também da Jequié FM. Mais alguém?
2: Boa tarde, JR. Boa tarde, John. JR, você acabou de falar aí que a Bahia está sendo vista por algumas pessoas ser o câncer no Brasil. Esse amigo de Flávio Bolsonaro falou, gravou um vídeo falando que a Bahia é um câncer do Brasil e os baianos são preguiçosos, né? Que a Bahia é um lixo. Você acha o que dessa fala?
0: Aí o ouvinte trouxe, eu particularmente, Jota, eu tenho meu ponto de vista no sentido, né? Acho que a democracia, todo mundo vota em quem quer, vota em quem quiser, obviamente. Agora, eu acho que o peso da palavra é gigante quando você fala que é câncer, quando você fala que é um lixo.
1: Eu posso falar, preguiçoso não somos.
0: Não somos, não, não.
1: Porque eu que morei em São Paulo, eu que sou baiano, fui pra São Paulo, eu ouvi muito essa piada.
0: Sim.
1: Que baiano é preguiçoso, não sei o que lá. A primeira coisa que eu falava... Todos esses prédios, todas essas casas que foram construídas, eu tenho certeza que não foi por um paulista. Foi por um baiano ou por, sim, um nordestino que, sim, teve a vontade, que acordou 5 horas da manhã ou até mais, pegar ônibus, as coisas, tudo, fez todo aquele transtorno. Mas baiano, nordestino, é trabalhador, sim.
0: Perfeito. Vamos ao esporte, Jota? Tem mais alguém aí? Vamos lá, vamos ao esporte.
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0: Logo mais à noite, abertura da 29ª rodada, JR, às 7:30, tem 3 jogos. Remo e Grêmio se enfrentando num confronto direto ali na zona de rebaixamento. As duas equipes vivem um momento difícil. A mesma coisa Internacional, que vai dar as boas-vindas ao Corinthians. O Colorado também está tentando sair da zona de rebaixamento. Ou seja, o Rio Grande do Sul, hoje as duas equipes vivem em momentos delicados. O Red Bull Bragantino também recebe o Mirassol no mesmo horário, às 7:30. Na sequência, às 8 horas, no Barradão, tem Vitória e Chapecoense. 8:30 tem o Clássico da Amizade, Botafogo e Vasco. E fechando a noite de hoje, às 9:30 da noite, tem Cruzeiro e o seu São Paulo em campo. Às 9:30, São Paulo que está vivendo um momento um tanto quanto delicado. Não está liberando a zona, mas São Paulo deu uma decrescência nos últimos jogos. Quem pendurou as chuteiras na seleção argentina foi o Lionel Messi, que ontem, na vitória contra o Benin sobre 3-0, decidiu encerrar a sua era na seleção albiceleste. O craque chorou antes, viu, JR? Chorou bastante, comandou a equipe
1: toda.
0: A equipe
1: antes
0: toda,
1: de
0: né?
1: Em campo mesmo.
0: E ele participou dos 3 gols, né? Importante falar sobre isso, que ele antes
1: não deixou de cumprir o seu papel.
0: O seu papel.
1: Ele não é um jogador de marketing.
0: Não é comum.
1: É um jogador de coração.
0: Exatamente. Ele dá os resultados.
1: Eu não tenho o que falar desse jogador.
0: Não, também não.
1: Eu nunca vi ele cair, catimbar, nem nada, ir pra uma briga. Se alguma vez ele peitou alguém, foi porque ele teve toda a razão. Exato. E aí ninguém pode falar
0: lógico,
1: nada.
0: Todo mundo é falho, né? Ele deu duas assistências, uma pro Otamendi e uma pro Nico Paz, foi os 2-0 primordialmente logo ali da Argentina e ali no finalzinho de pênalti, inclusive foi um pênalti muito bem batido, um golaço. Foi esse gol de pênalti, o seu gol de número 126 pela camisa da seleção argentina, encerrando sua trajetória com a camisa albiceleste, com o título da Copa do Mundo, duas Copas América e uma finalíssima. E notícia pro outro lado é o Robozão, que deixou claro que não deixará a seleção de Portugal. Ele ainda quer alcançar os 1000 gols, ele também ainda sonha, né? O sonho do Cristiano Ronaldo, na verdade, é trazer uma Copa do Mundo, apesar que ele já deixou claro que não tem essa prioridade toda, mas, apesar que ele já trouxe uma Eurocopa para a equipe de Portugal, para a seleção portuguesa, mas o Cristiano Ronaldo, obviamente, seria bom terminar a carreira com a Copa do Mundo, mas talvez, obviamente, até então não teremos ele em 2030. E é isso. 13 horas e 14 minutos, mais alguma informação, JR?
1: Por enquanto é só. Vamos aguardar e morar amanhã. Eu quero todo mundo amanhã cobrando, mandando aquele WhatsApp. Dona Ari, e aí, tu cuidou da saúde? Deu em que, Arimor? Tu vai se cuidar, Arimora. Todo mundo amanhã mandando no WhatsApp.
0: E um abraço especial para Ariane Santana, aluna do CEPRS Pacheco, que faz parte também da minha turma de comunicação radiofônica, a turma que eu tenho lá, e também nas aulas de quarta-feira de música. A você, nosso muito obrigado pela sua audiência. Já segue a gente aí no YouTube, tá? Compartilha com todo mundo. Lembrando que vem aí, na sequência aqui da programação da GQE FM 89,7, o Super Tarde no comando do danadinho Léo Santana. Até amanhã, um grande abraço para você.
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1: No Abrindo a Bíblia de hoje, quero falar sobre o amor. O que é o amor, na verdade? Para você, é um sentimento ou é uma atitude? A Bíblia diz em 1 Coríntios capítulo 13 que o amor não se alegra com a injustiça, mas se alegra com a verdade. Tudo sofre, tudo crê, tudo espera, tudo suporta. O amor, na verdade, gente, ele não é um sentimento, é uma atitude. Sabe aquele dia que seu filho estava doente e você ficou ao lado dele, mesmo não tendo um lugar para dormir, para sentar? Você disse assim: eu fico nem que seja em pé, mas eu fico com ele a noite todinha. Isso é amor, é atitude. Jesus mandou, inclusive, a gente amar os nossos inimigos. Você sabe como é que se ama inimigo? Dando um prato de comida para quem te desejou mal. Porque você não simplesmente sentiu algo por ele, você fez alguma coisa por ele. O sentir, o abraçar, o agarrar, o querer estar junto, isso é ocitocínico, isso é hormonal. Mas o amor não, o amor é uma decisão. Ame, independente das circunstâncias e dos sentimentos.
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3: Vamos lá, minha gente, muito boa tarde pra você. E aí, tudo beleza, tudo certinho, tudo tranquilo? Tarde quente de quarta-feira, meiuca da semana, hein? E a partir de agora eu tô chegando, tem um Danadinho, tem Léo Santana ao vivo aqui, ó.
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3: Só pra conferir agora, 1h22, 1h22, boa tarde pra você. E aí, tudo beleza, tudo legal, galera? Tô chegando, hein? A partir de agora tem o Danadinho Léo Santana ao vivo. Vamos pra mais uma tarde de muita festa, mais uma tarde de muita alegria. E eu lhe convido a partir de agora, hein? O zap tá liberado pra você: 739-8846-1549. Tarde quente de quarta-feira, estamos na primavera, 7 de outubro do ano 2026. Tem o Danadinho, tem Léo Santana ao vivo pra toda a região. E está começando agora a tarde mais alegre, a tarde mais gostosa do

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Tem Gustavo Lima.

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som da Simone Mendes, a música Direitos Iguais passou por aqui, Natan e Zé Vaqueiro, Wesley Safadão e Rei Vaqueiro, ainda Gustavo Lima, bala alojada pra começar muito bem o nosso encontro de hoje nessa tarde gostosa de quarta-feira, meiuca da semana. 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Eu volto já já, é rapidinho.

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0: volta aqui na programação da sua GQFM. Agora faltam 16 minutos para as duas. 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Gente, ó, Patrícia Bravanel surge sem aliança em festa surpresa. Será o que é que aconteceu, hein? Com a filha do Silvio Santos. Ó, Patrícia Bravanel completou 49 anos no último domingo e ganhou uma festa surpresa nos bastidores do SBT. No entanto, o detalhe chamou a atenção nas fotos e vídeos da comemoração. A apresentadora apareceu sem aliança de casamento, né? Sorridente, Patrícia pousou com as colegas e funcionários da emissora, usando apenas um anel no dedo indicador da mão esquerda. Além disso, ela não escondeu, né, a mão durante os registros publicados nas redes sociais. Será que ela separou? Ela é casada com o Fábio Farias? É ela que é casada? Com o deputado, não é isso? Pois é, tá, apareceu sem aliança aí a Patrícia Bravanel. Será o que que aconteceu? Será que tá solteira? Hein, gente? Vou procurar saber esse negócio direito aqui, viu? Vou procurar saber o que é que aconteceu.
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0: E a nossa festa continua, não esquecendo que 3 da tarde tem Alô da Melhor, hein? Domingo não, segunda-feira, tem Carreata Kids, a criançada fazendo a festa na avenida, segunda dia 12, feriadão, hein? Dia das crianças.

9h56, doutores, homens 56, é o som pra você do Nath Roots. Você me encantou demais aqui na programação. E aí, como é que tá a sua tarde de quarta-feira, meiuca da semana, hein? A GQFM fazendo sua tarde muito mais gostosa. Até as quatro, tem o Danadinho. Tem Léo Santana ao vivo aqui com você até as quatro. Agora tem Exalta Samba.

0: 2 e 1, saudade gostosa pra você do Exalta Samba Estrela.
1: E aí, galera, como é que tá a sua tarde aí, quarta-feira? Metade da semana, né? Tudo certinho, tudo legal. Deixa eu mandar um abração aqui pro meu amigo Fábio Rifas, né? O grande Léo Scott também tá ouvindo a gente. Valeu, valeu, Léo, meu xará. Alô, Fábio Rifas, o moral da região, hein? Você que é vendedor de rifas, pode procurar meu amigo Fábio, aí você é estourado em toda a região. É, a região inteira só dá ele. Meu amigo Fábio Rifas tá lá no Sabor Paraíso, meu amigo Renato. 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Um abraço pra toda a sua equipe, tá sempre curtindo a nossa programação. Valeu, Renatão! Valeu, Fábio Rifas! Um alusão também pro meu amigo Gilmar, né? 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

0: gente, de volta aqui no som da dona do primeiro lugar, essa é a sua GQFM 89,7. Muito boa tarde pra você. Hoje, quarta-feira, meiuca da semana, tá tudo bem, tá tudo tranquilo, tá tudo belezinha, tudo bacaninha aí.
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0: Vamos lá, gente, 2:07, 2:07, boa tarde pra você, virando mais uma hora aqui do nosso Super Tarde. O zap continua liberado pra você participar aqui comigo, 739-8846-1549, hein, não esquecendo que 15h você participa ao vivo, manda aquele alôzão especial, pede sua música, manda pra sua galera. Tem alguém aniversariando aí, a gente também faz a festa dos aniversariantes a partir das 15h no nosso Alô da Melhor. Só sucessos pra você. Chegando o polêmico com Léo Santana. É o Laço na Fivela. Boa tarde, gente.
3: Cheguei.

0: Avelson do Armandinho, outro dia que se vai aqui na nossa programação Glória Groove, o chá Geninho, tentando por aqui Michele Andrade, Henrique Freitas, Natanzinho Lima e o polêmico com Léo Santana. Tarde quente de quarta-feira, todo mundo ligado na melhor. Eu volto já, já é rapidinho, hein? O nosso zap continua liberado pra você, 739-8846-1549, gente. É rapidinho e eu volto já já. No comando, Léo Santana, super tarde, a cidade inteira ligada. Ó, daqui a pouquinho, 3 da tarde, eu e você ao vivo, você me ajuda a fazer a programação, hein, gente? Pede sua música preferida, manda aquele abração, aquele beijão pra quem você quiser e a gente faz a festa dos aniversariantes também. Quem tá aniversariando aí, manda pra gente daqui a pouquinho, tá bom?
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0: a gente, agora 2:37, o nosso Te Contei, sempre no oferecimento da La Belíssima, seja você mesma, seja única, na loja La Belíssima de roupas femininas, a moda expressão da sua personalidade. 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Gente, é o seguinte, a Viih anuncia data para desativar redes sociais para sempre. O que é que aconteceu com o Viih, é ex-BBB, gente? O quê? Ó, Viih anunciou que vai deixar as redes sociais. Na madrugada desta quarta-feira, a influenciadora revelou pelos stories do Instagram que pretende desativar seus perfis muito em breve. De acordo com Viih, a decisão vinha sendo planejada há alguns meses, né? E representa aí uma grande mudança em sua vida. Será o que é que aconteceu que Viih zangou? Vai sair das redes sociais, que coisa, hein?
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FM 2:53 é o Soma Vila. Você não vai sofrer participação da Veveta aqui nessa tarde gostosa de quarta-feira, em metade da semana. Tá tudo bem, tá tudo certinho, tudo tranquilo aí. Agora tem Zezé de Camargo e Luciano, fui eu. Daqui a pouquinho tem Alô da Melhor, sua participação ao vivo já já, hein?

0: pra você o som do Toque 10, cavalo alado, 3 e 1, galera. Boa tarde pra você, curtindo a nossa programação. No comando tem um danadinho, tem Léo Santana ao vivo, hein? Tá valendo pra você, ó. Galera, é o seguinte, você me ajuda a fazer a programação a partir de agora. Participa aqui ao vivo, tá liberado aqui pra você participar, gravar o seu áudio aí, mandar pra gente a partir de agora. Depois do intervalo, eu volto trazendo o Alô da Melhor. Vamos fazer uma grande festa pra você a partir de agora, hein? 739-8846-1549. Vai começar o Alô da Melhor. Aonde você estiver, em casa, no carro, no trabalho, né? Galera, a galera da região, da internet, pode ficar bem à vontade. Grava o seu áudio aí, manda aquele alôzão, pede a sua música preferida. Você me ajuda a fazer agora o nosso Alô da Melhor. Tem 4 da tarde, tem Ney Farinha. 739-8846-1549, galera, é rapidinho e já tem pra você o nosso Alô da Melhor, tá bom? Tá valendo assim? Tô lhe aguardando aqui depois do intervalo pra você participar, pra você falar aqui ao vivo comigo. 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
0: Na Jequié FM 3 e 4, boa tarde.
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0: Chega a firme a dona do primeiro lugar, 3 e 8 Boa tarde pra você, é hora de notícias, direto da redação, Souza Andrade.
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5: Adolescentes de 13 e 15 anos são apreendidos em Jequié por ordem da justiça. União Brasil, PP, Zema e Caiado anunciam apoio a Flávio Bolsonaro.
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5: Adolescentes de 13 e 15 anos de idade são apreendidos em Jequié pela Polícia Civil, acusados de ato infracional análogo ao crime de estupro de vulnerável. Ambos estão à disposição da justiça e serão posteriormente encaminhados para internação no sistema socioeducativo, informa a polícia. A ação é resultado de investigações iniciadas em novembro do ano passado, após a autoridade policial tomar conhecimento da gravidez de uma adolescente de 12 anos que convivia em contexto familiar com os dois investigados. As ordens judiciais foram cumpridas após os adolescentes serem apresentados na unidade policial por suas representantes legais, acompanhados de advogado. A Federação União Brasil, Partido Progressista, anunciou apoio a Flávio Bolsonaro no segundo turno da eleição presidencial. Além da cúpula desses dois partidos, o Podemos deverá anunciar adesão na próxima quinta-feira e o Republicanos deverá confirmar a aliança nos próximos dias. Ontem, Flávio Bolsonaro recebeu o apoio público de Ronaldo Caiado, em Goiás. Antes disso, o ex-governador de Minas e presidenciável Romeu Zema também havia anunciado apoio a Flávio Bolsonaro.
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0: galera, de volta aqui na programação da melhor 3:10, 3:10. Boa tarde pra você. E aí, tá tudo certinho? Tá tudo legal aí? Nessa tarde gostosa de quarta-feira, no comando de Danadinho, tem Léo Santana ao vivo.
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0: Começando agora a sua participação, o zap tá liberado pra você, 739-8846-1549. Você participa da nossa programação, hein? Pede a sua música preferida, manda pra sua galera. É, faz aquela festa bem legal. Onde você está aí ouvindo a programação da GQE, pode ficar bem à vontade. Oh, atenção, atenção, atenção, criançada! 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Vamos lá, cadê a TV que tá aqui ao vivo comigo? Deixa eu ver aqui, Léo Santana. Cadê?
4: Boa tarde, Ney Farinha. Aqui é a Lisitânia da Cachoeirinha Véia. Ô, Ney Farinha, manda dando embasa, por favor, aí solta água. Por quê? A embasa tá uma safadeza danada aqui pra Cachoeirinha Véia. Você solta água de noite e durante o dia prende. Aqui o povo tá sem água pra tomar banho, um calor desse, se as pias
0: aí não pode, prato, né, amiga?
4: Vai pro rio lavar, não, que o rio tá perigoso. Agora a conta chega, né? Se juntar dois avisos, ela corta. Agora fica a semana toda a embasa fazendo essas viadagens com a gente da cachoeira.
0: Atenção, embasa, soltar água pra cachoeirinha, gente. Isso é judiação, fala a verdade. No calor desse, né? O aviso, eles não esquecem de mandar, ainda manda adiantado, né? Você tá pagando um, já chegou o outro, já chegou outro, dois avisos na frente do outro. Aí não pode, né? Nesse calor, estamos na primavera, mas tá igual verão. Quente demais aqui, Jequié, rapaz, não pode. Atenção em base, hein? Soltar água aí pro bairro da Cachoeirinha. Vamos começar aqui o nosso Alô da Melhor. Grava o seu áudio aí, né? Participa com a gente, onde você estiver ouvindo a nossa programação, fica bem à vontade. 7398846-1549 até as 4. Tem Léo Santana ao vivo pra toda a região.

Ó, oh, deixa eu mandar um abração aqui, mandar um alusão pra galera do Bar Estação, toda a equipe do Estação vira a gente, meu amigo Gilmar, grande Gilmar, sua equipe aí, amanhã tem inauguração, né, da JR Outlet, né, Gilmar? Gilmar tá aí na correria, J Moura tá tomando a geladinha aí, Moura, hein, Jota? Jota que não é besta, não é nada, nesse calor, tá lá no Bar Estação tomando a geladinha, grande Jota Moura, estourado, torcedor do São Paulo, hoje tem Cruzeiro e São Paulo, viu? Hoje é o nosso sofrimento, viu, Jota? Hoje a gente volta a sofrer novamente, São Paulo em campo. São Paulo e Cruzeiro hoje. Ai, meu Deus do céu, São Paulo é só sofrimento, viu? 3:22, 3:22, até as 4 de Léo Santana, pra toda a cidade, pra toda a região. Galera, obrigado pela audiência, hein? GQFM comandando, dominando geral audiência do Rádio GQ.

GQFM, agora 3h30, o som do Panda, eu te seguro aqui na nossa programação. Gente, atenção, atenção, atenção! 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

0: 3:32, eu volto já trazendo minha última sequência de hoje, galera, não esquecendo, 4 da tarde, Ney Faria chega pra continuar a festa pra você nesta quarta-feira quente. Estamos na primavera com cara de verão.
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2: Vamos lá, galera, 3:37, 3:37. Ó, um alusão, boa tarde aí pra galera do Curral Novo, hein? Um alusão pro grande Rogério. Rogério tá no Curral Novo, genro de véi Sérgio. Um abraço aí, né, pra Sérgio, pro grande Rogério, a galera do Curral Novo. Dando aquela audiência top aí, a cidade inteira, a região inteira de ponta a ponta, só da GQFM. Já já tem Ney Farinha, 3:37.

0: Beira Mar, aqui na nossa programação. Cadê Del, direto da Economarte? 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
1: 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Léo, voltamos com você aqui, GQ, tá da GQ.

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1: Valeu, Del, um abração pra você, toda essa galera massa aí do Economart. Gente, faltam 10 minutos para as 4. Eu estou indo nessa. Vem aí Ney Farinha para continuar essa tarde maravilhosa de quarta-feira. Muita música boa depois do intervalo. Sua participação também, hein? Aonde você estiver aí, ó, dando aquela moral pra gente. Valeu, valeu. Até amanhã, quinta-feira, 1 da tarde. Beijo no coração e até amanhã, meu povo.
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2: A Jequié FM para 3:51.
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1: 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Na sua GQFM, agora 3:59. Boa tarde pra você, direto da redação. É com você, Souza Andrade.
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3: Prefeito Flavinho entrega a requalificação de praça, quadra poliesportiva e inaugura campo society no Vida Jequié. Paris é palco de confrontos violentos entre estudantes e policiais.
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3: É o montante de entregas que vem melhorando a qualidade de vida da população jiquiense em diversas áreas do município. O prefeito de Jiquié, Flavinho Santana, participou na última sexta-feira da solenidade de entrega das obras de requalificação da praça e da quadra poliesportiva do residencial Vida Jiquié, no bairro Curral Novo. Também foi feita entrega de um campo society. Durante o ato de inauguração, o prefeito Flavinho afirmou que a sua gestão municipal tem a preocupação de oferecer mais lazer, esporte, segurança e qualidade de vida para as famílias tão carentes de espaços de convivência social. Mais de 5.000 pessoas já foram detidas pela polícia, incluindo menores de idade, na França, que vive uma onda de protestos. A estimativa é que centenas de escolas foram obrigadas a fechar e mais de 100 foram danificadas nesses protestos, envolvendo professores, estudantes e policiais. A onda de protestos feita por estudantes é realizada para denunciar a falta de funcionários e de recursos nas escolas públicas.
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0: você que tá ouvindo o som da melhor curtida sua, 89,7 GQFM. Depois de curtir o Super Tarde com ele, com o Léo Santana, danadinho, a partir de agora estou chegando pra te fazer companhia até as 7 da noite aqui na melhor. Piscite, cheguei!
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Muito bem, a partir de agora tá começando pra você o sucesso GQFM nessa tarde super especial de quarta-feira, hoje 7 de outubro de 2026. Quero desejar uma quarta-feira de paz, amor, alegria, de muita paz pra você, viu? Maravilha, vamos juntos então. Lembrando que às 18 horas, às 6 da tarde, tem momento de fé e reflexão, a hora de Maria com ele, com Lucas França. Logo depois tem o nosso forró bodó da melhor. O sucesso GQFM está chegando, né? 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
1: 4 e 3, Diego e Vitor Hugo, com participação da Maiara e Maraíza. Conselho bom. Boa tarde.

0: sucessos de quem é firme. Você curtiu Thiago e Samuel com a participação da Simone Mendes. Amor diferente. Aqui no Som da Melhor. Nessa tarde super especial de quarta-feira, obrigado pelo carinho da audiência, viu? Deixa eu mandar uma boa tarde especial pro Renan, da Feijoada do Rei, né? Um abraço pra você, hein? Final de semana tá chegando, hein, Renan? Hoje estamos na meiuca da semana. Quarta-feira é meiuca da semana. Amanhã, quinta-feira, é cheirinho do final de semana. E final de semana, né, o nosso amigo Renan tá lá com essa deliciosa feijoada, Feijoada do Rei. Um abraço pra você, viu, Renan? Feijoada do Rei. Um abraço, queridão. Tudo de bom, viu? Sucesso pra você aí, viu? Renan tá começando aí, né? Uma Feijoada do Rei. Um abraço, querido. Bora mandar uma boa tarde especial pra toda a turma lá da Império do Gesso. Muito bem. Alô, Lucas, lá do Império do Gesso, né? Tá todo mundo ouvindo, Lucas, Fernanda, tem uma galera bacana trabalhando lá no Império do Gesso e ouvindo o Som da Melhor. Obrigado, Lucas, obrigado, Fernanda, e toda a galera que tá ouvindo aí, viu? Curtindo a melhor, curtindo a GQFM, aquele abraço especial. Vou pro gato do intervalo. 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Eu volto já já. 89,7
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0: 4h36, aqui no Som da Melhor, de volta, viu? Com o nosso sucesso GQ FM nessa tarde especial. E a gente segue aqui, ó.
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sucessos de Quem é Firme. Você curtiu Daniel Tantinho aqui no Som da Melhor, nessa tarde super especial de quarta-feira. Obrigado pelo carinho da audiência. Manda uma boa tarde especial pra Vanusa, né? Lá da Lomanto Júnior, que tá curtindo a gente, da Avenida Lomanto Júnior. Vanusa, beijo pra você, uma ótima tarde, obrigado pelo carinho, viu, Vanusa? Valeu. Quem tá curtindo a gente também é a Luciana do Anjos Burger. Um abraço especial pra toda a turma aí do Anjos Burger, né? Obrigado, sempre ligadinho aqui no Som da Melhor. 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Vamos juntos para a cidade com a alegria das nossas crianças. Bom demais! É a carreata, né? A terceira carreata aqui de GQE, viu? Quero ver a criançada fazendo a festa aqui na Avenida Rio Branco.

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1: Na GQE FM 5 e 2.
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3: GQFM, a melhor hora certa com notícia na sua GQFM, agora 5:08. Boa tarde para você, direto da redação. É com você, seus Andrade.
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5: Rombo milionário na Justiça Federal ameaça salário de servidores. Exame de sangue que detecta mais de 50 tipos de câncer chega ao Brasil.
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5: A Federal tem um rombo de 266 milhões de reais para equacionar neste ano. Para fechar as contas, os tribunais regionais federais discutem alternativas que incluem, inclusive, adiar pagamentos a servidores como parte da folha de dezembro, o auxílio alimentação e a segunda parcela do 13º salário. O tamanho do problema aparece em um parecer de uma das diretorias do Tribunal Regional Federal da 4ª Região, sediado em Porto Alegre. Nesse texto, afirma-se que diretores de orçamento dos 6 tribunais regionais federais do país fizeram uma reunião e sugeriram propostas para cobrir o déficit, o que poderia ocorrer com cortes de despesas como os contratos, obras e tecnologia. Eles também levantaram a possibilidade de pagar em janeiro os encargos da folha de dezembro ou adiar o auxílio alimentação para o início de 2027 e transferir para janeiro a segunda parcela do 13º. Em nota, o Conselho de Justiça Federal afirma que não deverá ocorrer adiamento de pagamento. Um exame de sangue capaz de detectar mais de 50 tipos de câncer chega ao Brasil. O teste consegue detectar sinais específicos de câncer antes do aparecimento de sintomas, incluindo tumores para os quais atualmente não há estratégias de rastreamento, como os de pâncreas, fígado e ovário. O exame é indicado para pacientes assintomáticos com 50 anos de idade ou mais, como complemento aos exames de rastreamento de câncer recomendados. O exame foi desenvolvido por uma empresa norte-americana e chega ao Brasil em um momento crítico. De acordo com o Instituto Nacional de Câncer, o país deve registrar 781 mil novos casos de câncer por ano até 2028.
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0: Muito bem, já estou de volta aqui no Sono Melhor, na sua 89,7 GQFM. Daqui a pouquinho tem momento de pega e reflexão, a hora de Maria. E logo depois de forró, Badora Melhor pra você, viu? Piscite, voltei!
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0: 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Bora curtir? Vamos nessa. Aumenta o volume. Essa é a sua.

0: os sucessos de QFM, você curtiu? Jorge Vecilo, fácil de entender. Aqui no som da melhor, nessa tarde super especial de quarta-feira, você curtindo a melhor programação. Daqui a pouquinho eu volto trazendo muito mais pra você. Não sai daí não, eu volto já já.
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0: Galera do Auto Dicas, Lineu Silva chegando com a última dica para você que adora cuidar do seu carro. E olha só essa, uma coisa que pouca gente usa. Aquele quebra-sol não serve só para frente. Você pode puxar ele para baixo e deslizar pro lado, direto para a janela. Perfeito para bloquear o sol lateral e te dar mais segurança. O Auto Dicas fica por aqui, mas a gente se encontra na próxima, hein? Valeu pela companhia, um abraço e até a próxima.
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0: Agora faltando 20 minutos para as 6 aqui no Som da Melhor, daqui a pouquinho tem momento de fé e reflexão, a hora de Maria e logo depois forró roda da melhor. E a gente segue aqui, ó.
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0: sucessos de quem é firme, você curtiu ele, Igor Gabriel, o Vaqueirinho, termina comigo, é o nome da música. Igor Gabriel, o Vaqueirinho, que vai estar na terceira, né, carreata Kids, na terceira carreata Kids vai ter ele, viu? Igor Gabriel Vaqueirinho. Volto daqui a pouquinho com muito mais pra você, não sai daí não.
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6: No Abrindo a Bíblia de hoje, quero falar sobre o amor. O que é o amor, na verdade? Para você, é um sentimento ou é uma atitude? A Bíblia diz em 1 Coríntios capítulo 13 que o amor não se alegra com a injustiça, mas se alegra com a verdade. Tudo sofre, tudo crê, tudo espera, tudo suporta. O amor, na verdade, gente, ele não é um sentimento, é uma atitude. Sabe aquele dia que seu filho estava doente e você ficou ao lado dele, mesmo não tendo um lugar para dormir, para sentar? Você disse assim: eu fico nem que seja em pé, mas eu fico com ele a noite todinha. Isso é amor, é atitude. Jesus mandou, inclusive, a gente amar os nossos inimigos. Você sabe como é que se ama inimigo? Dando um prato de comida para quem te desejou mal. Porque você não simplesmente sentiu algo por ele, você fez alguma coisa por ele. O sentir, o abraçar, o agarrar, o querer estar junto, isso é ocitocínico, isso é hormonal. Mas o amor não, o amor é uma decisão. Ame, independente das circunstâncias e dos sentimentos.
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5: Muito bem, já estou de volta aqui no Som da Melhor, nesse finalzinho de tarde, início de noite desta quarta-feira. E você curtindo a nossa programação, muito obrigado pelo carinho, viu? Chegou a hora, momento de fé e reflexão, chegou a hora de levar seu pensamento e o seu coração até o céu. Porque a partir de agora, você vai ouvir a Hora de Maria aqui na sua GQFM. E nessa corrente de fé, quero dedicar a Hora de Maria para você que tá aí do outro lado do rádio, sempre ouvindo a nossa programação. Daqui a pouquinho estarei de volta com muito mais na melhor pra você. Então fique ligado aqui na sua GQFM, que daqui a pouquinho tem Forró Bodó da Melhor.

Virgem Maria, cheia de fé, ensina-nos a crer para fazer de nossa vida a resposta que nos pede a cada instante a palavra do Senhor. Virgem Mãe de Deus, ensina-nos amor, que saibamos implantar em nosso mundo o reinado de teu filho, que se baseia no amor. Nosso trato com Maria nos leva infalivelmente ao trabalho com Deus Pai, com quem ela compartilha a fecundidade, com Deus Filho, que se entregou a ela sem reservas, com Deus Espírito Santo, que a encheu de seu amor. Orar à Virgem é tratar com Deus, com esse Deus uno e trino, que enche totalmente seu imaculado.

hoje que é. Estamos unidos para a saudação do Ângelus. Gente, hoje é quarta-feira. Aqui é o Lucas França. E nesse momento está sendo formada em todo o território nacional a Cruzada do Amor Divino. Vamos agora colocar um copo com água sobre a mesa. E nesta água será depositada uma gotinha de luz, de paz, muita saúde e prosperidade para você e toda a sua família. Reze comigo agora. Reze com Lucas França, da GQFM, a oração da Ave Maria. Ave Maria, cheia de graça, o Senhor é convosco. Bendita sois vós entre as mulheres. Bendito é o fruto do vosso ventre, Jesus. Santa Maria, Mãe de Deus, rogai por nós, pecadores, agora e na hora de nossa morte. Amém. Ó Jesus, que dissestes: pedi e recebereis, procurai e achareis, batei a porta e ela se abrirá. Por intermédio de Maria, vossa Mãe Santíssima, eu bato, procuro e vos rogo, que seja a minha prece atendida. Ó Jesus, que dissestes: tudo o que pedires ao Pai em meu nome, ele atenderá. Por intermédio de Maria, nossa Mãe Santíssima, humildemente rogo ao nosso Pai, em vosso nome, que minha oração seja atendida. Ó Jesus, que dissestes: o céu e a terra passarão, mas a minha palavra não passará. Por intermédio de Maria, nossa Mãe Santíssima, confio que minha oração seja ouvida neste momento em que vamos proclamar: meu bom Jesus da Lapa, abençoai-nos. Vamos todos juntos beber desta água, em nome do Pai, do Filho e do Espírito Santo. Amém. Tenham todos uma boa noite. Continue aí, na melhor. Aqui é GQE. E o Lucas França volta amanhã, se Deus quiser. Até lá.

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0: o sanfoneiro, porque a partir de agora já sabe, né? Tá começando o nosso programa de forró aqui na sua GQFM. Essa noite, né? Finalzinho de tarde, início de noite desta quarta-feira especial. E você curtindo a melhor programação. Bora curtir o melhor do forró a partir de agora.
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0: 6:11, eu começo com Ademário Coelho. A gente sabe que é amor. Aqui, no som da melhor.
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0: 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Você curtiu Dorival Dantas? Destá aqui na sua GQF. Manda uma boa noite especial aqui pra turma lá do Bar dos Teclados. Tá todo mundo ouvindo, todo mundo curtindo lá na vovó Camila, né? Bar dos Teclados, aquele abraço. 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Prepara aí o coração e a cordinha do carrinho, porque tá chegando, né? A terceira carreata aqui de GQF. 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Bom demais, né? Eu vou para um rápido intervalo e daqui a pouquinho eu volto trazendo muito mais pra você. Não sai daí, não.
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0: 6h21 e tu aqui no Som da Melhor, um abraço especial, viu? Pra todo mundo curtindo a nossa programação, aumenta o volume aí.
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0: São José, nordestino sonhador. Aqui no som da sua GQF. Na melhor, 6h38. Manda uma boa noite especial pro Geison, tá ligado, tá curtindo, né? Valeu, Geison. Um abraço pra você, querido. Obrigado pelo carinho da audiência, viu? Fique ligadinho aqui na nossa programação. Vou pra um rápido intervalo e daqui a pouquinho eu volto trazendo muito mais pra você. Não sai daí, não. Tem muito mais na melhor.
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0: 6h48 aqui no Som da Melhor. Mandou um boa noite especial pro tio Rei, que tá curtindo, tá em casa. Eita, coisa boa, hein, tio Rei? Um abraço especial pra você, um abraço especial pra tia Regina, pra Marcela e Bebeto da MV, né? Isso, MV Corretora de Imóveis. Aquele abraço pra o Júnior lá na Chaves Contabilidade, pra Luma, pra todo mundo, Bruna, isso, pra Mila, e a família Chaves, todo mundo ouvindo, todo mundo curtindo o Som da Melhor. Valeu, tio Rei, aumenta o volume aí, já tomou o cafezinho? O cafezinho da noite já tomou, ainda não vai tomar, então vamos curtir esse forrozinho, aí depois toma o cafezinho, viu?
1: Tá todo mundo ligado.

curtindo muito bem o nosso encontro de hoje aqui no Forró Mandando Melhor, ao som do Mastruz com Leite. Uma ótima noite pra você, obrigado pelo carinho, você curtiu aí essa tarde especial junto comigo, hein? Amanhã estarei de volta, amanhã, logo depois do Super Tarde com o Léo Santana, tem mais sucessos de QFM, tem mais Forró Mandando Melhor pra você. Uma ótima noite de quarta-feira, que Deus abençoe, obrigado pelo carinho, e vem aí a voz do Brasil, valeu gente, já fui!

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0: por erro de dosagens de medicamentos.
1: Campanha nacional estimula a prevenção e registro de falhas em hospitais, farmácias e no dia a dia do paciente. Luana Karen.
2: A campanha quer fortalecer entre profissionais de saúde e população o hábito de notificar quando um medicamento provocar efeito adverso.
0: Saúde da mulher.
1: Saiba como identificar os primeiros sintomas da menopausa e os cuidados disponíveis na rede pública de saúde. Gabriela Noronha.
3: Ao perceber os sintomas, a mulher pode procurar atendimento e, se necessário, é encaminhada ao atendimento especializado.
0: Qualificação profissional.
1: Pronatec abre oportunidades em cursos gratuitos voltados à preservação ambiental. Márcia Fernandes.
4: O programa tem como objetivo expandir o acesso à educação profissional e contribuir para a inserção de jovens e adultos no mercado de trabalho.
0: Hoje, na apresentação da Voz do Brasil, Luciano Seixas e Mariana Jumba.
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0: Na hora de tomar um remédio, errar a dosagem ou esquecer o horário do tratamento pode trazer sérios riscos à saúde, especialmente para crianças, idosos e gestantes.
1: No Brasil, falhas na receita e na administração de medicamentos representam uma parcela expressiva das ocorrências registradas em atendimentos de saúde.
0: Para alertar a população para esses e outros danos à saúde, a Agência Nacional de Vigilância Sanitária, Anvisa, realiza no mês de outubro uma mobilização nacional voltada à prevenção de erros na hora de se medicar.
2: A campanha da Agência Nacional de Vigilância Sanitária quer fortalecer entre profissionais de saúde e população o hábito de notificar quando um medicamento provocar efeito adverso. A ideia é melhorar os processos e prevenir danos à saúde. No Brasil, erros de medicação e eventos adversos podem ser notificados por meio da plataforma Vigimed. A notificação pode ser feita tanto por profissionais de saúde quanto por pacientes. A presidente do Conselho Regional de Farmácia de Goiás, Luciana Calil, cita que entre os erros mais comuns estão a dosagem e os intervalos de administração.
5: O que nós observamos são erros, por exemplo, de dose, tomar mais ou menos do que é o recomendado. Um outro erro é o erro em relação ao horário. Não atrasar e nem adiantar o horário de tomar o remédio. Outro erro muito comum é a confusão entre os medicamentos.
2: Segundo a Organização Mundial de Saúde, os erros de medicação causam um impacto global estimado em US$ 42 bilhões por ano e afetam milhões de pacientes. Cerca de 5% deles sofrem danos evitáveis relacionados a medicamentos, sendo que metade desses casos poderia ser prevenida. Idosos, gestantes e crianças estão entre os mais vulneráveis a esse tipo de ocorrência. O diretor da Agência Nacional de Vigilância Sanitária, Anvisa, Tiago Campos, diz que a campanha quer fortalecer a cultura de notificação dos erros, com foco na melhoria dos processos.
6: Isso significa incentivar a identificação e a notificação dos erros, sem foco na punição das pessoas envolvidas, mas sim no aprendizado e na melhoria contínua dos processos.
2: No Brasil, entre dezembro de 2018 e agosto de 2026, a Anvisa recebeu quase 58 mil notificações de erros de medicação, correspondendo a 16,2% de todas as notificações registradas no período. As categorias mais notificadas foram erro de prescrição, omissão de dose, posologia inadequada e erros de administração. Reportagem Luana Karen.
1: O Brasil reforçou a vacinação e a vigilância contra o sarampo diante do aumento de casos nos Estados Unidos e em outros países das Américas.
0: Até 5 de outubro, o país registrou 52 casos da doença. A vacina é gratuita e está disponível nas unidades de saúde pelo Sistema Único de Saúde.
7: Com o avanço do sarampo nos Estados Unidos e em outros países das Américas, o Brasil reforçou a vacinação e a vigilância contra a doença. Nos Estados Unidos, mais de 90% dos casos são de pessoas não vacinadas ou sem informação sobre a vacinação. No Brasil, foram registrados 52 casos importados até 5 de outubro, 41 em São Paulo, 10 no Amazonas e 1 no Rio de Janeiro. Segundo o Ministério da Saúde, as ações incluem busca ativa, investigação de casos, acompanhamento de contatos e bloqueio vacinal. O país continua sem circulação endêmica do vírus. A vacina contra o sarampo está disponível gratuitamente no Sistema Único de Saúde, o SUS. Quem estiver com doses em atraso deve procurar uma unidade de saúde para atualizar a caderneta conforme as recomendações do Programa Nacional de Imunizações. Saiba mais em gov.br/saúde. Thaís de Araújo para a Voz do Brasil.
1: E para manter em dia todas as informações sobre vacinação, doses recebidas e certificados, o cidadão pode contar com a ferramenta Meu SUS Digital.
0: De forma simples, é possível baixar a Carteira Nacional de Vacinação e verificar os imunizantes já administrados.
8: A plataforma do Ministério da Saúde permite verificar registros de vacinas recebidas, acessar a carteira digital de vacinação e emitir documentos e certificados utilizando a conta gov.br. Na área de vacinação, o cidadão pode consultar os imunizantes registrados em seu nome nos sistemas de saúde integrados à Rede Nacional de Dados em Saúde. E é possível verificar, por exemplo, as vacinas recebidas, as doses aplicadas e os respectivos registros de vacinação. A plataforma disponibiliza ainda a Carteira Nacional de Vacinação Digital, onde constam todas as informações recebidas dos sistemas integrados, além do Certificado Nacional de Vacinação contra a Covid-19 e o Certificado Internacional de Vacinação contra a Febre Amarela. Para isso, basta abrir o aplicativo Meu SUS Digital ou acessar o endereço meususdigital.saude.gov.br. Para quem ainda não baixou o aplicativo, ele está disponível de graça para Android e iOS, além da versão da web. Cleide Lopes, para a Voz do Brasil.
1: E quase metade dos municípios brasileiros está em situação de alerta ou risco para a presença do mosquito Aedes aegypti, transmissor da dengue, chikungunya e zika.
0: De acordo com o Ministério da Saúde, 49,2% dos 3.732 municípios avaliados apresentaram esses índices.
1: A maior parte dos criadouros está em vasos e pratos de plantas, garrafas e outros recipientes que acumulam água.
0: Com a proximidade do verão e as condições associadas ao El Niño, a orientação é fazer vistorias regulares para eliminar locais que possam acumular água.
1: Ondas de calor, menstruação irregular, alterações de humor.
0: Sintomas que podem indicar a proximidade da menopausa, que marca o fim da vida reprodutiva da mulher.
1: E o SUS oferece acompanhamento e tratamento especializado para esse período.
9: Há 3 anos, a psicóloga Alessandra Reis começou a perceber mudanças no corpo. Primeiro vieram o esquecimento, a insônia, mas quando ela começou a sentir os fogachos, as famosas ondas de calor, desconfiou que a menopausa estava chegando.
10: O calor, eu suava, vinha de repente, eu ficava cheia de gotículas de suor, assim.
9: O climatério, que começa por volta dos 40 anos da mulher, é a transição fisiológica da vida reprodutiva para não reprodutiva e é marcado pela redução gradual de hormônios como o estrogênio. Já a menopausa se consolida quando a mulher passa 12 meses consecutivos sem menstruar. Acontece em média aos 52 anos. E o acompanhamento dessas mulheres pode ser feito pelo SUS, o Sistema Único de Saúde. Ao perceber os sintomas, a mulher pode procurar atendimento nas unidades básicas de saúde e, se necessário, é encaminhada ao atendimento especializado. A médica ginecologista e obstetra do Hospital Universitário de Brasília, Bruna Heine, lembra que o tratamento da menopausa deve ser individualizado.
11: A terapia hormonal é o nosso tratamento de primeira linha para os sintomas climatéricos. Ele reduz até em 90% os sintomas, só que existem contraindicações. Então, por isso a importância dessa paciente passar por uma consulta, fazer uma avaliação, né? Rastreios. Então, essa paciente, antes de iniciar uma terapia hormonal, normalmente faz, a gente faz um rastreio para câncer de mama, a gente faz rastreio de doenças metabólicas, vê se a pressão, né, tá bem controlada, se não tem um diabetes descompensado.
9: Além de tratamento hormonal, o SUS também dispõe de medicamentos como estriol em creme para tratar o ressecamento vaginal, um dos sintomas da menopausa. Nas consultas, também são dadas orientações sobre alimentação, atividade física, sono e saúde mental, além da avaliação de condições crônicas. O Ministério da Saúde recomenda que a mulher tenha acompanhamento constante na atenção primária durante toda a transição. Reportagem Gabriela Noronha.
0: Na era das redes sociais, a preocupação com a segurança das mulheres também está no ambiente virtual.
1: Exposição de conteúdo íntimo sem autorização, perseguição online e ataques por meio das plataformas digitais estão entre os crimes mais cometidos na internet.
0: E o serviço Ligue 180 está se aprimorando para dar orientação mais precisa para as mulheres que sofrem esse tipo de violência.
1: Nós conversamos com a coordenadora do Ligue 180, Ellen Santos, sobre esse trabalho e o que as vítimas podem fazer quando sofrem uma agressão virtual. Acompanhe. Coordenadora Ellen Costa, bem-vinda à Voz do Brasil, um prazer ter a senhora conosco. Bom, fala pra gente um pouco mais sobre esse acordo, né, que foi firmado entre o Ministério das Mulheres e a Secretaria de Comunicação Social da Presidência da República. O que vai ser desenvolvido a partir dele? Quais são os objetivos?
12: Então, esse acordo, ele parte de uma realidade muito concreta que a gente vive, que é justamente essa violência contra a mulher que também acontece no ambiente digital e nós precisamos estar preparados para enfrentá-la, né? Então, essa parceria do Ministério das Mulheres com a SECOM, da Presidência, ela tem dois eixos que são muito importantes, né? Um deles é justamente a educação midiática. A gente precisa ampliar o conhecimento das mulheres sobre os seus direitos na internet. E o outro eixo é justamente a qualificação do Ligue 180, né, que a gente sempre vem trabalhando para preparar a central, e nesse nicho agora a central vai estar cada vez mais preparada para orientar as mulheres que estejam sofrendo algum tipo de violência no mundo digital. Então a gente está falando de situações de ameaça pela internet, perseguição pelas redes sociais, né, a exposição de imagens íntimas sem consentimento e tantas outros tipos de violência.
1: Foi encaminhado um ofício, né, às plataformas digitais solicitando informações justamente sobre os mecanismos que são adotados por elas para o recebimento das denúncias de violência, como a senhora citou aí alguns exemplos, violência digital, né? Que informações vocês querem e a partir delas o que pode ser feito?
12: Então, a gente quer conhecer de maneira muito objetiva, né, como é que funciona o caminho da denúncia dentro de cada plataforma, né? Então, a gente precisa saber como é que essa mulher deve denunciar, quais são as informações que ela precisa apresentar, os prazos, né, de análise que existem dentro da plataforma e se ela recebe algum tipo de confirmação de que a denúncia foi recebida e se ela consegue também acompanhar o pedido, né, dessa denúncia, quais são os mecanismos que existem ali também para impedir que um conteúdo removido que ele volte a circular, né? E a gente também quer saber como é que essas plataformas estão tratando esses conteúdos, né, que são produzidos ou manipulados por inteligência artificial e buscar estabelecer, quem sabe ali, um ponto focal também dentro dessas empresas aqui no Brasil.
1: Agora, nos casos em que uma mulher é vítima de violência digital, coordenadora, que tipos de provas ela deve reunir para denunciar posteriormente e quem ela deve procurar para fazer essa denúncia, né? A senhora acabou de mencionar aí, tem essa questão de denunciar nas plataformas, mas ela só deve denunciar na plataforma e aguardar, ela deve reunir provas, como que ela deve proceder quando ela perceber, por exemplo, que ela está sendo vítima de uma exposição de fotos íntimas ou de ameaças na internet?
12: Então, a orientação que inclusive as nossas atendentes já estão fazendo, né, é que sempre que for possível e seguro também, ela preserve a prova antes de apagar a mensagem ou antes de bloquear um perfil ou de denunciar aquele conteúdo na plataforma. Então é importante que, se possível, ela consiga fazer prints completos, né, que ela mostre o perfil, a data, o horário, guardar esses links, o nome dos usuários, número de telefone, mensagem, áudio, áudio, né, vídeo que tem também, os e-mails, enfim. Se ela for fazer a denúncia na própria plataforma, guardar também o protocolo de confirmação dessa denúncia. Depois, a gente orienta para que ela procure ajuda. Então, ela pode utilizar os mecanismos de denúncia da própria plataforma ou ela pode procurar os órgãos competentes quando houver crime ali ou necessidade de um atendimento imediato. Né? A gente orienta e quando a gente registra a denúncia, a gente encaminha para os órgãos de segurança pública, dependendo ali de quem for a competência da apuração. Então, eu quero dizer que ela pode procurar realizar essa denúncia também no Ligue 180. Né? A gente acolhe essa mulher, a gente presta as informações sobre os direitos, registra a denúncia, então essas provas que ela conseguiu juntar, ela também pode encaminhar para o 180 via os seus canais de acesso e a gente orienta também sobre os serviços da rede de atendimento, quais são os órgãos que ela pode procurar no seu território. E aí é importante a gente sempre fazer uma distinção, tá? Se houver uma situação de risco imediato, uma ameaça concreta à integridade física da mulher naquele momento, a gente sempre orienta para ligar para o 190 da Polícia Militar, que tem a competência de ser acionada nesses casos, né? Vai chegar ali numa situação de urgência e emergência.
1: Bom, para a gente concluir, então, a senhora pode dizer para a gente quais são os canais do Ligue 180, né? Obviamente, a gente tem a ligação para o número 180, mas o Ligue 180 hoje é uma plataforma maior e tem outros canais, né?
12: Sim, a central hoje é uma central que ela é multicanal, né? Então, sim, a gente liga gratuitamente para o 180, que é o tridista, é muito bem disseminado, mas a gente também tem o atendimento via WhatsApp, através do número 61961100180. Nós temos o atendimento por e-mail, videochamada Libras, o webchat, todos esses também no site do Ministério das Mulheres. Todos esses canais funcionam 24 horas por dia, todos os dias da semana, tá? Eu gostaria só de reforçar para as mulheres que estão nos acompanhando ou terceiros que sabem de situações, né? Não precisa esperar uma situação se agravar para procurar o Ligue 180. Então, se ela estiver vivendo uma situação de violência, inclusive no ambiente digital, ou simplesmente se ela tiver uma dúvida sobre os seus direitos, sobre onde buscar ajuda, procura a central, procura o Ligue 180. A gente existe justamente para acolher, para orientar, ajudar essa mulher a encontrar os caminhos de proteção.
1: Muito bem, no ambiente digital e fora dele também, né? Eu conversei com a Ellen dos Santos Costa, coordenadora geral da Central de Atendimento à Mulher, o Ligue 180. Muito obrigada, Ellen, pela sua entrevista à Voz do Brasil.
12: Eu que agradeço, um bom trabalho a todos.
0: A Procuradoria-Geral da Fazenda Nacional publicou edital que oferece condições para regularização de débitos.
1: A depender do caso, o contribuinte pode conseguir até 100% de desconto. Para transações de pequeno valor, a redução pode chegar a 50% do total da dívida.
0: Os interessados têm até o dia 9 de outubro para aderir através do endereço regularize.pgfn.gov.br.
1: E as empresas que pensam em renegociar dívidas com a União contam com uma novidade.
0: O sistema Regularize agora permite acesso às funcionalidades usando a conta gov.br.
13: O novo acesso ao sistema Regularize está disponível para quem é responsável por uma pessoa jurídica e tem conta gov.br, nível prata ou ouro. A novidade torna mais direto o acesso aos serviços do Regularize e dispensa a necessidade de outros procedimentos para entrar no ambiente da pessoa jurídica, como detalha Raquel Ribeiro de Carvalho, coordenadora Nacional de Atendimento da Procuradoria-Geral da Fazenda Nacional.
14: Você poderá, por exemplo, consultar débitos inscritos em dívida ativa da União e do FGTS em nome da empresa, emitir guia de pagamento, fazer negociação do débito da empresa, mas atenção, para conseguir esse acesso, você precisa constar como responsável legal pelo CNPJ no cadastro da Receita Federal do Brasil.
13: Para acessar, é só seguir estes passos. Após fazer o login no portal Regularize com a conta gov.br, prata ou ouro, clique no seu nome e depois em alterar perfil de acesso. Informe o CNPJ da empresa pela qual você é responsável e clique em alterar perfil. O endereço do portal é o gov.br/regularize. Reportagem Luciana Colares de Holanda.
1: O Programa Nacional de Acesso ao Ensino Técnico e Emprego, o Pronatec, está com 1.500.000 vagas abertas para cursos gratuitos de qualificação profissional voltados à área ambiental.
0: As oportunidades estão distribuídas em 11 estados e incluem formações em áreas como energias renováveis, biocombustíveis e preservação do meio ambiente.
15: Ao todo, serão oferecidas 1.500.000 de vagas para cursos de qualificação profissional em áreas relacionadas à preservação, conservação, recuperação ou melhoria do meio ambiente. O diretor de articulação e fortalecimento da educação profissional e tecnológica do Ministério da Educação, Sérgio Pedini, conta onde os profissionais que concluírem esses cursos poderão atuar.
16: A sociedade mudou, né? Todas as atividades acabam derivando para um interesse na área ambiental, o que é muito bom, né? Frente ao que a gente encontra de desafios aí de mudanças climáticas, né? Então, hoje uma capacitação dessa qualifica a pessoa para atender qualquer setor.
15: As vagas são oferecidas por meio do Pronatec, o Programa Nacional de Acesso ao Ensino Técnico e Emprego. O programa tem como objetivo expandir o acesso à educação profissional e tecnológica e contribuir para a inserção de jovens e adultos no mercado de trabalho. Os 11 cursos gratuitos são ofertados nos estados do Maranhão, Minas Gerais, Mato Grosso do Sul, Pará, Pernambuco, Piauí, Rio de Janeiro, Rio Grande do Norte, Roraima e Rio Grande do Sul. Jonas Benício Costa é pedreiro e decidiu investir em uma nova formação. Agora, ele é aluno do curso de instalador de sistemas fotovoltaicos, oferecido pelo Instituto Federal do Maranhão, e conta como tem sido a experiência.
17: A gente cresce um pouco mais no mercado de trabalho, enriquece o currículo e são vários benefícios que um curso desse tem a oferecer pra gente, né? Porque o conhecimento é uma coisa que ninguém te rouba.
15: Sérgio Pedini, do Ministério da Educação, destaca a importância de investir na educação profissional.
16: Cursos de qualificação profissional acabam abrindo oportunidades muito semelhantes a quem tem um título de graduação, que inclusive muitos estão passando dificuldades. Então a gente tem que entender a educação profissional tecnológica como um espaço de oportunidades para esse mundo que mudou.
15: As vagas e os cursos disponíveis podem ser consultados no painel de oportunidades do Pronatec na internet. Para participar, é necessário atender aos pré-requisitos indicados para cada curso. As informações sobre inscrição estão disponíveis nos editais e nos canais das instituições que oferecem os cursos. Reportagem Márcia Fernandes.
1: Participantes do Exame Nacional do Ensino Médio, que são concluintes da rede pública de ensino, deverão selecionar obrigatoriamente o idioma de preferência para a prova de língua estrangeira até o dia 18 de outubro.
0: Os estudantes devem escolher entre inglês ou espanhol. Quem perder esse prazo fará obrigatoriamente a prova de inglês, sem chance de mudança.
1: E aqueles que tiveram a inscrição automática deverão preencher o questionário socioeconômico disponível no site de inscrição para acessar o local de prova.
0: Para fazer o preenchimento e também selecionar a língua estrangeira, basta acessar enem.inep.gov.br.
1: E essas foram as notícias do governo federal.
0: Uma realização da Secretaria de Comunicação Social da Presidência da República.
1: Com produção da empresa Brasil de Comunicação.
0: Fique agora com o Minuto do TCU. Em seguida, as notícias do Poder Judiciário e do Congresso Nacional. Boa noite.
1: Boa noite, até amanhã.
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3: STF exclui o crédito presumido de ICMS da base do PIS e da COFINS.
21: Resolução do CNJ prevê fim de processos judiciais em dívidas de até 10 mil reais.
3: Missões de observação eleitoral destacam a transparência e organização das eleições 2026.
21: Boa noite, eu sou Marcela Luiza.
3: E eu sou Walter Lima.
21: O Supremo Tribunal Federal excluiu o crédito presumido de ICMS da base do PIS e da COFINS.
3: Prevaleceu o entendimento de que o benefício fiscal concedido por estados e pelo DF não deve integrar a base das contribuições federais. Marta Ferreira.
22: O julgamento chegou a ser iniciado no plenário virtual, quando havia sido formada maioria favorável aos contribuintes. Só que um pedido de destaque levou a análise para o plenário físico. Os votos proferidos pelos ministros aposentados foram mantidos. Autor do destaque, o ministro Gilmar Mendes, votou no sentido da inclusão dos créditos presumidos de ICMS na base de cálculo do PIS e da COFINS, mantendo a posição que havia adotado no plenário virtual. No final, prevaleceu o entendimento de que o benefício fiscal concedido por estados e pelo Distrito Federal não deve integrar a base das contribuições federais.
21: Resolução do CNJ de 2026 prevê o fim de processos judiciais referentes a dívidas de baixo valor movidos por bancos.
3: A norma prevê a extinção de processos judiciais movidos por bancos quando a dívida for de até 10 mil reais. Marcelo Della Libera.
23: Essa resolução trata de processos de baixo valor e sem perspectiva de satisfação, ou seja, quando não foi possível localizar o devedor ou quando, mesmo localizado, não foram encontrados bens suficientes para pagar a dívida. Tratam de processos de cobrança que continua tramitando, mas sem perspectiva concreta de que o credor consiga receber o valor que lhe é devido. O objetivo da medida é aumentar a eficiência do sistema de justiça, que deixa de lado dívidas de baixo valor sem perspectiva de pagamento e pode priorizar processos mais complexos.
21: Convidados internacionais que participaram das missões de observação eleitoral neste ano reconheceram a confiabilidade, a organização e a transparência do trabalho da Justiça Eleitoral na condução do primeiro turno das eleições.
3: O relatório preliminar foi divulgado nesta terça-feira. Vitor Struck.
24: O documento foi elaborado por representantes da Organização dos Estados Americanos, a OEA, do Parlamento do Mercosul, do Carter Center dos Estados Unidos, da Liga dos Estados Árabes, além de universidades brasileiras, como a Pontifícia Universidade Católica de São Paulo. Participaram das missões 91 observadores e observadoras de 23 nacionalidades.
21: Tribunal Superior do Trabalho e Astral, Associação Brasileira de Televisões e Rádios Legislativas, firmam um acordo de cooperação institucional.
3: Uma forma de ampliar a divulgação de conteúdos audiovisuais produzidos pelo Tribunal. Rafael Silva.
25: A parceria com as emissoras que integram a Astral vai permitir à Secretaria de Comunicação Social do TST levar a um maior número de ouvintes por todo o país todo o conteúdo multimídia produzido. Tudo que é de interesse nas relações de trabalho pode ser utilizado pelas emissoras associadas em diferentes formatos e plataformas, como televisão, rádio, sites, aplicativos, plataformas de streaming, redes sociais e podcasts.
21: STJ decide que violação de patente permite reconhecer dano moral presumido.
3: Isso significa que não é preciso prova de prejuízo à imagem, à reputação ou ao prestígio da empresa. Fátima Uchoa.
26: O STJ restabeleceu a condenação por danos morais imposta pelas instâncias de origem em Goiás a empresas que fabricaram e venderam sem autorização do titular cópia de uma máquina agrícola protegida por patente de modelo de utilidade concedida pelo Instituto Nacional da Propriedade Industrial para proteger melhorias no uso ou na fabricação de objetos já existentes. Para os ministros, a proteção da patente como espécie de propriedade industrial segue a mesma lógica já adotada pelo STJ a casos de uso indevido de marca. A relatoria foi do desembargador convocado Luiz Carlos Gamboge.
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21: Uma boa noite.
3: E até amanhã.

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1: Eu sou Paula Groba.
2: E eu sou Humberto Pinheiro.
1: E estes são os destaques de hoje do Jornal do Senado, que começa agora.
2: Em segundo dia de discussões, fim da escala 6-1 gera debate sobre momento da votação.
1: Senadores divergem sobre MP que proíbe bets no Brasil.
2: Agentes de trânsito podem ter lei geral e porte de arma.
1: Boa noite.
2: Boa noite.
1: A proibição das bets em todo o país divide governo e oposição no Senado. Na volta dos trabalhos parlamentares após o primeiro turno das eleições, os senadores discutem os efeitos da medida provisória que suspende a atuação das empresas de apostas.
2: Em vigor desde 25 de setembro, a MP é questionada no Supremo Tribunal Federal por representantes do setor que alegam violação à segurança jurídica e à livre iniciativa. Os detalhes com o repórter Alexandre Campos.
3: O futuro da medida provisória que proíbe as bets em todo o território nacional está nas mãos do Supremo Tribunal Federal. Relator de ações que questionam a constitucionalidade da lei que regulamenta as apostas de cota fixa no país, o ministro Luiz Fux deve decidir também sobre os pedidos de entidades ligadas ao setor para suspender a eficácia da MP editada pelo governo em 25 de setembro. Associações das empresas que exploram esse negócio no país e de emissoras de rádio e TV, além de clubes de futebol, alegam que o texto gera insegurança jurídica e viola o princípio da livre iniciativa. Ao se manifestar contrariamente à exploração de apostas no país, a senadora Damaris Alves, do Republicanos do Distrito Federal, afirmou que os representantes desse segmento têm razão em questionar a proibição imediata por meio de medida provisória.
4: Eles contrataram. Existe contrato de publicidade com emissoras. Então, quando você tem um contrato de publicidade, você já contratou um monte de gente. Então, vai ter desemprego. Então, que acabe-se com as bets de forma escalonada, dando para o segmento a oportunidade de interromper os seus contratos sem prejudicar tanta gente. Mas podemos, por exemplo, de imediato proibir as publicidades. Eu sou relatora do projeto que proíbe a publicidade. Isso sim, vamos proibir a publicidade. Agora, acabar do jeito, o Congresso cometeu um erro em liberar, agora vai cometer um outro erro acabando dessa forma.
3: Já o senador Jacques Wagner, do PT da Bahia, acredita que se o ministro Luiz Fux não for favorável à ação que questiona na MP, o texto deve ser aprovado pelo Congresso Nacional.
5: Eles ingressaram no STF, eu não sei qual vai ser a posição do ministro Fux, que foi para quem foi distribuído. Aqui eu acho difícil que alguém sustente contra o que virou uma doença social de graves consequências no Brasil inteiro. Então, defender o dinheiro do dono da Rebetes contra o suicídio e a depressão de milhares de pessoas, eu acho muito difícil.
3: Além de proibir as bets em todo o território nacional, a MP editada pelo governo veda publicidade, propaganda e patrocínio relacionados a esse tipo de atividade e impõe obrigações aos provedores de aplicações de internet e lojas virtuais, como o impedimento de oferecer produtos ou serviços referentes a apostas.
1: E os agentes de trânsito podem ganhar uma lei geral para unificar o regime jurídico da carreira em todo o país.
2: A proposta, já aprovada na Comissão de Segurança Pública e em análise na Comissão de Constituição e Justiça, também garante o direito ao porte de arma de fogo para profissionais que atuam em atividades externas. Repórter Bruno Lourenço.
6: A proposta de lei geral dos agentes de trânsito aprovada na Comissão de Segurança Pública reconhece a carreira como típica de Estado. O relator, senador Efraim Filho, do PL da Paraíba, destacou que esse entendimento evitaria a delegação integral de suas atribuições a empresas privadas. Sobre o porte de arma, o senador defendeu na ocasião a previsão de que o direito seja restrito aos agentes que trabalham diretamente na fiscalização ostensiva.
7: Apesar de considerarmos valorosa a previsão de porte de arma de fogo para os agentes de trânsito, é necessário limitar esse direito àqueles servidores que exerçam atividades de forma ostensiva e externa, tendo em vista o caráter finalístico restritivo do estatuto.
6: O texto, que será analisado agora na Comissão de Constituição e Justiça, tem o objetivo ainda de evitar uma ampliação conceitual excessiva da atividade policial ao assegurar que as atribuições de engenharia e educação continuem sendo partes integrantes da segurança viária sem serem descaracterizadas. Depois da CCJ, o projeto de lei vai ao plenário do Senado.
1: Tomou posse nesta terça-feira a nova senadora pelo Distrito Federal, Leani Lemos, do PSB. Servidora de carreira do Senado desde 1993, ela ocupa a vaga da senadora Leila Barros, de quem é primeira suplente. Leila está licenciada por 120 dias para tratar de interesses particulares. O afastamento termina em fevereiro de 2027.
2: No primeiro discurso como senadora, Leani disse que vai atuar em defesa da democracia, do fortalecimento das instituições e do federalismo. Também citou como prioridades uma gestão pública eficiente, a redução das desigualdades e a ampliação de oportunidades. Emocionada, Leani lembrou sua trajetória no Senado e a história do pai, um paraibano que chegou a Brasília em 1958 para trabalhar na construção do prédio do Congresso Nacional.
0: Hoje, os netos do meu pai estão aqui, na tribuna de honra, mas muitos outros netos de candangos continuam a lutar por um emprego, um salário digno, uma jornada digna, uma jornada que não seja 6x1 e uma vida de alegria com suas famílias. É tudo o que essas pessoas pedem e é pouco.
1: E a proposta que acaba com a escala 6x1 no Brasil avançou mais uma etapa no Senado, mas o momento da votação divide os senadores.
2: Na segunda sessão de discussão, a oposição questionou a decisão de acelerar a análise às vésperas do segundo turno das eleições. Já a base do governo defendeu a votação e classificou o fim da escala 6x1 como uma reivindicação histórica dos trabalhadores. Repórter Douglas Castilho.
8: Líder da oposição, o senador Rogério Marinho, do PL do Rio Grande do Norte, questionou o fato de o governo pautar o tema às vésperas do segundo turno.
9: Não nos negamos a discutir jornada, não nos negamos a discutir esse ou qualquer outro assunto. A estratégia é que o regimento seja cumprido, que haja discussão, que haja interstício, que não haja atropelo. Mas não somos contra nem a favor, filho, a escala 6x1. Nós somos a favor de que haja uma jornada flexível. Quem trabalha precisa ter a condição de escolher e fazer a sua própria condição de trabalho.
8: A líder do governo no Senado, Tereza Leitão, do PT de Pernambuco, disse que já está colhendo assinaturas para acelerar a tramitação.
10: Meu desejo era que essa PEC fosse votada aqui no plenário imediatamente depois da aprovação quase unânime na Comissão de Constituição e Justiça. O que é que pode mudar este rito? É um calendário especial. Estamos recolhendo as assinaturas.
8: Faltam 3 sessões de discussão para a votação em primeiro turno e outras 3 para o segundo turno. Entre os dois momentos, deve haver um intervalo de 5 dias úteis que poderá ser modificado caso o requerimento de Tereza Leitão seja aprovado.
11: Eleições 2026.
1: Você sabia que eleitores que não votaram no último domingo podem votar normalmente no segundo turno? Isso acontece porque a Justiça Eleitoral considera cada turno como uma eleição independente. Por isso, o não comparecimento à primeira etapa da votação não impede a participação no segundo turno. Para votar, a eleitora e o eleitor precisam apenas estar com o título em situação regular, ou seja, o documento não pode estar cancelado nem suspenso.
2: No dia 25 de outubro, o Distrito Federal e 6 estados irão eleger seus governadores. Na mesma data, ocorrerá em todo o país o segundo turno para escolher o presidente da República. O senador Paulo Paim, do PT do Rio Grande do Sul, enfatizou a importância de voltar às urnas. Na avaliação dele, os eleitores devem comparar os projetos dos dois candidatos e acompanhar os debates que devem ocorrer antes da eleição.
12: No fundo, pede para que as pessoas votem, que assim é a democracia. Mas comparem os dois projetos. São dois projetos. Você pode escolher. Quando der o debate dos dois candidatos, cada um vai demonstrar o que fez durante a vida e o que pretende fazer ganhando as eleições.
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0: produção de Paula Groba e trabalhos técnicos de Eliseu Caires, o Jornal do Senado fica por aqui. Acompanhe agora as notícias da Câmara dos Deputados. Boa noite.
1: Boa noite e até amanhã.
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3: Plenário da Câmara pode votar mudanças na legislação sobre mineração.
4: 12 partidos e 2 federações não cumpriram a cláusula de barreira.
3: Bancada feminina manterá atuação suprapartidária na próxima legislatura.
4: Boa noite. Deputadas da bancada feminina afirmam que a atuação do grupo continuará sendo suprapartidária em 2027. Os resultados das urnas mostraram um aumento de 90 para 109 deputadas entre os 513 que compõem a Câmara. A repórter Silvia Munhato tem as informações.
5: Deputadas da bancada feminina da Câmara acreditam que, apesar da acentuada divisão ideológica do país, reafirmada nos resultados do primeiro turno das eleições, a atuação do grupo continuará sendo suprapartidária. Em entrevistas ao programa Painel Eletrônico da Rádio Câmara, tanto a deputada Jaque Rocha, do PT do Espírito Santo, atual coordenadora da bancada, quanto a deputada Soraya Santos, do PL do Rio de Janeiro, defenderam, por exemplo, a luta pela reserva de cadeiras para as mulheres no parlamento. Hoje há reserva de 30% para candidaturas femininas, com recursos proporcionais, mas não de cadeiras. Jaque Rocha acredita que a reserva poderia começar com os mesmos 30%. A partir de 2027, a bancada vai subir de 90 para 109 deputadas, em um total de 513, ou seja, pouco mais de 20%. Para Soraya Santos, a reserva poderia ser de 50%, já que as mulheres representam 52% do eleitorado. Segundo ela, isso poderia até reduzir os ataques contra as candidaturas femininas.
6: Se você perguntar para as deputadas e parlamentares dos países europeus, elas não sofrem esse tipo de ataque. Por quê? Porque as cadeiras já estão lá definidas, 50% para um, 50% para outro, ou 30% que seja. Isso já está consolidado. Então as mulheres, ainda por cima, sofrem ataques de formas diferentes para que elas se desestimulem na disputa eleitoral.
5: Soraya Santos lembra que ainda há muito o que fazer, já que estados como Piauí e Roraima e o Distrito Federal não elegeram nenhuma mulher como deputada federal. Para Jaque Rocha, as mulheres acabam se unindo em relação a várias pautas que são comuns.
7: A gente consegue colocar o direito das mulheres acima de qualquer questão ideológica ou até mesmo de pensamento individual. No dia de hoje, infelizmente, as estatísticas nos mostram que vão morrer 4 mulheres vítimas de feminicídio no nosso país. Então nós não podemos fechar os olhos para esses dados e estatísticas.
5: Jaque Rocha explicou que a principal pauta é colocar mais recursos no orçamento para temas como combate à violência contra a mulher e o apoio ao empreendedorismo feminino. Da Rádio Câmara de Brasília, Silvia Munhato.
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2: Eleições.
3: 12 partidos e 2 federações não cumpriram a cláusula de barreira nas eleições deste ano, mas a situação ainda pode mudar com decisões judiciais. Quem explica os detalhes é a repórter Paula Bittar.
5: Nas eleições deste ano, 12 partidos políticos e 2 federações não atingiram a cláusula de barreira. Criada em 2017, a cláusula estabelece critérios para que as legendas possam acessar os recursos do fundo partidário e o tempo de rádio e TV destinado à propaganda partidária. Segundo as regras, os partidos precisavam obter nas eleições para deputado federal ao menos 2,5% dos votos válidos distribuídos em pelo menos 9 estados, com um mínimo de 1,5% dos votos válidos em cada um. A outra opção era eleger pelo menos 13 deputados federais distribuídos em no mínimo 9 estados. PDT, Agir, Mobiliza, Avante, PSTU, PCB, PRTB, DC, PCO, Democrata, UP e Missão foram as legendas que não passaram na cláusula de barreira. Desses, apenas

0: diferença. Então, ao longo da última década, o Brasil foi criando regras para equilibrar, não perder a representação de minorias e de grupos que não são majoritários na sociedade, mas também de ter uma racionalidade do sistema partidário.
1: Mas esse equilíbrio nem sempre é perfeito, segundo a cientista política. Marina Lacerda cita o exemplo do PSOL, partido que não atingiu os critérios, mas que é conhecido por representar diversas minorias, tendo parlamentares indígenas e trans, por exemplo. A Federação PSOL Rede não atingiu a cláusula por uma diferença de 185 votos. O grupo alcançou 1,5% dos votos válidos para deputado federal em 8 estados, mas registrou 1,49% no Espírito Santo e elegeu 15 deputados federais, mas distribuídos apenas por 6 estados. O cientista político Paulo Castro aponta que as regras já têm surtido efeito com a redução de siglas com representação na Câmara.
2: Isso já reflete o movimento dos partidos de se unirem em federações para evitar eventuais problemas para atingir a cláusula de barreira. Então, a cláusula de barreira, ela segue de fato esse propósito para o qual ela se propõe, que é de diminuir o número de partidos para que a Câmara tenha um cenário de disputas nacionais e não apenas partidos pequenos que muitas vezes não têm ramificação nacional, que estão aqui representados, mas sem essa capacidade de participar do grande debate político brasileiro.
1: Mas a situação dos partidos que ficaram fora da cláusula ainda não está completamente definida. Decisões judiciais podem alterar a validade de votos e os percentuais. Partidos podem se fundir ou incorporar outras legendas ou ainda entrar em uma nova federação. Da Rádio Câmara, de Brasília, Paula Bittar.
3: Segurança Pública.
4: Suco do PL do Rio Grande do Sul é um dos autores da proposta que torna obrigatório o trabalho de presos condenados em regime fechado e semiaberto. Pelo texto, metade da remuneração obtida com a atividade deve ser destinada ao custeio e à manutenção do sistema prisional.
5: A outra metade do salário, segundo o deputado, seria repassada à família do detento. Suco argumenta que os recursos destinados ao sistema prisional podem financiar melhorias na infraestrutura das unidades, além de ações de segurança, ressocialização e capacitação profissional dos presos.
3: Educação.
4: Os deputados estão analisando um reforço da inclusão escolar de pessoas autistas e com altas habilidades. O repórter José Carlos Oliveira tem mais detalhes sobre a proposta.
6: A Câmara dos Deputados analisa projeto de lei com foco na inclusão escolar de pessoas com transtorno do espectro autista. O texto original da deputada Carla Dixon, do PL do Rio Grande do Norte, já foi aprovado nas comissões de educação e de defesa dos direitos das pessoas com deficiência, que estenderam as medidas também para os estudantes com altas habilidades ou superdotação na rede pública da educação básica. A proposta cria a política incluir, com o objetivo de apoiar ações voltadas à permanência, à participação e à aprendizagem desses estudantes. A Câmara tem uma frente parlamentar de proteção às pessoas com transtorno do espectro autista, coordenada pelo deputado Felipe Beccari, do Podemos de São Paulo.
7: Existem muitos projetos parados na Câmara dos Deputados que tratam desse universo do autista. Então a gente precisa resgatar esses projetos, atualizá-los, fazer um novo bloco, né, que atenda às necessidades dos autistas hoje, para que a gente consiga avançar nas políticas públicas.
6: O projeto de lei que reforça a inclusão escolar de pessoas autistas e com altas habilidades ainda vai passar por votação nas comissões de Finanças e Tributação e de Constituição e Justiça. Da Rádio Câmara de Brasília, José Carlos Oliveira.
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3: Transportes.
5: Projeto obriga companhias aéreas e operadores aeroportuários a oferecer equipamentos mais seguros para embarque e desembarque remoto. A proposta de Maurício Neves, do PP de São Paulo, prioriza idosos, pessoas com deficiência, gestantes, lactantes e passageiros com mobilidade reduzida.

0: O deputado acrescenta que o texto prevê o uso de rampas e plataformas elevatórias, mas proíbe escadas íngremes como o único acesso para esses passageiros. Segundo Maurício Neves, o projeto também estabelece multas para empresas que descumprirem as regras.
1: Agricultura. Barreto, do União da Bahia, apoia a proposta que cria regras diferenciadas para pequenos produtores rurais que cometerem infrações ambientais. Em vez de sofrer imediatamente sanções, como embargo da atividade ou apreensão de produtos, eles terão 24 meses para corrigir os danos.
0: Dal Barreto avalia que o prazo permite a adequação ambiental sem interromper a produção, que garante o sustento da família. Pela matéria em tramitação na Câmara, as penalidades poderão ser aplicadas caso o produtor não faça as correções dentro do período estabelecido.
1: Jorge Brás, do Republicanos do Rio de Janeiro, propõe manter as exigências sanitárias para importação de amêndoas de cacau da Costa do Marfim e impedir a flexibilização de regras. A ideia é proteger as plantações brasileiras contra pragas que podem chegar com o produto importado.
0: Jorge Brás defende que qualquer alteração nas regras seja feita somente após uma análise formal dos riscos e com base em evidências científicas. O deputado argumenta ainda que é preciso garantir mais proteção à produção nacional de cacau.
1: Tião Medeiros, do PP do Paraná, propõe retirar a exigência do Registro Geral da Atividade Pesqueira para os produtores de peixes e outros animais aquáticos. O deputado explica que a medida evita burocracia e custos adicionais para os aquicultores.
0: O deputado acrescenta que a produção já é fiscalizada por meio da nota fiscal e da guia de trânsito animal, que garantem o controle sanitário e a origem dos produtos. Para Tião Medeiros, exigir também o registro não traz mais segurança e pode dificultar a comercialização.
1: Votação. Vários projetos polêmicos e com urgência aprovada podem ser incluídos na pauta de votações do plenário. Uma dessas propostas prevê mudanças na legislação sobre mineração. Saiba mais sobre a perspectiva de votações na reportagem de Antônio Vital.
2: Depois do primeiro turno das eleições, diversos projetos estão prontos para entrar na pauta de votações do plenário da Câmara. Um deles é o que reduz a jornada normal de trabalho para 40 horas semanais e garante 2 dias de repouso semanal remunerado, sem redução de salário. O projeto apresentado pelo governo regulamenta a proposta de emenda à Constituição aprovada pelos deputados no primeiro semestre e que aguarda análise pelo Senado. O projeto prevê regras de transição, como a da proposta de emenda à Constituição já aprovada. A jornada passa a ser de 42 horas semanais 2 meses depois da publicação da lei. Um ano depois desse prazo, passa a valer o limite definitivo de 40 horas semanais, mas ainda não há consenso para a votação do projeto, que é criticado pela oposição e por entidades empresariais. Também pode ser votado o projeto que aumenta o limite de receita bruta anual para os microempreendedores individuais, os MEIs. Hoje podem ser enquadrados como MEI, pagando menos impostos, microempreendedores que faturem até R$81 mil por ano. O projeto aumenta esse limite para R$130 mil. Além disso, permite que o MEI contrate até 2 empregados. Hoje pode contratar apenas 1. Esse texto, porém, pode ainda ser alterado até a data da votação. O governo admite um teto de R$140 mil para os microempreendedores. Outro projeto que ganhou regime de urgência e pode ser votado a qualquer momento é o que altera diversos pontos da legislação da mineração. Entre outras medidas, o texto amplia o conceito de garimpeiro e cria o leilão social, que vai ofertar áreas de menor volume de minérios e pode beneficiar cooperativas de garimpeiros, que terão prioridade no processo de autorização. A proposta foi apresentada por um grupo de trabalho criado em 2022 e é assinado pelo deputado Felipe Barros, do PL do Paraná, coordenador do grupo, que foi eleito senador. A justificativa é que o projeto dá mais agilidade ao processo de mineração. Um dos pontos dispensa o licenciamento ambiental para lavras se a tecnologia usada não provocar impactos significativos. O regime de urgência provocou discussão no plenário. O governo se manifestou contra a proposta e pediu mais discussão antes da votação, como disse a deputada Érica Cocai, do PT do Distrito Federal.
3: Esse projeto é para legalizar o garimpo. E legalizar o garimpo sem regras. O Brasil inteiro viu o desastre que houve no território Yanomami, pela ação sem regras do próprio garimpo. Acho que não dá para ficar todo o tempo passando a boiada, porque meio ambiente é fundamental para a própria soberania. Mas nós também temos a posição do Ministério do Planejamento, da Casa Civil, contra esta proposição. Não dá para liberar, como está se propondo, o garimpo sem regras. regras.
2: Já o deputado Joaquim Passarinho, do PL do Pará, relator do grupo de trabalho que apresentou a proposta, defendeu as mudanças na lei de mineração. Segundo ele, o objetivo é permitir que pequenas empresas atuem no setor.
4: No nosso projeto, não há nenhum tipo de restrição ao meio ambiente, não há nenhum tipo de facilitação, não há anuência prévia, não há tácita, não há nada disso. Pelo contrário, o que nós estamos tentando é tirar da mão de 5, 6 empresas, umas nacionais, outras internacionais, que detêm quase todo o subsolo nacional pesquisado. Está na mão de 5 empresas. E essas empresas não dão anuência para as menores empresas trabalharem. E o subsolo brasileiro, ele é do povo brasileiro.
2: Outras propostas que podem ser votadas foram apresentadas como prioridade no primeiro semestre pela Frente Parlamentar da Agropecuária. Um dos projetos suspende por 2 anos sanções e embargos ambientais a pequenos produtores rurais. A medida não tem apoio do governo, que argumenta que na Amazônia Legal, isso pode significar a suspensão de sanções a quem possui propriedades de até 400 hectares. Outro projeto pronto para ser votado é criticado pela oposição desde o início do ano e ainda não tem consenso para ser votado. A proposta combate a misoginia, que é como se chama o ódio, desprezo ou preconceito contra as mulheres. O texto já aprovado pelo Senado foi alterado pela deputada Tabata Amaral, PSB de São Paulo, coordenadora do grupo de trabalho que analisou a proposta. O texto aprovado pelo Senado equipara a misoginia ao crime de racismo, o que a torna inafiançável e imprescritível. Na nova versão, a relatora alterou principalmente a definição de misoginia. Ela retirou os termos ódio e aversão à mulher, previsto no projeto original para caracterizar a misoginia e considerados vagos pela oposição. Na nova versão, misoginia é descrita como a prática, a indução ou a incitação de menosprezo ou discriminação contra a mulher que promova violência. A pena prevista é de 2 a 5 anos de prisão. Da Rádio Câmara de Brasília, Antônio Vital.
1: Justiça.
0: Paulo Litro, do União do Paraná, apoia a proposta de emenda à Constituição que estabelece mandato de 12 anos sem recondução para ministros do Supremo Tribunal Federal. A medida mantém as 11 vagas da corte com idade de ingresso entre 45 e 70 anos.
1: A PEC, apoiada por Paulo Litro, também divide entre executivo, legislativo e judiciário a indicação dos integrantes da corte. O texto ainda estabelece períodos de quarentena antes da indicação e depois da saída do STF.
0: A Câmara aprovou e encaminhou para o Senado projeto que atualiza a estrutura da Advocacia Geral da União. Vinícius Gurgel, do PL do Amapá, informa que o texto reorganiza e define atribuições das carreiras que integram o órgão responsável pela defesa jurídica da União.
1: Vinícius Gurgel avalia que a reorganização pode tornar mais eficiente a atuação da AGU, reduzindo sobreposições e tornando mais claras as competências dentro da estrutura institucional.
0: Projeto aprovado pelo Congresso e já transformado em lei, cria 8 varas federais no Amazonas e em Mato Grosso do Sul. João Maia, do PP do Rio Grande do Norte, avalia que a medida amplia a presença da Justiça Federal em regiões com demanda crescente.
1: A nova lei, que contou com o apoio de João Maia, também cria cargos de juízes e servidores para reforçar o atendimento de processos ambientais, fundiários, previdenciários e criminais.
0: Termina agora o Jornal Câmara dos Deputados, produzido pela Rádio Câmara, com trabalhos técnicos de Everson Urani e apresentação de José Carlos Andrade e Luciana Vieira. Uma boa noite para você.
1: Uma ótima noite. A Voz do Brasil volta amanhã. 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

0: chegando pra ficar junto com você a partir de agora até as 10 da noite aqui na Melhor.
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0: Junto contigo a partir de agora até as 10 aqui na nossa GQFM, líder absoluta em audiência em toda a Bahia. E aí, tudo bem? Como é que foi seu dia? Foi tranquilo? Tudo beleza? Por aqui, graças ao nosso bom Deus, mil maravilhas. Esse calorzão em Jequié, meu Deus do céu, que calor, hein? Pense num calor bom, calor gostoso na nossa querida Jequié Cidade Sol. A partir de agora, eu, Wellington Ferreira, tô aqui junto com você até as 10 da noite na nossa GQFM líder absoluta em audiência, tá bom? 739-8846-1549. Participe, mande você também aquele abraço para quem você quiser, tá bom? Participe, porque a partir de agora tá no ar para você o nosso Relax 89. Às 10 horas tem José Araújo, você não pode. Quer dizer, José Araújo não, 10 horas tem o pastor João Macedo. Hoje é quarta-feira, até amanhã, 22 horas, tem o pastor João Macedo e o Palavra de Vida. Ótima noite pra você.
2: Boa noite.
0: Boa noite. Curta bastante o nosso Relax, tá bom? Oh.

Primeiro lugar, pra começar, tem Cyndi Lauper. Boa noite, bons momentos até às 10 aqui na nossa GQFM. 8:02.

The Bug aqui no nosso Relax 89, até as 10 da noite, né? Essa programação gostosa, maravilhosa no Relax. Ó, a partir das 9 horas, na última hora do Relax, hoje eu vou fazer uma programação especial, programação diferenciada. Então, ó, se ligue. 9 da noite, a partir das 21 horas, tem programação especial. Oi?

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8h30, ó, daqui a pouquinho, a partir das 20 horas, tem programação realmente voltada para os anos 80, aquelas que você gosta de ouvir. Agora tem Bryan Adams. Ótima noite para você, uma ótima quarta-feira, 7 de outubro.

música do Maná. 8:59. Tô aqui até as 10, viu? Sai daí não, volto já já trazendo muito mais pra você, né? Aqui no nosso Relax. Na sequência vai ter uma programação especial. Segura aí.

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0: Continuo por aqui junto com você até as 10 da noite na Dona do Primeiro Lugar.
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0: Junto contigo, e aí, tá curtindo? Até as 10, eu, Wellington Ferreira, tô aqui na sua GQFM, líder absoluta em audiência. Até as 10, o Relax, tá? É, meu amigo, programação especial daqui a pouquinho, às 10 da noite, às 22 horas. Pastor João Macedo e você não pode.